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2: 9 e 1.
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1: 9 e 16.
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1: 9:30.
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0: Hoje eu vou botar pra quebrar aqui nessa baiuca. Ei, botequeiro!
1: Senhor!
0: Esse bolinho de carne aí tá bom?
1: Tá bom, não fala mal de ninguém.
0: Toma, seu atrevido. Ei, você aí, essa coxinha é de galinha?
2: Não, senhor, é de galo.
0: Aê, palhaço! O senhor aí é o dono do restaurante? É,
3: perfeitamente, meu amigo. Em que posso servi-lo?
0: Esse pastel é de hoje?
3: Não, é de carne.
0: Legal, acabei com todo mundo aqui. Agora vou me mandar porque os homens de boné vêm aí.

0: Ei, moço, eu quero comprar um disco.
1: O senhor quer música francesa ou americana?
0: Larga de ser besta, eu quero música caipira, entendeu?
1: O senhor me desculpe, mas aqui nós não vendemos esse tipo de música.
0: E como é que é essa tal de música americana, hein?
1: Pois não, eu vou tocar um pedacinho para o senhor ouvir, tá bom?
0: Tira isso logo! O que esse cara cantou aí, hein?
1: Te amarei para sempre, te amarei para sempre, te amarei...
0: Ah, cria vergonha e bota uma música caipira aí, vamos!
1: Eu não gosto de música caipira.
0: Não gosta por quê? Você não é brasileiro? Não come arroz, feijão, não bebe café, não toma pinga?
1: Eu não tomo pinga.
0: Não toma porque você...

0: Se entregue, moço. Você está preso?
1: Preso coisa nenhuma, sou.
0: Não adianta, moço. Você está preso. Se entregue. É melhor pra você.
1: Melhor nada, só vou curtir por aí, tá legal? Oh, inferno, trombei num poste.
0: Você está preso. Vamos.
1: Oh, diabo, tudo ia tão bem. Agora me dá isso.
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3: Pena que chegou ao final. Obrigada pela sua companhia. De segunda a sexta-feira, das 8 às 10 da noite, estamos sempre juntinhos. 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E olha, vou te lembrar que amanhã, bem cedinho, às 6 da manhã, temos um novo encontro, ok? Boa

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1: 10 e 1.
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Boa noite, queridos filhos e filhas do Pater Noster, o Pai de nosso Senhor Jesus Cristo e nosso. Eu sou o Frei Flávio Henrique, da obra dos pequenos monges do Pater Noster, provocando a verdade com caridade. Nós vamos dar início a mais um programa A Voz do Pensamento. É, gente, quem não é bobo nada e sabe olhar as entrelinhas da história, entendendo que para quem sabe ler um pingo é letra, então já deu para perceber, sobretudo a partir da dinâmica da reflexão que fizemos sobre a santidade, a verdadeira santidade, né, em contraponto com a pseudo, a falsa santidade que se anuncia por aí. Então dá para perceber o pavoroso desafio que é anunciar a realidade da verdadeira santidade numa época em que a arrogância do espírito da modernidade tomou a alma do cristianismo, que surfa essa onda do protestantismo cultural, viu? Por isso, eu vou prosseguir essa semana com o mesmo tema, não é? Da verdadeira santidade em contraponto à pseudo-santidade do desejo ou da pretensão de não mais pecar, né? Eu sei, reconheço, devo reconhecer, né? Com isso que eu tô roubado, viu? Aliás, todos aqueles que realmente amam a Deus e a única igreja fundada por nosso Senhor Jesus Cristo, mais do que a si próprios, todos estes estão roubados. E todos nós, nessa direção, estamos roubados. Literalmente roubados. Eu não me refiro aqui àqueles que, pensando amar a Deus, no máximo, conseguem amar o que sentem por Deus. Vamos falar disso também. Enfim, eu digo que estamos literalmente roubados porque estão roubando das almas a humildade e a modéstia, e fazendo prosperar não só a pretensão de vitórias e bênçãos materiais e temporais, mas o que é muito mais grave, trazendo para a fé a noção deturpada de prosperidade espiritual, patrocinada pelo orgulho e pela arrogância espiritual de ideias equivocadas e heréticas, sim, como a de que a santidade se irá adquirir quando não se peca mais, fundando falsamente a certeza de que a salvação está na prática da virtude ou no cumprimento dos mandamentos. Meu Deus do céu! Onde irá parar toda essa empáfia, todo esse orgulho espiritual? E depois vem me dizer que depois que toda essa escola que nasce do orgulho e da arrogância daqueles que protestam ser a prática da lei ou a prática das virtudes é que traz a salvação, como se o evangelho da salvação não estivesse única e inteiramente fundado no sacrifício de Cristo, que só se conserva na história, inclusive, por causa da Santa Missa, viu? Que o repete dia por dia ao longo dos séculos, levando as mentes lúcidas das almas humildes a repetirem no tempo presente os mesmos passos do Senhor, numa vida de renúncia por amor a Deus, viu? Minha Nossa Senhora, o céu está de joelhos, implorando a Deus por causa da insanidade dessa época. Onde é que foi parar, hein, a soberba do homem moderno? Por isso, eu falo mesmo desse escândalo pavoroso que clama aos céus, e falo com todas as letras, para que venha à tona, com ainda mais notoriedade, o ódio dos orgulhosos. Aliás, ódio e orgulho andam juntos, né? Esse reino de bênçãos materiais, temporais e até espirituais que anunciam por aí, fazendo as pessoas pensarem que elas irão prosperar por mérito, prosperar espiritualmente, inclusive, não é? Por mérito da prática da lei
ou pela prática de virtudes, né? Alimentando nas almas a vanglória por esses feitos. E isso tudo pertence ao reino do anticristo, que já está, como dizia São João, em meio a nós. É por tudo isso que eu rezo todos os dias a Nossa Senhora do Apocalipse, a Virgem da Revelação, que tem a ver, porque quem tem a verdadeira unção do Espírito Santo, a primeira coisa que sabe sobre si mesmo é que é pecador e que precisa passar o dia pedindo a Deus perdão pelos seus pecados e não se vangloriando por não mais pecar, viu? Nossa Senhora da Divina Revelação, Virgem do Apocalipse, revelai-nos a verdade de Cristo, que deve crucificar em nós todas as espécies de orgulho e vaidade. É muito comum nos intérpretes da palavra que se pensam poder compreendê-la ou entendê-la retamente, livres da tradição apostólica, de jeito nenhum. Só na esteira da tradição apostólica é que se pode compreender retamente o Evangelho. Ave, Mamãe Maria, cheia de graças, o Senhor é convosco. Bendita sois vós entre as mulheres, e bendito é o fruto do vosso ventre, Jesus. Santa Maria, Mãe de Deus, rogai por nós, pecadores, agora e na hora de nossa morte. Amém. Vamos escutar o Santo Apóstolo João, que na sua primeira epístola, vamos escutá-lo dizer por ele mesmo, já que ele dispensa intérpretes, né? Aliás, interpretações variadas e hereticamente ecumênicas são o que não faltam aos que se afastam daquilo que exige o Evangelho. Mas escutemos o que disse o discípulo amado. Abre aspas. Filhinhos, esta é a última hora. Vós ouvistes dizer que o anticristo vem. Eis que há muitos anticristos. Por isso reconhecemos que é a última hora. Eles saíram dentre nós, mas não eram dos nossos. Se tivessem sido dos nossos, ficariam certamente conosco. Mas isto se dá para que se conheça que nem todos são dos nossos. Vós, porém, tendes a unção dos santos e sabeis todas as coisas. Fecha aspas. Primeira Epístola de São João, capítulo 2, versículos 18 a 20. Ora, o próprio São João, nessa mesma carta, motiva sim, é claro, que nós nos esforcemos para não pecar. Mas, imediatamente depois de motivar a não pecarmos, ele diz, abre aspas, mas, se alguém pecar, temos um intercessor junto ao Pai, Jesus Cristo, o Justo, fecha aspas. 1 João 2, 1b. Veja como São João se agarra, não no esforço pessoal de evitar o pecado, mas na certeza da graça de ter um intercessor em favor de quem peca. Entende? Jesus Cristo, o Justo. Jesus Cristo, sim, o Justo, que não pecou. É justo no sentido perfeito e pleno da palavra, porque embora não tenha jamais cometido pecado, ele tomou sobre si os nossos pecados na cruz. Por isso nós devemos invocá-lo o tempo todo dizendo, como faziam os padres que iam para o deserto se penitenciar, não é? Senhor Jesus Cristo, Filho único de Deus Pai, perdoai-me, porque sou pecador e tende piedade de mim. Nós devemos nos debruçar sobre a nossa pequenez e nos acusarmos sinceramente todos os dias por não conseguirmos ficar sem pecar por pensamentos, palavras, atos ou omissões. Aliás, é precisamente porque ninguém, absolutamente ninguém, consegue passar um único dia sem pecar que todos os dias a Santa Missa reza o ato penitencial para que reconheçamos isso, como aquele publicano, pecador, que rezou sinceramente no templo, julgando-se inclusive indigno, e foi ouvido, ao passo que o fariseu, né, narrando todas as suas virtudes, não foi ouvido. É o que diz o Senhor, não é? Quando o sacerdote então proclama no ato penitencial a fórmula de absolvição
ao final do ato penitencial, se cumpre então aquilo que disse São João. É o próprio Cristo que intercede junto ao Pai em nosso favor e perdoa os nossos pecados. Infelizmente, aqueles que dentro de si, sem ter consciência clara da verdade do Evangelho, protestam para si mesmos a glória vã de ter passado mais um dia contabilizando os pecados que julga ter vencido ou evitado, repete a oração do fariseu arrogante que desfilou diante de Deus suas virtudes e ao final não foi ouvido por Deus, ou seja, não recebeu a remissão de suas culpas. Embora ela tenha sido oferecida generosamente, gratuitamente, perfeitamente por Cristo, ela não foi assimilada generosamente, gratuitamente e perfeitamente. Entendeu? Isso mesmo. Não recebeu quem reza, se não recebe, como o fariseu, né? Porque está fiando-se na prática das virtudes ou da lei, não recebe a remissão das culpas. Por quê? Porque a misericórdia de Deus é insuficiente? Não, gente. Porque quem faz assim simplesmente não reconhece os seus pecados. Ao invés de investir o tempo reconhecendo suas culpas humildemente, gasta o tempo reconhecendo os méritos de pequenas virtudes praticadas, como se isso tivesse dependido somente da vontade da pessoa. Ora, onde fica a graça de Deus? E se a lei não tivesse sido dada para o conhecimento dessa pessoa, para ela saber diferenciar o certo e o errado? E se ela não conhecesse a lei para que pudesse praticá-la, não é mesmo? Percebe como o orgulho é uma artimanha tão ardilosa que com facilidade pode arrastar para o inferno uma multidão de pessoas, mesmo que sejam pessoas humanamente boas, mas cuja bondade é fruto do orgulho espiritual que atenta objetiva ou subjetivamente contra a verdadeira bondade, que é a bondade de Deus? É preciso entender uma coisa, viu? O céu, gente, que nunca será aqui na Terra, porque o céu é um mundo sobrenatural, além do mundo natural, é um mundo onde se obedece perfeitamente a Deus. Todo aquele que ousa protestar contra Deus não pode permanecer no céu, como não puderam permanecer no céu aqueles anjos que protestaram contra o desígnio e a vontade divina, né? Isso me parece tão escandalosamente simples que é intragável para as almas pretensiosas que se julgam acima do próprio Senhor, que ofereceu-se como sacrifício, pedindo perdão ao Pai pelos pecadores arrependidos de seus pecados, mas que não pode obrigar ninguém que queira teimar em desobedecer a permanecer no céu, não é? Onde só se é possível dizer: seja feita a vossa vontade, não a nossa vontade. A bênção de Deus Todo-Poderoso, Pai, Filho e Espírito Santo. Amém. Boa noite. Até amanhã, se Deus quiser.

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0: 10h21.
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0: 10:33.
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1: 11 horas.
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1: 11:15.
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0: 11:30.
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2: Meia-noite.
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1: Meia-noite e 58.
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1: Meia-noite e 58.

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1: 1:59.

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2: 3 e 1.
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2: 3 e 1.

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1: 3 e 59.
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1: 10 e 59.

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2: 4 e 13.

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2: 4:58.
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2: 4:59.

pra ficar bem bonito. Quero ver essa galera cantando juntinho, aê! Vai! Você dá um show! Tô voltando, tô voltando.

0: 5 e 18.
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0: turma boa da estrada. Por cá é o Fernando Riquetti, gente. Estamos começando mais um Brasil Caminhoneiro. Se bora lá, Paulinho, Brasil Caminhoneiro já tá no ar.
1: Em um país onde mais de 70% das cargas passam pelas estradas, infelizmente ainda é comum ver caminhões rodando vazios. Um custo invisível que impacta empresas, motoristas e o bolso do consumidor. Estamos no pátio de uma das maiores empresas do planeta de bebidas e alimentos. O lema aqui é: nada se perde. O caminhão sai carregado com produtos de uma empresa e também volta trabalhando, só que com a carga de uma outra empresa. O Anderson é diretor de transporte da empresa e ele nos conta mais sobre essa logística.
2: É uma transportadora que tem um implemento completo, cavalo, mecânico e motorista, que sai daqui de Cajamar e vai para Curitiba com a mercadoria desse parceiro. Chega lá, eles descarregam e aí vai para o nosso site, carrega a nossa mercadoria e vem aqui para São Paulo com a nossa mercadoria.
1: Agora uma coisa, Anderson, isso aí não mexeu muito com a filosofia da própria empresa de vocês? Porque você deixar um ativo, né, que seria um caminhão, uma carreta, de repente aos cuidados de outra pessoa, ou é o mesmo motorista que acaba fazendo todo esse transporte aí?
2: Nesse caso, não é com a nossa frota. Nesse case, então, tem quatro empresas aí participando.
1: Entendi, quer dizer que são caminhões, é de uma transportadora e eles é que acabam fazendo toda essa parte então de mobilização de motoristas, é tudo com ele então ali,
2: exatamente,
1: né?
2: Exatamente, Fernando.
0: Um modelo simples na ideia e poderoso no resultado. Funciona assim: a empresa do Anderson utiliza o caminhão na ida para abastecer os seus pontos de distribuição. Na volta, o mesmo cargueiro é aproveitado pela empresa parceira, carregado com produtos de uma rede de varejo de materiais de construção, acabamento e decoração.
1: Olha, esse exemplo, viu, gente, vale para você também que é caminhoneiro autônomo. Sempre tem aí, ó, no teu celular um aplicativo qualificado e sempre procure rotas bacanas para você fazer. Evite ao máximo rodar batendo lata, viu, gente, porque isso daí, ó, não tá trazendo benefício algum pro transportador. E nada também de trabalhar com um valor abaixo da tabela mínima de frete, porque, ó, a última coisa que o caminhoneiro quer fazer é ficar levando carga para passear para cima e para baixo. Legal?
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0: Tá na hora de chamar o nosso repórter Francisco Garonci, especialista em segurança viária. Hoje, ele fala do estado da Bahia. O assunto? Moto versus caminhão. É contigo, Garonci.
5: O transporte rodoviário na Bahia é crucial para a economia local, conectando portos, indústrias e zonas agrícolas. A eficiência e segurança dessa rede impactam diretamente no desenvolvimento regional. E para manter essa eficiência, os caminhoneiros na Bahia enfrentam uma série de desafios, incluindo longas distâncias, condições variadas de estradas e a necessidade de manter a segurança em rotas movimentadas e com os mais diferentes veículos, incluindo muitas motocicletas.
6: Para a turma que está na estrada todo dia, o que não falta é desafio. Mas tem um deles que vem crescendo muito nos últimos anos, que é a convivência desses brutos aqui com as motocicletas. Isso porque existe muita limitação. Para quem está lá em cima, são os pontos cegos que impedem de enxergar tudo ao redor da carreta. E quem está numa motocicleta usando o capacete acaba tendo uma limitação de visão pelo próprio equipamento de proteção.
5: O estado da Bahia possui uma frota de mais de 1,5 milhão de motocicletas, o que tem aumentado o alerta das autoridades de trânsito para a questão da interação entre motos e caminhões nas estradas.
6: E nós estamos aqui com o Marcelo. Quantos anos de estrada, Marcelo?
7: 35 anos.
6: Qual é a grande dificuldade que você sente, né, no comando do seu poderoso ali para conviver com essa turma sobre as duas rodas?
7: É, o pessoal passa muito pela direita e a gente não... Se tiver lá atrás, a gente vê, né? Mas já tá empareado ali, já vai embora e leva sorte, né? Aí, se o cara precisar tirar o carro para a direita, passa por cima. Isso é tanto moto como automóvel também, às vezes faz isso.
6: E Anderson, qual é a dica que você dá para o motociclista que precisa ir para a rodovia e vai ter que interagir com essas carretas e caminhões?
8: A dica que eu dou é o motociclista que vai andar na rodovia ter sempre atenção, porque é bem mais vulnerável a motocicleta do que o caminhão, devido ao tamanho e a altura do caminhão devido perto da moto.
9: A dica que eu dou, tanto para os caminhoneiros quanto os motociclistas, é não assumir risco, é respeitar as normas de circulação e conduta, é agir com responsabilidade em defesa da vida, tanto o veículo de maior porte, quanto o de menor porte, quanto as motos, porque infelizmente a moto tem menos proteção, e a proteção principal do motociclista é a sua responsabilidade em defesa da vida.
1: Margarida Correia é do Cetran da Bahia. Ela também conversou com o Garonce. Vamos ouvir.
10: Todos os esforços que nós temos feito é nesse sentido, de fazer com que os órgãos executivos municipais atuem conscientizando com seus programas de educação, com suas campanhas educativas, porque o CETRAN é um órgão gestor. Mas nos compete motivar, incentivar, estimular, esclarecer, levar informação até os órgãos executivos e ajudá-los, né, a desenvolver uma campanha assertiva para mudar um comportamento mais equilibrado, mais consciente, mais justo no trânsito.
6: É isso aí, turma. Andando pelo interior do Brasil, seguindo o caminho da estrada, é que a gente conhece a realidade dos caminhoneiros, os desafios que eles enfrentam e, o mais importante, as soluções que eles encontram para poderem trabalhar com segurança. E essa conversa não termina aqui, a gente continua junto nas redes sociais, porque segurança é aqui com o Garonce. E agora é com você, Riquete, porque eu vou dar um trato no bruto e seguir na estrada.
1: Valeu, Garonça. Aquele abraço, meu velho. E claro que, sendo um motorista consciente, tenho certeza de que seu carro, ó, tá sempre nos trinques. Te lindo. O meu também.
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1: Música pra você, caminhoneiro.

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0: Estima-se que todo ano 38 milhões de espécies sejam retiradas da natureza vítimas do tráfico de animais. É isso mesmo, gente, 38 milhões de espécimes. Os dados são de uma pesquisa realizada pela Rede Nacional de Combate ao Tráfico de Animais Silvestres. E são pelas estradas que a maioria desses animais são transportados. Ouça o que diz o policial rodoviário federal Edson Costa sobre o assunto. Roda aí, Paulinho.
1: O grande problema do tráfico de animais é a questão da biodiversidade. Você está tirando a biodiversidade de um local para outro. Você está levando animais que não são de uma região para outra e isso vai empobrecendo a fauna de nossa região. Nós temos um grande problema da questão do tráfico aqui. A gente procura combater de todas as formas. A gente pede a colaboração dos nossos amigos caminhoneiros que não trafiquem animais, porque eles estão, muitas vezes, transportando doenças. Algumas doenças de uma região, ele está levando aquela doença dentro do seu carro.
0: É, turma, e segundo dados do IBAMA, os estados com o maior número de multas aplicadas por apreensão são o Rio Grande do Sul, Minas Gerais, Espírito Santo, São Paulo e Rio de Janeiro. Quatro deles compõem o Sudeste Brasileiro, que é a região com maior demanda do tráfico de animais oriundos do Norte, do Nordeste e também do Centro-Oeste.
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0: Vamos de música! Danilo e Davi!

0: Já dizia Danilo e Davi.
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4: Ô turma, vamos falar hoje sobre os caminhoneiros que fazem transporte de máquinas pesadas e de alto valor. O Israel está acostumado com todo o planejamento que é feito para levar máquinas pesadas de um canto para outro. É preciso muita calma, paciência, mas isso, ó, ele tira de letra.

0: Afinal, já são mais de 20 anos de profissão.
1: Então, esse transporte de cargas especiais que a gente chama, elas têm que requer um certo cuidado por causa de pesos, máquinas de altos valores, usa equipamentos especializados, então a gente pode ter que ter restrição muito de velocidade, tudo isso para que não venha danificar, porque são máquinas sensíveis, aparentemente parece que é um pedaço de ferro, mas tem muitas máquinas muito sensíveis. Todas as cargas, elas são amarradas, elas têm certas especificações de materiais que são usados, a gente usa cinta de catraca, usa corrente, usa cabo de aço, dependendo do peso a gente vai usando outros tipos de ferramenta, até mesmo tem máquinas que tem empresas que restringe a soldar em cima da carreta. A carreta comum que a gente fala são carretas convencionais, que são idênticas às outras que rodam no mercado aí, que a gente transporta nelas até um certo quantidade de peso. Quando a máquina é muito pesada, a gente usa carreta prancha, que são mais largas, uma estrutura mais forte, para não ver danificar nada. Os estados, cada um requer uma velocidade. As rodovias federais, nós temos uma restrição de 60 por hora para uma carga dentro da carreta prancha, no caso. Se exceder na largura, diminui para 40, 50. Aí depende do peso e da largura também.
0: A missão não é fácil, viu? São vários profissionais envolvidos para conseguir carregar as máquinas na carreta. O Márcio vai transportar uma máquina com 20 mil quilos, gente. Você tá doido? Só para você ter uma ideia, serão necessários dois guindastes para conseguir erguê-la. A máquina é parafusada em tábuas de madeirite para evitar que tombem durante todo o trajeto.
2: São máquinas caras, né? Delicadas. E a gente usamos, além do cuidado de toda a equipe, para que esteja colocando essas máquinas em cima dessas madeiras, em cima de plástico. Porque o plástico que vai no assoalho do caminhão é para não subir poluição por baixo do caminhão, para não chegar lá no cliente cheio de poeira, né? Aquela madeira, ela é para dar um apoio maior no manejo da carga na viagem. Então, como a base da máquina é um pouco reduzida, aquela madeira é para expandir com mais segurança na hora que você vai viajando.
0: O Lucas opera um caminhão Munch. Nesse caso, o braço articulado, já facilita a operação.
3: É um caminhão truque, né? Como eu trabalho há mais de 19 anos, aprendi com meu pai, né? Em 2012 para cá que eu fiz o curso que as empresas exigiram. Mas antes disso não era necessário. No caso, essa máquina custa quase R$1 milhão. É necessário seguro e tal. Isso é sem pressa. Você tem que vir com a cabeça fria, né? Pegar, analisar o serviço, fazer... cuidado, né? No caso, essa máquina, né? Ela é mais larga que o caminhão, né? Montado. Porém, desmontada, ela fica compatível. Aí a gente desmonta, né? Encaixa os módulos, né? Certinho. Em alguns casos, tem até engenheiro que fica acompanhando a gente para não dar problema. Hoje em dia já foi proibida a corda, né? Foi extinguido, né? Agora a gente usa a famosa catraca, né? A cinta, né? De amarração.
0: O transporte de máquinas pesadas normalmente envolve carregamentos de grandes dimensões. Não é só peso, não, viu, gente? Em alguns casos, a carga pode ser dividida em peças menores para facilitar a logística. Mas no caso de máquinas e veículos pesados, é mais comum que o seu transporte tenha de ser realizado em uma carreta única.
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0: E agora, tem música para a turma curtir na boleia.

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5: Ah, comecei num depósito, puxando areia de registro, tive a oportunidade na transportadora e na transportadora aí saí e conheci o Brasil, né? De norte a sul, no caso. E nessa brincadeira já vem entre 18 e 19 anos, com orgulho na minha profissão, tenho orgulho do que eu faço, tenho orgulho. Olha, contato hoje tá bem mais fácil do que quando eu comecei. Hoje tem aí celular, tem um monte de jeito de se comunicar mais fácil todos os dias, diariamente. Companheiro em casa já sabe, desde quando conheceu que a profissão era essa, é uma coisa normal. E vale a pena porque toda a ida tem sua volta, né? E a chegada vale a pena os 30 dias que você ficou fora pelo retorno para casa.
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3: E a gente bate seta pra direita, hora de ancorar o cargueiro. Pra você, ó, canhota liberada pra seguir viagem. Boa viagem, turma, boa viagem. Brasil Caminhoneiro é uma realização da Cobran, Companhia Brasileira de Máquinas. Muito obrigado pela companhia, obrigado pela parceria. Mas amanhã, eu e toda a minha comitiva estaremos de volta. Grande abraço, turma, fique com Deus.
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1: 5:55.
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6 horas. 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Bom dia, queridos filhos e filhas. Espero que o seu dia esteja começando de forma intensa e maravilhosa. Hoje, dia 30 de setembro, dia de São Jerônimo, aquele que fez a tradução da Bíblia do grego para o latim. Daí que o mês de setembro é o mês da Bíblia. Que como fruto desta contemplação, a palavra de Deus esteja no nosso dia a dia. Que a Bíblia seja uma cartilha de vida, de oração. Em nome do Pai, do Filho, do Espírito Santo. Amém. Senhor Deus da vida, que criastes o homem à vossa imagem e semelhança, pensastes com amor os caminhos a serem percorridos para nossa felicidade e salvação. Senhor, por muitas razões a humanidade se perdeu dos preceitos, por isso mandastes os profetas e, por fim, nosso Senhor Jesus Cristo, para nos trazer a plena revelação do verdadeiro amor a Deus, ao próximo e a nós mesmos. Obrigado, Senhor, por deixar esta revelação na palavra. Palavra que nos orienta, palavra que nos corrige, palavra que nos ilumina, palavra que nos traz dignidade de filhos de Deus. Manda teu Espírito, Senhor, no início deste dia, para que compreendamos esta palavra e, compreendendo-a, possamos vivê-la. Manda teu Espírito, Senhor, com o dom do entendimento, com o dom da sabedoria, e que possamos ver os teus sinais em tudo e em todos. Senhor, recorremos a Santa Teresinha do Menino Jesus, ela, tão íntima de nosso Senhor Jesus Cristo, possa nos valer nesta manhã. Santa Teresinha do Menino Jesus, fazei-nos simples e dóceis, humildes e confiantes. Santa Teresinha, que prometestes passar o vosso céu fazendo bem sobre a terra sem descanso, eu me recomendo a vós, Santa Teresinha. Ajudai-me a viver tão profundamente unido a Jesus, tão profundamente vivenciando os mandamentos e os santos evangelhos, que eu possa um dia estar convosco no reino de Deus. Santa Teresinha, não se canse de interceder por mim, até de ver-me um dia no céu com os anjos e santos. Pai nosso, que estais no céu, santificado seja o vosso nome, venha a nós o vosso reino, seja feita a vossa vontade, assim na terra como no céu. O pão nosso de cada dia nos dai hoje, perdoai-nos nas nossas ofensas, assim como nós perdoamos a quem nos tem ofendido. E não nos deixeis cair em tentação, mas livrai-nos do mal. Amém. Ó Deus, para o dia de hoje, que a Bíblia esteja em minha mão, a palavra de Deus no meu coração e os meus pés na missão. Um bom dia a todos.

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0: Confira a hora certa.
1: Olá, amigos! Bom dia, bom dia, bom dia! Santos Dumont e toda a região, em qualquer cantinho, em qualquer lugar, sintonizou 90.1. Está comigo. Vamos juntinhos até às 10. Até às 10, muita informação, muita música bonita para você. A partir de agora estamos juntinhos. Hoje é dia 30 de setembro. Lá se vai embora o mês de setembro, né? Estamos quase no fim do ano, né? Já vamos entrar em outubro, né? Outubro, novembro, dezembro. 3 meses para terminar o ano, né? Como passa depressa, né? Como passa o tempo depressa, né? 30 de setembro, quarta-feira, às 6h07, é hora da gente começar nosso encontro desta quarta-feira. Bom dia!
2: Parabéns pra você!
1: Parabéns pro Axa Franco. Axa Franco, que é sobrinho da Balbina, né? Nossos amigos Axa Franco fazendo aniversário, sobrinho da Balbina. Tem também Igor Campos, Fabiana de Sá, Débora Costa, Vicente Ferreira Filho, Kécia Neves, Maria de Lourdes Carelli de Souza, Luciana Leonídia e Axa Franco, né? Axa Franco, que é sobrinha da Balbina. Aquele abraço. Parabéns, parabéns.
2: É pique, é pique, é pique, é pique, é pique.
1: Que Deus possa te abençoar, dar um dia maravilhoso aos aniversariantes de hoje. Parabéns, parabéns.
2: Parabéns pra você.
1: Parabéns, gente, parabéns, que Deus possa abençoar cada um de vocês, dando paz, alegria, muita saúde, que seu dia seja abençoado. Aos aniversariantes, que eu não falei o nome, não tem problema, parabéns para você também, felicidades, que o seu dia seja abençoado. Aos casais que hoje estão fazendo aniversário de casamento, que Deus abençoe a união de vocês para sempre. Parabéns!

Parabéns, gente, parabéns. Que Deus possa abençoar a cada um de vocês. E para você que fica ligadinho comigo, todos os dias está ligadinho comigo, obrigada pelo seu carinho. Mais uma semana, estamos indo devagar. Vamos até o final, até sábado, né? Obrigada. Deus também vai te dar um dia abençoado para que você possa ficar comigo aí, juntinho comigo e ouvindo música, ouvindo as informações que a gente traz. Traga da este carinho maravilhoso pra gente, tá? Brigadão. Muito obrigada a todos. Vamos começar o programa? É, a garganta hoje tá danada, hein? Praião e Prainha, Igrejinha da Serra, Milionário José Rico, Estrada da Vida. É pra gente começar bem o programa com músicas bonitas, né? 6:10. Hoje, você já sabe, é quarta-feira, 30 de setembro.

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0: Olha, 6:18, toda quarta-feira, às 14h, tem adoração ao Santo Terço na Capela do Santíssimo, lá na Igreja de São Sebastião, tá? E lembrando a você que o ganhador do rádio Motobras, que foi sorteado aí pela Rádio Cultura e mais os quatro parceiros, é o Empório, lá Delícias, Lojão Pague Mendes e o Pet aqui, Edson José da Cruz, da Rua Mestre Dunga, quarto depósito. Foi o ganhador do rádio Motobras, tá? Lembrando que a Prefeitura Municipal e a Secretaria Municipal de Agricultura comunicam que a Feira do Produtor Rural hoje será amanhã, na quinta-feira, dia 1º de outubro, na rua ao lado da Praça Cesar Alvim, onde acontece normalmente. Hoje não vai funcionar ali a feira por causa dos... vão desmontar as barracas por causa da festa de ontem de São Miguel, né? Então, a feira do produtor rural vai ser amanhã no mesmo local, tá? 6:19, daqui a pouco eu volto com mais informações para vocês. Não sai daí não, fica aí, hein?
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0: Nota de falecimento. 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
0: Olha, 6 horas e 22 minutinhos, 6h22, e a gente tem um convite do Padre Cássio para vocês, para amanhã, dia de Santa Terezinha.
3: Louvado seja nosso Senhor Jesus Cristo, para sempre seja louvado. Quem vos fala é o Padre Cássio, no programa da Tota Meneghel, para fazer um convite à comunidade. Na próxima quinta-feira, dia 1º de outubro, dia de Santa Terezinha do Menino Jesus, eu vou celebrar uma missa às 7 horas da manhã, aqui em casa, na casa do Sr. Arthur, no bairro Nossa Senhora Aparecida, rua Sebastião de Oliveira. Quinta-feira, às 7 horas da manhã. E depois, às 8h30 da manhã, vou celebrar no Educandário Santa Terezinha. Um abraço e até lá.
0: Então tá dado o recadinho, né? Amanhã tem missa de Santa Terezinha lá na casa do Padre Cássio, como todo ano tem, né? Então vamos lá. Bom dia, Graça Moura.
4: Te agradeço ontem pelo carinho que teve com o pessoal no ônibus, que estamos também para Petrópolis. E vou também aqui agradecer a oportunidade para agradecer o Niltinho, do ônibus São Miguel, que mandou um motorista nota 10, atencioso com os passageiros e atencioso na estrada, e todos os dias que ele é nota 10. Da próxima, pode mandar ele, tá, Niltinho? E vou te fazer uma fofoca, você mandou que eu tomasse conta da Vera. Ela até escutou, só que ela tem uma colega que chama Glorinha, que não deixou eu nem chegar perto da Vera. Me distraíram e as duas sumiram. Chegamos 9h30 lá e só voltaram 5h05 na hora de vir embora. Todas vermelhas e suadas. Não sei de onde elas estavam vindo. E tudo dando maior gargalhada. Agora você se entende com a Vera aí, tá? Você pediu que eu olhasse, eu tentei olhar, mas escaparam. Você tenta apertar a Vera aí, que ela vai te falar. Fui perguntar, ela não falou nada, só sorria. E um abraço a todos que foram comigo, e graças a Deus correu tudo bem, foi uma viagem maravilhosa. Bom dia, muito obrigado, Toto, pela sua atenção que tem com todos os meus passageiros. Bom dia. Aproveito, um abraço também para a esposa do Diogo, que foi o pai dele, uma pessoa também maravilhosa, simples, maravilhosa, e eu fiquei feliz de saber que ele conhecia toda a minha família e falou da minha mãe, assim me voltou o passado, eu acompanhando a minha mãe na feira. Que Deus abençoe a vocês todos também.
0: Bom dia!
5: Toto, bom dia, aqui é a Fátima da Vila. Mandar um Chitãozinho Chororó para mim, Toto. Feliz para toda a minha família e para todos vocês aí da rádio. Bom dia.
0: Bom dia!
6: Toto Meneghel, bom dia. É o Geraldo Ripim. Toto, gostaria de ouvir a música Duas Barras de Ouro. Ofereço para todos os ouvintes e para todos vocês da rádio. Obrigado e um bom dia.
0: Chitãozinho e Chororó, no Rancho Fundo. Vou mandar o Chitãozinho e Chororó pro Gulu aí na vila, que adora o Chitãozinho e Chororó, né, Gulu? Zico e Zeca, Duas Balas de Ouro.

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3: Nota de falecimento. 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
3: Olha a hora, 6h45, reunião do apostolado da oração, às 18 horas, na paróquia São Sebastião. Hoje também haverá, quarta-feira, às 14 horas, tem adoração e Santo Terço na Capela do Santíssimo, na Igreja de São Sebastião. Lembrando a vocês que a Feira do Produtor Rural, a feirinha, não tem feirinha hoje, vai ser amanhã, tá? Vai ser amanhã no mesmo local de sempre, porque hoje estão desmontando as barraquinhas da festa de São Miguel. Então, só amanhã tem feirinha do produtor rural, tá bom? E lembrando que de hoje até dia 2 de outubro haverá o trito em honra na festa de São Francisco de Assis, no bairro Boa Vista, 18h30, terço, 19 horas, missa e logo após funcionamento de barraquinhas lá no bairro Boa Vista. Trito e festa em honra a São Francisco de Assis, no bairro Antônio Afonso. Começa amanhã, né? Começa amanhã às 19 horas. E lembrando a vocês que o trito, né? Hoje é o terceiro dia do trito da festa de Santa Terezinha, lá no Educandário Santa Terezinha. 8h30 tem o terceiro dia do trito, tá? Terceiro dia do trito lá no Educandário Santa Terezinha. E o padre Cássio já convidou para a missa em honra a Santa Terezinha, dia 1º de outubro, às 7 horas da manhã, na capela, lá na casa dele, no bairro Nossa Senhora Aparecida. E vai rezar também a missa no dia de Santa Terezinha, lá no Educandário Santa Terezinha, comemorando 85 anos de existência do Educandário Santa Terezinha. Vamos lá, que agora meio vem uns homens aí, vamos lá. Bom dia.
7: Bom dia a todos, quem está falando é Júlio César do Correio do Ouro. Hoje eu gostaria de ouvir a música com Mato Grosso e Matias, Frente a Frente. Obrigado e bom dia.
3: Olha, vou mandar aqui um abraço aqui, né?

Para que o Aguinaldo lá do Santo Antônio está mandando aqui para os pais dele, Maurício e Aparecida, em Mantiqueira. Os filhos Henri e Vitor, a esposa Vanessa, os tios Júnior e Eliana, no bairro Santo Antônio, o amigo divino lá no sítio do Dr. Nogueira e todos da Rádio Cultura e todos da padaria da vovó, né? Mato Grosso e Matias, frente a frente.

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0: Nota de falecimento. 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
0: Olha, vem aí o horário eleitoral, tá? 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
1: Olha a hora, 7h32, estamos de volta com vocês. Lembrando que hoje tem reunião do apostolado da oração às 18 horas na paróquia São Sebastião, tá? Hoje também tem às 14 horas adoração e santo terço na capela do Santíssimo da Igreja São Sebastião. E lá na capela de Santa Rita, às 7 horas, tem celebração da palavra, né? Ali no bairro das Flores. Gente, cadastro escolar, educação infantil tem que ser feito até dia 6 de outubro, de meio-dia e meia às 17h30, na Secretaria Municipal de Educação e Cultura. Você dá uma passadinha lá, procura saber quais os documentos que você tem que levar e faça o cadastro escolar deste ano, de meio-dia e meia às 17h30, tá bom? Conta de luz recente, tem que levar cópia e original. Certidão de nascimento da criança, cópia e original. É só até o dia 6, né? Dia 6, acho que é segunda, terça-feira, né? Então, vamos procurar a Secretaria Municipal de Educação. Procura-se uma cadela Pandora e seu filhote Chorão. E saíram de Patrimônio da Serra e foram vistos a última vez na região do Passo, que divide Boa Vista e Córrego do Ouro, tá? Pandora está com seu filhote de 5 meses, que é muito parecido com ela. Então, olha só, se você souber o paradeiro desta cachorra, né? É só ligar aqui que eu te passo o telefone, tá? Lembrando que hoje não tem feirinha do produtor rural devido ao desmontar das barracas de São Miguel. Só vai ter a feirinha amanhã, tá? Amanhã no mesmo local. Hoje também começa o trito lá na Igreja de São Francisco de Assis, no bairro Boa Vista, 18h30, terço, 19 horas, missa. Amanhã começa o trito lá no trito e festa em honra a São Francisco de Assis, no bairro Antônio Afonso. Amanhã, às 19 horas, é o primeiro dia. Hoje, terceiro dia do trito lá no Educandário Santa Terezinha. 8h30 tem o terceiro dia, porque amanhã tem a missa com o padre Cássio lá, né? Ele vai até convidar vocês agora, quer ver? Para a missa de amanhã de Santa Terezinha e também de lá no Educandário.
2: Louvado seja nosso Senhor Jesus Cristo, para sempre seja louvado. Quem vos fala é o Padre Cássio, no programa da Tota Meneghel, para fazer um convite à comunidade. Na próxima quinta-feira, dia 1 de outubro, dia de Santa Terezinha do Menino Jesus, eu vou celebrar uma missa às 7 horas da manhã, aqui em casa, na casa do Sr. Arthur, no bairro Nossa Senhora Aparecida, rua Sebastião de Oliveira. Quinta-feira, às 7 horas da manhã. E depois, às 8h30 da manhã, vou celebrar no Educandário Santa Terezinha. Um abraço e até lá.
1: E agora a gente vai mandar um abraço para as garigatas aí da varreção da prefeitura. Eduardo Costa é namorado.

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data de falecimento. A família de José Pedro da Silva, Zé Lucindo, pai da Neia do Forró, com pesar comunica o seu falecimento e convida parentes e amigos para o seu sepultamento hoje às 9 horas, saindo férito da sala de velório do Necrotério Municipal Doutor Nogueira, na rua São José, para o cemitério local. Com pesar, comunicamos o falecimento de José Pedro da Silva, Zé Lucindo, pai da Neia do Forró.

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1: Olha, 7:44. Bom dia.
2: Bom dia, Tony. Aqui é o Luiz Balagora. Gostaria de ouvir você na música. José de Carvalho, Luciano. Estou gostando do dia. Vocês, a família, minha filha, minha irmã, noticista. Pessoal do Filho dos Arés, Beat Alemão, Tiquinho, Lei, Marquinhos, Mamago, Botinho do Amaral, Saboroso, Adilson, Ronaldo Kleber, José Oreia, Bernardo e Helena, Bruno Zequinho de Mantiqueira, Pichuca e Julinho, pessoal do presídio, o Irto, Monevade, é todos ouvindo da Rádio Cultura, pessoal do presídio, bom dia, obrigado.
1: Bom dia, Jerico!
3: Bom dia, Tota Meneghel, que eu vim aqui na Variante, tudo bem aí? Aqui tá tudo jóia, graças a Deus, bom dia para todos, Santo Boné, hoje é 30 de outubro, graças a Deus, nosso
1: Senhor. Setembro, 30 de outubro, que é setembro?
3: Um aí pra Lúcia Carraqueira, pra todo mundo que tá ouvindo nós. Zé Bernardo, a esposa dele lá no Trevo de Oliveira Forte, a Dona Laurinda, meus irmãos na Francesa, o Batata lá no Barra de Fátima, o Ica mais a Tina lá no Matador, a Lúcia, aqui na Peroba, o Caleco, a música é Milionário e é Rico. Deixa essa vontade dividida. Alô? Tchau. Quero estar na sua vida.
1: É, Jerico, tu tá adiantado aí. Hoje é 30 de setembro, não outubro, setembro. Zezé de Camargo e Luciano, Vivendo por Viver. Milionários é Rico, Vontade Dividida. Um abraço pra Simone do Carlinhos aí, o Carlinho e toda a família, né?

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2: Olha, 7 horas e 59 minutinhos. A Maria das Graças, lá de Ponte Preta, manda pro esposo Marico, né? E vamos lá. Bom dia.
3: Bom dia, Tota. Tudo bem? Ieda Cunha, do Corvo do Ouro. Ô, Tota, toca pra mim hoje a música do Henrique Juliano, A Última Saudade. Beijo pra você, pra todos os ouvintes. Pra Cleide e pra Joaquina, lá na Maria Bonita, no Brechó, na Luiz Cunha. Obrigada, Tota. Bom dia.
2: Henrique e Juliano, Última Saudade. Teixeirinha, ha, ha, ha.

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2: Ué, parece que tem um baile naquela Casa Branca. E é o Zé Cupido que está tocando. Vou me chegar pra lá.

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4: Nota de falecimento. A família de José Pedro da Silva Zé Lucindo, pai da Neia do Forró, com pesar comunica o seu falecimento e convida parentes e amigos para o seu sepultamento hoje às 9 horas, saindo o féretro da sala de velório do Necrotério Municipal Doutor Nogueira, na rua São José, para o cemitério local. Com pesar comunicamos o falecimento de José Pedro da Silva Zé Lucindo, pai da Neia do Forró.

0: agora você vai ficar com notícias do Brasil. Tempo e temperatura nesta quarta-feira, dia 30 de setembro, na região sudeste.
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2: A região sudeste terá condições diferentes entre os estados nesta quarta-feira. A primeira onda de calor da primavera de 2026 ainda influencia parte da região, enquanto a chegada de uma frente fria começa a mudar o padrão do tempo. Em São Paulo, há previsão de chuvisco, principalmente no sul e leste do estado. Na capital, o céu fica encoberto, com temperaturas entre 17 e 26 graus. O estado está sob alerta de onda de calor. No Rio de Janeiro, a nebulosidade predomina e há condição de chuva no sul fluminense. Na capital, os termômetros variam de 23 a 34 graus. O aviso de calor alcança áreas do centro, sul e oeste do estado. Em Minas Gerais, o tempo fica claro em grande parte do estado. Belo Horizonte registra a maior máxima entre as capitais do Sudeste, com previsão de 38 graus e mínima de 20. O alerta de calor atinge o Sul e o Sudeste Mineiro. No Espírito Santo, que não está incluído no aviso, o tempo permanece claro em boa parte do estado. Em Vitória, a mínima é de 22 graus e a máxima chega a 34. A partir desta quarta-feira, a atuação de uma frente fria no centro-sul do país deve favorecer a redução das temperaturas nas áreas afetadas pelo calor. As informações são do Instituto Nacional de Meteorologia. Viviane Bessa, o tempo e a temperatura.
0: Cotações do agronegócio para esta quarta-feira, 30 de setembro.
3: A saca de 70 quilos da soja registra queda de preços no Paraná e em Paranaguá nesta quarta-feira. No mercado paranaense, a baixa é de 0,27% e a saca está cotada a R$ 153,90. Em Paranaguá, a redução é de 0,52%, com a saca negociada a R$ 171,27. No mercado de trigo, os preços subiram no Paraná e no Rio Grande do Sul. A tonelada é comercializada a R$ 1.536,73 no Paraná e a R$ 1.447,51 no Rio Grande do Sul. Os preços do café e do açúcar começam esta quarta-feira em alta no mercado. O café arábica registra valorização de 0,48%. A saca de 70 quilos é negociada a R$ 1.574,02 em São Paulo. O café robusta também subiu 0,39%. A saca está cotada a R$ 977,14. No mercado de açúcar, o cristal teve alta de 0,86% na capital paulista. A saca de 50 quilos custa R$ 121,27. Em Santos, o açúcar subiu 0,55%. A saca de 70 quilos é negociada a R$ 127,26, na média de preço sem impostos. Já o milho teve baixa de 0,40%. A saca de 70 quilos é vendida a R$ 79,20. O preço do boi gordo subiu esta quarta-feira, dia 30, de acordo com o indicador CPE Esalq. A arroba está sendo negociada a R$ 363,05 em São Paulo, o que representa um reforço para o bolso de quem trabalha na pecuária. No mercado de frango, o cenário é de estabilidade. Os valores não tiveram mudança na Grande São Paulo, em São José do Rio Preto e em Descalvado. O quilo do frango congelado é vendido a R$ 8,31, enquanto o frango resfriado está cotado a R$ 8,28. Já no setor de carnes suínas, a carcaça suína especial teve aumento nos atacados da Grande São Paulo. Lá, o quilo do produto custa R$ 8,50. Por outro lado, o suíno vivo registrou queda no preço entre os estados analisados. Em Santa Catarina, o animal é comercializado a R$ 5,21. Os dados são do CPEA. Reportagem Sofia Muniz.
0: Com o fim do mês, preço do ovo volta a cair nas granjas.
4: O preço do ovo voltou a cair nos últimos dias nas granjas. No polo produtor de Bastos, interior de São Paulo, a caixa de 30 dúzias do branco foi vendida a R$ 123,00, enquanto a do vermelho saiu a R$ 137,00. Os números são do CPEA. O movimento de baixa é consequência da demanda menor, comum em todo fim de mês. Em algumas praças, inclusive, há registro de sobra de mercadoria. Da Rádio 2, Humberto Ferretti.
0: Daqui a pouquinho eu volto para atender o seu pedido musical. Fica ligadinho aí que eu já volto já já.
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0: Olha, mais uma vez o Padre Cássio convida você para dia 1º, dia de Santa Terezinha, que é amanhã, a missa aí. Vamos lá.
1: Louvado seja nosso Senhor Jesus Cristo, para sempre seja louvado. Quem vos fala é o Padre Cássio, no programa da Tota Meneghel, para fazer um convite à comunidade. Na próxima quinta-feira, dia 1º de outubro, dia de Santa Terezinha do Menino Jesus, eu vou celebrar uma missa às 7 horas da manhã, aqui em casa, na casa do Sr. Arthur, no bairro Nossa Senhora Aparecida, rua Sebastião de Oliveira. Quinta-feira, às 7 horas da manhã. E depois, às 8h30 da manhã, vou celebrar no Educandário Santa Terezinha. Um abraço e até lá.
0: É isso aí, o Educandário é 85 anos de existência do Educandário Santa Terezinha. 5 anos de existência do Educandário Santa Terezinha. Bom dia, Nelson Prachete.
2: Bom dia, amiga Tota Meneghel. Deixa eu te falar. Manda para mim aí um abraço aí para os aniversariantes de hoje, em especial a Axia Franco. Menina muito legal, gente boa. Deus abençoe e dê para ela muitos anos de vida, saúde, paz e Deus no coração. Manda um abraço pro Homero, aposentado da Cabureta, com 45 anos de aposentado, mora na rua Expedicionária. Sebastião Teixeira.

0: Tio Mago, bairro Nossa Aparecida, e todos os aposentados da Companhia Campolita. Deus continue nos abençoando e deixa a gente ficar mais um bocado aí, tá bom? Abraço a vocês.
1: Abraço, Nelson. Vamos lá, Zequinha da Mantiqueira, cadê ele? Tá aqui. Bom dia, Zequinha.
2: Bom dia, Tota Meneghel, que é o Zequinha da Mantiqueira. Por gentileza, tem que colocar para nós aí Jorginho do Sertão, com Mariane Caçula. Ofereço para todos os meus familiares, para todos aqui da Mantiqueira, para todos lá do Bairro da Glória, o Jirico, a Lúcia Barraqueira, o Nelson Caveira, o Luiz, e para todos os ouvintes. Fica com Deus, Tota.
1: A guria mesmo sai, viu, Zequinha? Bom dia!
3: Bom dia, minha amiga Tota Meneghel. Aqui é o Leozinho do Campestre 2. Teria como você tocar para mim Gildo de Freitas, o Cachorro e o Tatu? Ofereço pro Ednei, pro Cleito e todos da Ladriz Barbacena. Abraço, fica com Deus, bom trabalho.
1: O Zé Rodrigues, lá do bairro Santo Antônio, está mandando para todos da rádio, para todos os ouvintes, desejando uma quarta-feira maravilhosa para todos. Gildo de Freitas, o Cachorro e o Tatu. Rick e René, quarto de motel.
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12: Olha, eu vou mandar um abraço aqui, que eu sou Zé Felipe, né? 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Olha, o pau que dá cavaco, João Luiz Correia. E parou o Zequinha da Mantiqueira, Mariano Caçula.

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0: Olha, 8h55, bom dia.
1: Bom dia, Tota. E aí, mulher? Tudo na paz? Aqui, oferece uma música sertaneja pra você, qualquer uma. Tá? Oferece pra minha família da vila, as minhas amigas aí da vila, do centro da cidade. Tá bom? Fica com Deus aí, Tota. Um abraço, é a menininha de Angra. Fica com Deus. Uma bom trabalho.
0: Bom dia!
2: Bom dia, Tota. Paz de Cristo. É, vamos agradecer a Deus por mais um dia. Se possível, toca a música pra nós aí, Gigante de Ferro, do Barreirito. Quero mandar um abraço pro Marinho, pro Lota, pro Vitinho, Paulinho, está tudo aqui na Ponte Preta pescando. Manda um abraço pra todos.
0: Bom, vamos lá, vamos lá, vamos atender aqui também a Guilhermina, né? Guilhermina de Oliveira Fortes, que tá curtindo a gente. Bom dia!
3: Oi, Toto, bom dia. Que quem fala é a Guilhermina. Eu peço um amor de couro de boi, com tunico e tino. Peço para vocês e da rádio para todos os ouvintes.
0: E vou atender também aqui a Rafaela do bairro Cabangu, que está mandando um abraço para a mãe dela, Cristiane, a irmã Angelina e para a fofinha Gilciara, para a dona Belinha e o senhor Quitera, lá de Mantiqueira. Então vamos lá. Barreirito, Gigante de Ferro, tunique tinoco, couro de boi. Vai aí pro João da Rural Vet, que adora essa música, né? O Maurício Chapa também gosta.

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9: Olha, a gente vai lembrar vocês que hoje não tem feirinha do produtor rural. Será amanhã, porque hoje eles estão desmontando as barracas da festa de São Miguel, tá? E hoje, quarta-feira, a partir das 14 horas, tem adoração e Santo Terço na capela do Santíssimo da Igreja São Sebastião. Tem também reunião do apostolado da oração às 18 horas na paróquia de São Sebastião, tá? E vamos falar para vocês que até o dia 6 de outubro você faz o cadastro escolar do seu filho de meio-dia e meia às 17h30 na Secretaria Municipal de Educação e Cultura. Dá uma passadinha lá e veja o que você tem que levar para fazer a inscrição lá do seu filho, o cadastro escolar do seu filho, né? Padre Cássio tem um convite para amanhã.
13: Louvado seja nosso Senhor Jesus Cristo, para sempre seja louvado. Quem vos fala é o Padre Cássio, no programa da Tota Meneghel, para fazer um convite à comunidade. Na próxima quinta-feira, dia 1 de outubro, dia de Santa Teresinha do Menino Jesus, eu vou celebrar uma missa às 7 horas da manhã, aqui em casa, na casa do Sr. Arthur, no bairro Nossa Senhora Aparecida, rua Sebastião de Oliveira, quinta-feira, às 7 horas da manhã. E depois, às 8h30 da manhã, vou celebrar no Educandário Santa Teresinha. Um abraço e até lá.
9: É a missa que vai comemorar 85 anos de Educandário Santa Teresinha. Hoje tem o trito, né? Já está acontecendo o último dia do trito, tá? Então vamos lá. Bom dia!
14: Bom dia, Tota, tudo bem? Aqui você pode fazer o favor de tocar a música de todas as Nossas Senhoras, para que ela possa abençoar o nosso Brasil, o nosso mundo, livrar nós de todas as coisas ruins e que deseja o mal para nós, que vai para bem longe e que Nossa Senhora continua nos abençoando. Que protege você, seus familiares, todos da rádio, familiares deles, meus filhos, meus netos, minha família, meus primos, primas, minhas colegas e todos os ouvintes. Que Nossa Senhora da Aparecida abençoa todos nós. Tchau, obrigada, fica com Deus. Maria de Lourdes Lucas.
9: Bom dia!
15: Bom dia, Tota Meneghel. Bom dia a todos os seus ouvintes da Rádio 90.1 e Cultura FM. Orgulho de ser sandomonense. Tota Meneghel, que é o Hélio da Ração. Toca por gentileza aí, Apaixonado por Você, com Gine Geno.
9: Então vamos lá, Gine Geno, Apaixonado por Você, Roberto Cássio, todas as Nossas Senhoras.

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0: dia!
1: Bom dia, bom dia, bom dia, Tota. Eu sou o Hélio de Angra dos Reis. Passei aqui para desejar um bom dia para todo santo-mundense, principalmente para o meu pessoal aí também, na Ponte do Formoso, o Dinho, o Gilberto aí, o Joãozinho, o Oriceu, todo mundo aí no Alto da Serra e também o Ribeira Fortes também, né? Deus abençoe a todos eles lá também. E também Santos Dumont, a Pedreira aí, a Tia Hilda, o César, o Dário, né? A Cidinha, o Calu, Deus abençoe a eles também. E também meu primo Zequinha, lá em Mantiqueira. Fala, primo Zequinha, tudo de bom, Deus abençoe. E também lá na Vila Esperança, também, né? Na rua Constantino Horton, também, né? O Maurício, a família dele, o Gaiola, o primo. Tudo de bom para vocês, Deus abençoe a vocês todos aí, também aí na Rádio Cultura também, né? Todos os locutores serem abençoados também por Deus, né? Deus abençoe você, Tota, esse carisma que você tem com os ouvintes, né? Que Deus abençoe. Continua essa pessoa que você é. Tudo de bom para você, Tota, nessa quarta-feira, que Deus abençoe. Tchau, tchau, Tota.
0: Tchau, tchau, um abraço para você, Eli, para sua esposa também, né? Obrigada pelo carinho. Vou mandar um abraço pro Ivan, lá de Mantiqueira, tá mandando pro Heitor e pra Eloá. Barreirito Cadeira, amiga!

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0: Olha, vamos lá que o Padre Cássio tem um convite para vocês.
1: Louvado seja nosso Senhor Jesus Cristo, para sempre seja louvado. Quem vos fala é o Padre Cássio, no programa da Tota Meneghel, para fazer um convite à comunidade. Na próxima quinta-feira, dia 1 de outubro, dia de Santa Teresinha do Menino Jesus, eu vou celebrar uma missa às 7 horas da manhã, aqui em casa, na casa do Sr. Arthur, no bairro Nossa Senhora Aparecida, rua Sebastião de Oliveira. Quinta-feira, às 7 horas da manhã. E depois, às 8h30 da manhã, vou celebrar no Educandário Santa Teresinha. Um abraço e até lá.
0: Bom, então vamos lá. Vamos lá, bom dia.
2: Oi, Tota Meneghel, bom dia. Aqui é a Maria Concebida. A música que eu quero ouvir hoje é de Zezé de Camargo e Luciano, né? Flores em Vida. Eu ofereço para toda a minha família, para os meus amigos e para todas aquelas pessoas que gostam de ouvir eu falar na Rádio Cultura. E vou mandar para Dona Maria das Graças, que mora aqui na rua, vereador João Venâncio dos Reis. É uma pessoa que gosta tanto de mim e a gente vai descobrindo que para gostar não precisa conviver. Então, Dona Maria das Graças, muito obrigada por esse amor, por esse carinho, por esse gostar verdadeiro que a senhora tem por mim. E que Jesus Maria Santíssima continue derramando muitas bênçãos em todas as nossas vidas. Porque o da vida, o que a gente deixa é que vai ficar. Um beijo no coração de cada um de vocês. E peço a Jesus que por onde nós passarmos, que nós possamos semear sementes boas.
0: Bom dia!
3: Bom dia! Ô, Tota, bom dia. Tá boa, Tota? É a Genoveva da Soledade. Toca uma música aí pra mim, Tota. Ofereço pra você e toda a minha família lá da Mantiqueira. Obrigada, Tota. E pra Alessandra Batista. Tchau, Tota.
0: Bom dia!
4: Ô, Tota, aqui é o Lucas, filho da Genoveva daqui da Soledade. Eu quero ouvir uma música Chapéu Preto da Medalha.
0: Olha, eu não tenho essa música.

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5: Alô, alô, amigo ouvinte, um abraço para você. 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

0: agora vamos colocar aqui. Bom dia.
1: Bom dia, Toto. Tudo bem? Toto, aqui é a Madeline Bugs Praia. Toto, eu queria oferecer uma música pro meu filho Cleito lá no presídio, Cleito Martins, pro Breno, pro Juan, pro Gagá, os meninos lá no presídio, pra minha filha Isabel, Emanuele, que tá trabalhando lá no Rio do Arroz, pra Emanuele, pro Heitor Pantanella lá em Juiz de Fora, pra minha mãe lá em Santo Antônio, e dizer que eu amo muito, de paixão. E, ô Tota, será que daria pra tu colocar a música pra mim do Heitor Santos? Pode ser qualquer uma deles. Obrigado, Tota. Bom dia.
0: Olha, Marilene, amanhã eu atendo você, tá? Porque se eu colocar a música agora, eu vou ter que cortar no meio, né? Vou ter que mandar um abraço para Luciana, lá no bairro das Flores. Atendo ela amanhã também, viu, Luciana? Porque hoje não dá mais tempo. Vem aí, Padre Reginaldo Manzotti, com o seu programa Experiência de Deus. E depois tem. Horário político, tem João Batista e Alessandra Batista. Eu volto logo mais a partir das 20h, Cultura Sertaneja Classe A. Amanhã cedo estarei aqui juntinho com vocês ao vivo. Fiquem com Deus, que eu estou indo com ele. Tchau, tchau.
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0: quando penso nas pessoas que...
1: Louvado seja nosso Senhor Jesus Cristo, para sempre seja louvado. Queridos filhos e filhas, que a paz do Senhor esteja com você nesta quarta-feira, quarta-feira mariana. Hoje nós estamos no sexto dia da novena dos arcanjos. Arcanjos Miguel, Gabriel, Rafael, intercedei por nós. Arcanjos de Deus, venham em meu auxílio. Arcanjos do Senhor, venham em meu socorro. Hoje também, dia de São Jerônimo, quarta mariana. Vamos pedir a Nossa Senhora, rogai por nós. Nossa Senhora, intercedei por nós. Nossa Senhora, Mãe do Santo Escapulário, Madrinha da obra evangelizar é preciso, rogai por nós. Quero saudar a todos, a partir da Rádio Evangelizar, de onde tudo começa. As rádios irmãs, cujos nomes cito neste momento. Cultura FM 90.1, de Santos Dumont, Minas Gerais, país. 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Eu quero ser curado por intercessão de Maria, eu quero ser curado, Jesus das Santas Chagas, arcanjos de Deus, venha em nosso auxílio, em nome do Pai, do Filho e do Espírito Santo. Amém. Naquele tempo, enquanto estavam caminhando, alguém na estrada disse a Jesus: eu te seguirei para onde quer que fores. Jesus lhes respondeu: as raposas têm suas tocas, os pássaros têm seus ninhos, mas o Filho do Homem não tem onde repousar a cabeça. Jesus disse a outro: segue-me. Ele respondeu: deixa-me primeiro enterrar meu pai. Jesus respondeu: deixa que os mortos enterrem seus mortos. Mas tu vai anunciar o reino de Deus. Um outro ainda lhe disse: eu te seguirei, Senhor, mas deixa-me primeiro despedir-me dos meus familiares. Jesus, porém, respondeu-lhe: quem põe a mão no arado e olha para trás não está apto para o reino de Deus. Senhor, hoje o Evangelho fala de três chamados, três vocacionados, mas todos com limitações. Todos eles colocaram alguma condição, não o priorizaram. E, portanto, o chamado foi frustrado. Irei para onde fores, mas o Senhor disse: não espere segurança. Eu não lhe estou oferecendo segurança alguma. O Filho do Homem não tem onde repousar a cabeça. O outro estava preso ao passado e também foi um empecilho para seguir Jesus. O terceiro, o apego à família. Senhor, nós também somos vocacionados. Somos chamados a cada dia a seguir-te. E muitas vezes vamos nos esquivando, achando respostas para justificar a nossa demora, a nossa procrastinação. Que Nossa Senhora, que prontamente disse: eis aqui a serva do Senhor, nos ajude a dizer sim prontamente. Que nada nos prenda, que nada nos segure, que nada seja um obstáculo. Nossa Senhora, nós queremos seguir a teu filho Jesus, queremos mesmo, mas às vezes o passado nos prende, o apego aos bens materiais nos iludem, o apego à família é um empecilho. Faça-nos livres, Mãe, livres. Este é o grande apelo, Mãe. Mas hoje nós queremos pedir, Mãe, e acreditamos, querida Mãe, que junto de Jesus sois a nossa intercessora. E é por isso, Mãe, que queremos pedir com amor filial. Ajude-nos, Mãe. Auxilia-nos, Mãe. É um filho na terra que está pedindo. É um filho neste vale de lágrimas que está suplicando. É uma filha que gemendo e chorando está pedindo uma graça. Nossa Senhora intercessora, Nossa Senhora Mãe, leva teu filho Jesus nossas preces. Leva teu filho Jesus nossos pedidos. E me uno a tantas pessoas que estão agora nas filas dos hospitais, esperando nas salas de visita para serem atendidos, nas UPAs. Tantas pessoas que estão agora dentro de casa, mas vivendo uma solidão e um medo. O medo que paralisa, o medo do desconhecido, o medo da novidade, o medo da incerteza, da insegurança financeira. Mãe, como é bom chamá-la de mãe. Então valei-nos, Mãe. Pega a nossa súplica, aquela que está no nosso coração, que nos fez debater esta noite, nos fez acordar preocupados, e leva teu filho Jesus, Mãe. Simples assim, Mãe. Ajude-nos, socorra-nos. Rogai por nós, Santa Mãe de Deus, para que sejamos dignos das promessas de Cristo. Amém. Nós só começamos, eu volto já. Volte comigo, filho de Deus, filha amada. Chame um amigo, uma amiga, voltamos já.

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0: Queridos irmãos e irmãs, eu quero lembrar com grande alegria, hoje é dia de São Jerônimo, e vou reservar um momento neste programa para falar sobre ele. Mais adiante, São Jerônimo tem muito a nos ensinar, e nós devemos a ele a Bíblia que temos hoje. O amor à palavra de Deus tem que ser constante. São Jerônimo dizia, quando rezamos, falamos com Deus. Quando lemos a Sagrada Escritura, Deus fala conosco. Repito, principalmente porque a Lectio Divina, a leitura orante, faz parte do nosso carisma. E todos os dias fazemos a leitura orante no programa Experiência de Deus. Quando rezamos, falamos com Deus. Quando lendo a Bíblia Sagrada, Deus fala conosco. Querido povo de Deus, convido amanhã, é dia 1º de outubro, amanhã nós teremos a Santa Missa dos 21 anos da obra Evangelizar é Preciso, às 12 horas. Sim, às 12 horas no Santuário de Nossa Senhora de Guadalupe, Jesus das Santas Chagas. Também dia de Santa Teresinha do Menino Jesus. Eu também, então estou usando a palavra também, celebrarei às 16 e às 17h30. Missa horário excepcional, às 4 horas da tarde e também às 5h30 da tarde. Mas amanhã, 21 anos da obra Evangelizar é Preciso, ao meio-dia. Filhos queridos, dia 3 de outubro, estarei no terceiro dia do Tríduo de São Francisco de Assis, no Santuário São Francisco de Assis, no Xaxim, às 18 horas. Convido a todos a estarem presentes, transmissão ao vivo pelo YouTube TV Evangelizar. Você lembra, acabamos de celebrar a festa das Santas Chagas e muita gente está pedindo para rever os momentos. Pois bem, quero lembrar que a Via Sacra, que foi magnífica, foi profunda e uma multidão de pessoas, será transmitido os melhores momentos sexta-feira, dia 2, às 19 horas. A procissão das Santas Chagas Dolorosas de Nosso Senhor Jesus Cristo será transmitida na sexta-feira, dia 2, às 19 horas. E o show especial das Santas Chagas, domingo, às 22 horas. Mas se você quer saber ver antecipadamente, tudo está no YouTube padremanzotti.com.br. Shirley, que a paz de Jesus esteja com você, Shirley.
1: Bom dia, padre.
0: Deus abençoe. Você fala de onde, Shirley?
1: Eu falo de Campinas, estou emocionada.
0: Um prazer falar com você, Campinas, São Paulo. Como é que você me acompanha?
1: Pela Magnífica TFM de Limeira.
0: Um abraço à Magnífica de Limeira. E, sim, apesar de Campinas, temos quem nos transmite a Rádio Brasil AM. Mas minha saudação, diga lá, Shirley.
1: Eu ouço pela Alexa, padre.
0: Ah, tá certo. Vai lá.
1: Padre, eu te conheço pessoalmente.
0: Ah, é?
1: Sim. O senhor vinha no século XXI.
0: Sim.
1: E eu ia com o meu esposo, eu era casada, deficiente visual, conheci o senhor, a Beth, seu ministério.
0: Isso, eu fui muitas vezes, meu abraço carinhoso, minha saudação ao padre Eduardo, isso, Gobert, a querida irmã Luísa, um prazer, isso, imenso. Fui muitos, isso, anos a século XXI.
1: Uhum.
0: Fala,
1: mas,
0: querida.
1: Então, padre, eu sou deficiente visual, como o senhor sabe, né?
0: Certo.
1: E eu não estou mais casada, meu esposo, ele me abandonou, eu tentei suicídio 4 vezes.
0: Oh, misericórdia.
1: Isso foi há 6 anos atrás. E eu tive Covid, fiquei com 70% do pulmão comprometido, não fui entubada, eu sou diabética, era para eu ter morrido, padre. Mas eu estou aqui, isso foi há 6 anos atrás.
0: Certo.
1: Hoje eu estou sozinha, sou mãe de pet, né, que hoje é a moda, né?
0: Certo.
1: E meus pais faleceram, padre.
0: Meu sentido.
1: Eu perdi meu pai tem 5 anos e dói muito. E minha mãe tem 4 meses.
0: Meus sentimentos por tantas perdas. Ter sido abandonada.
1: E hoje eu tô me sentindo sozinha, com muito medo, padre.
0: É, então hoje eu comecei rezando sobre o medo, né?
1: Uhum.
0: É, o medo do desconhecido, o medo da solidão.
1: Sim.
0: Então, primeiro, meus sentimentos por tantas perdas. A perda do marido.
1: Sim.
0: Porque foi um abandono. É um
1: isso.
0: Abandono, é uma perda.
1: Eu me casei
0: na
1: igreja, ele foi embora, ele fugiu, padre.
0: Certo. Depois, a perda do pai, a perda da mãe. Filha, apesar, você falou, tenho medo. Medo do quê? O que passa dentro de você?
1: O medo do futuro, padre, de não saber o que vai ser de mim, sem meus pais. Não sei, que penso. Eu tenho minha casa, eu não ando sozinha, sabe? Mas eu sou totalmente independente, eu faço minhas coisas, né? Tenho autonomia, tenho medo de minha família vender essa casa, eu não ter pra onde ir. Sabe quando você fica pensando um monte de besteira?
0: Certo, mas você tem irmãos?
1: Tenho.
0: E como?
1: Mas irmãos não são mãe e pai, né, padre?
0: Não, com
1: certeza. Fazem o que pode.
0: Com
1: meu irmão,
0: certeza.
1: Ele bebe, usa droga.
0: Isso.
1: Mas não me maltrata.
0: Tá.
1: E tem a minha irmã que é casada.
0: Certo.
1: Eu estava na igreja evangélica, padre, desde os 20 anos até os 45, e estou voltando para a igreja católica. Estou sentindo muita falta da Eucaristia. Me arrependo muito de ter deixado.
0: O importante é o agora, filha.
1: Sim.
0: Filha, você não está só. Você pode ter certeza disso. Você é uma mulher...
1: Eu sinto muita falta da minha mãe, padre.
0: Eu imagino.
1: Minha mãe teve câncer, teve metástase, sabe? Eu cuidei dela até onde eu pude, até fralda com coisa dela. Ela jogava em mim por conta da doença, mas eu sempre cuidando.
0: Certo.
1: Mas no hospital eu não consegui ver e ela partiu, essa culpa dói.
0: Filha, você está carregando muita coisa negativa dentro de
1: padre,
0: você.
1: Eu tô cansada emocionalmente, eu tô abalada, tô
0: culpa,
1: estruturada.
0: Culpa, você fez tudo. Ela, como você disse, ela jogava fralda suja, mas você sabe que ela não fazia isso consciente.
1: Sim.
0: Você não teve condições de estar na hora em que ela fez essa passagem. Mas o quanto de amor você deu. Então isso não... Essa culpa...
1: Não é que eu não tive condições, padre. Eu não ia conseguir ver ela do jeito que ela estava naquele hospital. Já estava doendo ver ela, sabe?
0: Entendi.
1: Antes. Então eu não quis ir.
0: Filha, você... Que bom que você está valorizando a Eucaristia, porque
1: Sim.
0: a Eucaristia é um grande remédio. Você tem confessado?
1: Não, padre, eu estou voltando agora.
0: Ah, tá. Então, procure o padre ali em Campinas e vai lá, converse, faça esse processo de retorno, porque você já tinha sido católica, né?
1: Sim.
0: Então, agora, já tinha feito os sacramentos.
1: Sim.
0: Agora...
1: Sou cismada, sou batizada, primeira comunhão, casei na igreja.
0: Então, agora você tem que só fazer um ato de fé. O padre vai saber orientar, é um ato de fé que se faz, faz a confissão e volte a comungar. É
1: Sim,
0: muito
1: nossa,
0: importante.
1: Já estou comungando desde a missa dos meus pais, que eles faleceram, eu recebi a hóstia, só não fui ainda confessar.
0: Então, seria bom fazer o que é correto.
1: Sim.
0: O que é correto, você vai procurar o padre, você vai fazer o ato de fé que é escrito... assinado, depois você confessa, é importante, segue as orientações, volte a comungar, mas filha, fique na linha, por favor, tem algo mais que eu quero lhe dizer, eu volto já.
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0: Nós vamos para a leitura orante e convido você já a pegar o texto de 1 Reis 19, 19 e 21. Você está acompanhando a leitura orante dos profetas? Nós estamos no profeta Elias, terminamos ontem, e depois vamos agora o chamado de Eliseu. E eu estou com a Shirley. Shirley, eu queria te dizer apenas algumas coisas, que você tenha certeza que você, seu nome estará no altar do Senhor, porque, amém, como nós temos dito, vocês têm um lugar muito especial em nosso coração, que são nossas orações. Segundo, depois, lembra que eu te falei para você procurar um sacerdote e fazer o processo.
1: Sim.
0: Mas você também precisaria ter alguém para você dialogar. Você precisaria ter um acompanhamento. Porque eu lhe digo o quê? Você está com o sentimento de uma culpa que não é tua. Você está com medo que pode te causar uma perda da qualidade de vida.
1: Sim, eu já estou tendo, padre, porque eu sou diabética, então eu passo muito mal, nervosa por muita coisa.
0: Então procure.
1: Glicemia baixa.
0: Procure um terapeuta, filha. Procure alguém para conversar. E, se possível, certamente não vai te, pelo contrário, vai te fazer muito bem participar de um grupo de oração ali em Campinas.
1: Sim, eu estou sendo assistida pelos vicentinos da paróquia aqui do Padre Anchieta, padre, onde eu moro.
0: Louvado seja Deus. Este
1: eles
0: é o caminho.
1: Eles me dão a cesta básica e toda terça eles vêm me buscar, eu estou indo no grupo de oração.
0: Ótimo, maravilha. Sinta-se acolhida e levada no altar do Senhor, tá bom, Shirley?
1: Sim.
0: Que Deus abençoe. Campinas, São Paulo, é Rádio Magnífica, ela citou FM de Limeira. Também temos a Rádio Campinas, Brasil, AM, que nos transmite. Dom João Inácio Müller, da Arquidiocese de Campinas. Daqui a pouco, ainda neste programa, quero falar sobre São Jerônimo. Mas tem uma frase, um homem que nos ensina muito. Inclusive, ele diz: quem ignora as Escrituras, ignora Cristo. Eu vou usar um palavreado mais fácil. Quem desconhece a Escritura, desconhece a Cristo. E é muito importante, portanto, que nós sempre tenhamos a Escritura diante de nós. Conhecer a Escritura é conhecer Cristo. Ignorá-la é ignorar a Cristo. São Jerônimo. Por isso, repito, a intercessão, perdão, a leitura orante faz parte do nosso carisma. Vamos ao texto de hoje, Bíblia aberta, cartilha de oração.
2: A nós descei divina luz.
0: 1 Reis, capítulo 19, versículo 19. Você se deu o trabalho de escutar ontem a leitura orante? Não foi possível às 10 da manhã, teve reprise às 10 da noite. Mas no final da início da noite, a nossa equipe colocou lá no YouTube Padre Manzotti a leitura orante. Porque muitos dizem: eu não tenho paciência, padre, é uma hora de programa. Até isso. Mas se for para ficar assistindo outras coisas, fica, né? Maratonando série uma atrás da outra. Mas tá lá, põe de novo. Leitura orante de ontem foi sobre Elias. E foi um texto importante no YouTube. Tá lá o recorte. Vamos aprender dos profetas. Hoje, 1 Reis, capítulo 19, versículo 19. Elias saiu e encontrou Eliseu, que estava arando a terra. Então era um agricultor. Quem mandou Elias procurar Eliseu? Deus. Foi ontem. Lembra? Sai da gruta. Levanta-te, Vem para fora. Te tocou isso? Vem para fora, Lázaro. Vem para fora. Sai dessa escuridão. Sai deste medo. Elias saiu e encontrou Eliseu, que estava arando na terra. Na frente dele iam 12 pares de bois, e ele estava arando com o último par. Elias parou perto de Eliseu e jogou a sua capa em cima dele. Escute de novo. Mas que ato descabido. Não, não é descabido. Elias passou perto de Eliseu e jogou a sua capa em cima dele. Então Eliseu largou os seus bois, correu atrás de Elias e disse: deixe que eu vá beijar o meu pai e a minha mãe, e depois eu irei com você. Elias respondeu: está bem, pode ir. Eu não estou impedido. Aí Eliseu deixou Elias e foi até o lugar onde estavam os dois bois e matou-os. Então fez fogo com a madeira de canga e cozinhou a carne. Depois deu a carne ao povo e eles comeram. Ele saiu e foi com Elias e ficou trabalhando como seu ajudante. Eu diria que Elias foi mais compreensivo que Nosso Senhor. Nosso Senhor disse: deixe que os mortos enterrem seus mortos. É preciso romper. Mas vamos ao texto. Depois de encontrar Elias no Monte Horeb, Deus dá um profeta uma nova missão: ungir Eliseu como seu sucessor. Eliseu está no campo, lança o manto. Esse lançar o manto é um gesto simbólico que representa chamado, segundo ponto, transmissão da missão profética. Lançar o manto significa, primeiro, um chamado, segundo, transmissão da missão profética. Eliseu entende o sinal e pede para despedir-se de seus pais. Sacrifica os bois, que era instrumento de arado, com lenha para preparar a carne. Que gesto é este? Na verdade, é um gesto muito significativo, porque é como que Eliseu dizendo: como não? Ele rompe com a sua antiga vida e começa uma nova caminhada. Sacrificar os bois e dar de comer significa isto: romper com a sua antiga vida e começar uma vida nova. Eliseu estava trabalhando. É um profeta que é chamado no campo e não estava no templo. Mostra uma outra forma de profetismo. O chamado de Deus acontece, pense bem, na realidade concreta de cada um. Às vezes nós pensamos que Deus vai nos chamar dentro da igreja. Não. No teu trabalho, você como professora, professor, você como oftalmo, você como dentista, você como senhora, mulher do lar, você como diarista, você que está me escutando, Deus pode estar te chamando agora. E chamando para quê, padre? Eu lá não sei o que fazer. Sim, há lugar para todos. A messe é grande, os operários são poucos. O Senhor está chamando você. Eliseu poderia simplesmente continuar trabalhando, mas ele toma uma decisão. Ele reconhece o chamado de Deus. Mas lembre-se que essa vocação de Eliseu nos faz questionar que para seguir Deus é preciso deixar algo para trás. Ele deixou o arado, ele sacrificou o boi. O que Deus está pedindo que eu e você sacrifiquemos? Este rompimento, esta vida nova. O que Deus pede para deixarmos para trás e seguir adiante? Uma nova vida. Pense nisso e eu volto rezando. Volte comigo.

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0: Continuando a reflexão de 1 Reis, capítulo 19, 19 a 21, o ato de Eliseu sacrificar os bois e queimar o arado tem um significado muito grande. Ele, na verdade, ele fecha a porta. É como dizendo: é impossível e não quero voltar a fazer o que eu fazia. Portanto, aquela pergunta que eu deixei no ar: o que precisamos deixar para trás? Mas é deixar para deixar de fato, efetivamente, sem apego, não deixar a porta aberta para uma antiga vida. Ele não apenas muda de atividade, ele muda de direção. A partir de agora, nós vamos ouvir Eliseu como servo de Elias, por um tempo, até Elias ser arrebatado e Eliseu assumir. Mas hoje, na vocação de Eliseu, qual o boi, o arado que Deus está pedindo que eu e você sacrifiquemos, sem deixar porta aberta para a recaída? Escutou? Às vezes é tirar o telefone de uma pessoa do seu contato. Às vezes é você sair de um grupo. Às vezes é você sair de um Instagram. Coisas simples. O que eu posso fazer para não ter recaída? Bloquear meu celular para jogos. Deixar de ter cartão de crédito na compulsão. Sair das amizades que me levam à bebedeira, que me levam às drogas, que me levam a um círculo vicioso de fofoca. De um grupo de pessoas que superestima os valores materiais. O que o Senhor está pedindo? Amém. Filhos queridos, filhas amadas, eu digo a você, ainda terminamos ontem a quaresma de São Miguel, está em destaque, YouTube Padre Manzotti, e sobre São Jerônimo, eu fiz um corte no Instagram. Aproveite, assista e curta, melhor do que isso, compartilhe. Você que ainda não me segue, comece a seguir nas redes sociais, no Instagram, YouTube Padre Manzotti. E sabe por quê? Porque quando você começa a seguir, você está fazendo, dando um sinal ao algoritmo de que o conteúdo é bom, de qualidade e que pode ser enviado a outros. Por isso eu insisto, siga no Instagram e siga no YouTube Padre Manzotti. Amado povo de Deus, eu vou atender Eunice e depois falo sobre São Jerônimo. Sou apaixonado pela história de São Jerônimo. Por quê? Um homem difícil. Difícil. Mas um homem que se deixou trabalhar por Deus. Eunice, que a paz de Jesus esteja com você, Eunice. Eunice. Deus abençoe. Você fala de onde, minha querida?
1: De Santa Cruz do Capibaribe, Pernambuco.
0: Oh, meu abraço, lembro de Santa Cruz do Capibaribe, inclusive

0: Me dá um testemunho e um pedido de oração.
1: Então conte o testemunho, minha querida.
0: Opa, no mês de maio eu tinha uma operação para fazer e estava com muito medo. Muito
1: maio
0: medo.
1: Agora?
0: Sim. Muito nervosa.
1: Pois não.
0: Aí botei nas mãos Jesus das Santas Chagas.
1: Isso.
0: Que desse tudo certo. E deu, graças a Deus, e Jesus das Santas Chagas, deu tudo certo.
1: Amém.
0: E foi uma operação de cisto no ovário.
1: Então diga, graça recebida.
0: Graça recebida.
1: É graça testemunhada.
0: É graça testemunhada.
1: Toca o sino, sacristão.
0: Toca o sino, sacristão.
1: Isso, querida. Vai lá, minha querida.
0: E o pedido de oração é por o meu filho Rogério Pereira da Silva, que bebe muito.
1: Rogério, tá.
0: Pereira da Silva e Marcos, e o meu irmão, Marcos Anania da Silva. Ele bebe ainda mais do que meu filho.
1: Então,
0: separado.
1: Vamos pedir a Deus que Jesus das Santas Chagas tire o vício do alcoolismo, tanto do Rogério quanto do Marcos.
0: Isso, padre.
1: Você pega, pega as fotos dele, coloca na frente do rádio?
0: Uhum, coloco, bota água para ele beber, para meu filho,
1: bom.
0: Né? Porque o Marco, ele bebe e ele se distancia da família.
1: Entendi. Mas vamos acreditar que essa libertação virá, tá bom, querida Eunice?
0: Com fé em Deus.
1: Amém. Você vai ligar dando testemunho. Meu grande abraço, Eunice, de Santa Cruz do Capibaribe. Nós temos canal aberto, gente. TV Evangelizar, canal aberto, 43.1. Ela falou YouTube, Parabólica Digital e Dom José Rui Gonçalves Lopes de Caruaru. Sim, gente, São Jerônimo, preste atenção. Eu disse que é um homem difícil, mas eu gostaria de perceber como... Eu quero contar essa história, como Deus é capaz de transformar a vida. Ele nasceu na o que hoje é a atual Croácia, por volta do ano 347. Uma família rica, sólida, recebeu educação, ajudou os pais, foi para Roma, terminou os estudos, mas se entregou aos prazeres da carne. Se arrependeu, se entregou ao batismo. E depois, por um tempo, ele foi meditar como asceta. Mas ele queria mais, que ele queria mais, aquela sede de Deus insaciável. Foi para o Oriente, foi estudar a língua grega. E veja como Deus vai preparando a pessoa. Perceba que essa insatisfação leva até estudar lá na Antioquia. Por 4 anos aprendeu hebraico. Transcreveu vários textos os padres da igreja. Se decepcionou com as brigas, as intrigas que viviam lá. É verdade. Era um homem inquieto, mas também irascível. Foi ordenado sacerdote. Foi para Constantinopla. E lá, mais uma vez, estudou grego, sob a orientação de São Gregório de Nazianzo. Foi quando foi para Roma. E o Papa precisou dele, o Papa Damaso, diante de um concílio que ia acontecer, e ele se tornou o secretário pessoal do Papa. O Papa viu nele um homem de grande cultura, de grande versatilidade e de um homem muito sério, e pediu que ele traduzisse a Bíblia do grego para o latim, do hebraico para o latim. Mas ele não fica em Roma, é quando ele vai para Belém. E lá, numa cela, do lado da Gruta da Natividade, ele faz esta tradução. Portanto, se hoje nós temos a Bíblia, a Vulgata, é graças a São Jerônimo. São Jerônimo, rogai por nós. Veja como Deus, nos caminhos tortos e difíceis, se vale das pessoas, de mim e de você também, para o seu reino. Voltamos já.
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6: Queridos filhos e filhas, hoje é aniversário de Dom Francisco Carlos da Silva, da Diocese de Jaú, São Paulo. Dom José Altevir da Silva, da Diocese de Tefé, Amazonas. Rádio Irmã, Brasil FM, Adamantina, São Paulo. Jandaia FM, Jandaia do Sul, Paraná. 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Querido povo de Deus, daqui a pouco, sexto dia dos arcanjos, mas lembra você que nós estamos em plena preparação do Pentecostes na Itália. São 60 anos da renovação carismática católica. Gostaria muito de conduzir você como diretor espiritual. 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E lembra você, feche agora. Eles estão parcelando a obra de Maria, um parcelamento que ajuda bastante. Não deixe para a última hora. É maio do ano que vem. Nós faremos Pentecostes em Assis e Roma, em dois lugares. Mas a nossa peregrinação, ela contempla Palermo, que é a Catedral de Palermo, lindíssima. Depois vamos a Cefalu, a missa dominical na Catedral Normanda. Vamos à terra de Santa Luzia, onde ela foi martirizada, padroeira, patrona dos olhos, protetora dos olhos em Siracusa. A Taormina, um lugar belíssimo, Tirreno, Messina. Vamos a Nossa Senhora do Rosário de Pompeia, Monte Vesúvio. Vamos à Costa Amalfitana, que é Patrimônio Mundial da Unesco. Vamos a Amalfi, onde tem o túmulo de Santo André, a Ilha de Capri, na Igreja de Santo Estevão. E em Anacapri, vamos à Igreja de São Miguel Arcanjo. Em Nápoles, São Januário. Em Assis, celebramos o Pentecostes, junto com São Francisco, Santa Clara e visitando o corpo de São Carlo Acutis. E depois, seguimos para Roma, nas Basílicas Papais, e está previsto o encontro na Sala Paulo VI com o Papa Leão XIV pelos 60 anos da renovação carismática. 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Amado povo de Deus, você tem um lugar em nosso coração. Então eu quero dizer a você, está chegando o dia de Santa Teresinha, sexta-feira, os anjos de Deus, os nossos anjos da guarda, mande as suas intenções. Adicione 0800-410-6060, 41-3221-6060. Queremos rezar com você e por você. E agora, sexto dia, novena dos arcanjos. Arcanjo Gabriel, portador das boas novas, das mudanças, da sabedoria e da inteligência. Arcanjo da Anunciação, trazei a palavra de Deus e que ela permaneça em meu pensar e agir. Fazei com que eu também seja um mensageiro dos preceitos do Senhor, por palavras de bondade e solidariedade. Arcanjo da Anunciação, vinde em meu auxílio. Arcanjo Rafael, guardião da saúde e da cura, peço que os raios curativos desçam sobre mim, dando-me saúde e cura dos males do corpo e da alma. Guardai meu corpo e minha mente, livrando-me de todas as doenças. Que vosso raio curativo esteja em meu lar, sobre meus familiares e no trabalho que executo, com as pessoas com quem convivo diariamente. Arcanjo Rafael, transformai a minha alma e o meu ser para que eu possa sempre refletir a vossa luz. Arcanjo Rafael, curai nossas enfermidades. Arcanjo Rafael, curai as nossas enfermidades. Arcanjo Miguel, príncipe, guardião e guerreiro, defendei-me com vossa espada, protegei-me com vosso escudo. Não permita que o mal me atinja. Protegei-me contra assaltos, roubos, acidentes e contra quaisquer atos de violência. Livrai-me de pessoas negativas e invejosas. Levante o vosso escudo de proteção em meu lar, sobre a minha família, parentes e amigos. Guardai meu trabalho, meus negócios, meus bens. Arcanjo Miguel, trazei paz e libertação. Arcanjo Miguel, defendei-me no combate. Arcanjos de Deus, vem em meu auxílio. Arcanjos do Senhor, vem em meu socorro. Repita: Arcanjos de Deus, vem em meu auxílio. Arcanjos do Senhor, vem em meu socorro. São Jerônimo, rogai por nós. O Senhor esteja convosco, Ele está no meio de nós. Abençoai, Senhor, a água, a roupa dos enfermos, as fotos de família e os remédios. Abençoai por intercessão de Nossa Senhora do Carmo, São Pio de Pietrelcina, nos méritos das Santas Chagas. Em nome do Pai, do Filho, do Espírito Santo. Amém. Filhos queridos, eu me despeço com o clipe Templo Vivo. YouTube Padre Manzotti, se inscreva. Evangelizar é preciso. Espírito Santo.
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2: 11 horas.
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1: 11:16.
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0: 11:45.
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2: Meio-dia e 25 minutos, uma boa tarde a você que está aí sintonizado conosco pelos quatro cantos da nossa querida cidade de Santos Dumont, Minas Gerais, terra do Padre Versão. Você internauta através do www.radiculturasd.com.br, você aí no aplicativo do seu celular, você no seu tablet, as cidades circunvizinhas, onde quer que chegue o sinal da Rádio Cultura FM 90.1, é uma alegria termos a sua companhia, é uma alegria termos a sua sintonia. Estamos dando início a mais um programa Estação JB, na comunicação desse amigo de vocês, João Batista. E vamos juntos até as quatro, ou seja, até as três horas da tarde, fazendo aí o diferencial da sua tarde, né? Mas antes de nós darmos início à nossa programação propriamente dita, momento de reflexão, momento de intimidade com Deus. Meio-dia e 26 minutos. Olha, meu querido, minha querida, se nesse exato momento você tem aí a disponibilidade de parar aquilo que você está fazendo, de fechar os teus olhos, de colocar a mão sobre o teu coração, porque o pulsar do meu e do teu coração pulsa como o pulsar do coração do Pai. Há 23 anos que eu bato nessa tecla. Esta sim é a dependência sadia e saudável que nós precisamos trazer para o nosso dia a dia, sermos totalmente dependentes do Paráclito, o Consolador, o Espírito Santo de Deus. Jamais, jamais ele pode estar estático, ou seja, parado, impulsionado por ele. Vamos cada vez mais ouvir a voz do Senhor, e se eu sou uma ovelha que estou fora do redil do Senhor, vou ouvir a voz dele e vou regressar ao pastoreio do meu pastor maior, que é Jesus, caminho, verdade e vida. Mas para que você possa experimentar e vivenciar essa verdade, você precisa dar liberdade à terceira pessoa da Santíssima Trindade, que é o Espírito Santo. Nós motivamos, lhe orientamos a fazer essa experiência e lhe conscientizamos dessa dependência do Paráclito, o Consolador, o Espírito Santo de Deus. Mas se você aí não der liberdade para ele, as coisas não acontecem. Então deixe fluir do teu coração para os teus lábios esse vinde Espírito Santo. Vamos alimentar aí do pão da palavra, segunda carta ao Timóteo, no seu capítulo 3, o versículo de 14 a 17. E assim a palavra nos exorta, hein? Quanto a você, permanece firme naquilo que aprendeu e aceitou como certo. Você sabe de quem o aprendeu. Desde a infância, você conhece a Sagrada Escritura. Elas têm o poder de lhe comunicar a sabedoria que conduz à salvação pela fé em Jesus Cristo. Toda escritura é inspirada por Deus e é útil para ensinar, para refutar, para corrigir, para educar na justiça, a fim de que o homem de Deus seja perfeito e preparado para toda boa obra. Ah, meu querido e minha querida, hoje nós celebramos aí São Jerônimo. Se hoje você tem acesso aí, ó, essa palavra que cura, que faz, salve, que liberta, esse homem adentrou numa caverna e ficou anos e anos e anos fazendo a tradução para que esse livro sagrado, da forma que ele está, chegasse até você. É São Jerônimo, esse grande monge, esse grande santo da nossa Igreja Católica Apostólica Romana, que hoje a Igreja faz uso aí à sua memória, né? Por isso, aos versículos 16 e 17, toda escritura é inspirada por Deus e é útil para ensinar, para refutar, para corrigir, para educar na justiça, a fim de que o homem de Deus seja perfeito e preparado para toda boa obra. Eu sempre gosto de trazer esses exemplos para que você possa compreender. Temos muito livro de autoajuda aí, sim ou não? Não é que não seja salutar, mas o livro dos livros é a Sagrada Escritura. E aí nós temos a Constituição que rege o nosso país, nós temos os trabalhadores, a CLT que rege as leis trabalhistas, você aí na sua empresa, aonde você trabalha, tem as normas da empresa para que a gente possa prosseguir, né? É orientar, ser orientado e cumprir. Nós, como batizados, filhos e filhas de Deus, que nós temos é a Sagrada Escritura. A Sagrada Escritura para que eu e você possa pautar a nossa vida nela. Até porque, do Antigo Testamento até o Novo, nós temos tudo. Mas, desperto que dorme, é tudo mesmo. Tudo que nós precisamos para vivermos bem, fazermos a nossa trajetória, a nossa caminhada, né? Como dizia Santa Teresa d'Ávila, a nossa caminhada, o ascésia para o alto, é para Deus nessa peregrinação rumo à pátria celeste, que é o céu. Pensamos aí então agora a bênção da água. Bendito sois Deus Todo-Poderoso, que vos dignaste abençoar-nos em Cristo, água viva de nossa salvação, e reformar-nos interiormente, concedendo junto a essa água, renovar a juventude de nossa alma, e sem poder caminhar na vida, pela graça do Espírito Santo, derramai vossa copiosa bênção sobre essa água, e a todos aqueles que fizerem uso dela, por Cristo nosso Senhor. Amém. Diante daquilo que nós estamos vivendo, experimentando, esse santo que hoje a igreja celebra, aquele que ficou anos e anos numa caverna, incluso para que eu e você tivesse hoje essa palavra em mãos, vamos ouvir essa belíssima página musical com ele, Padre Antônio Maria, a Bíblia.

0: Meio-dia e 36.
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2: Meio-dia e 42 minutos, agora sim apto para fazer aí o diferencial da sua tarde. Você está muito bem sintonizado, muito bem conectado na Rádio Cultura FM 90.1 da cidade de Santos Dumont, Minas Gerais, terra do Padre Aviação, ouvindo o programa Estação JB. Vamos para a redação, porque está chegando a informação, hein? O tempo e a temperatura: sudeste tem chuvisco em São Paulo e tempo claro no Espírito Santo e Minas Gerais.
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4: A região sudeste terá condições diferentes entre os estados nesta quarta-feira. A primeira onda de calor da primavera de 2026 ainda influencia parte da região, enquanto a chegada de uma frente fria começa a mudar o padrão do tempo. Em São Paulo, há previsão de chuvisco, principalmente no sul e leste do estado. Na capital, o céu fica encoberto, com temperaturas entre 17 e 26 graus. O estado está sob alerta de onda de calor. No Rio de Janeiro, a nebulosidade predomina e há condição de chuva no sul fluminense. Na capital, os termômetros variam de 23 a 34 graus. O aviso de calor alcança áreas do centro, sul e oeste do estado. Em Minas Gerais, o tempo fica claro em grande parte do estado. Belo Horizonte registra a maior máxima entre as capitais do Sudeste, com previsão de 38 graus e mínima de 20. O alerta de calor atinge o Sul e o Sudeste Mineiro. No Espírito Santo, que não está incluído no aviso, o tempo permanece claro em boa parte do estado. Em Vitória, a mínima é de 22 graus e a máxima chega a 34. A partir desta quarta-feira, a atuação de uma frente fria no centro-sul do país deve favorecer a redução das temperaturas nas áreas afetadas pelo calor. As informações são do Instituto Nacional de Meteorologia. Viviane Bessa, o tempo e a temperatura.
2: Chegada do Super El Niño preocupa produtores brasileiros.
5: A confirmação de um Super El Niño tem tirado o sono de produtores rurais de várias áreas do país. No Centro-Oeste, a região que lidera o cultivo de grãos, são quase 400 cidades em estado de alerta por conta dos riscos de calorão e incêndios em áreas rurais nas próximas semanas. Autoridades têm recomendado que agricultores e pecuaristas adotem medidas de prevenção, como manutenção dos aceiros, recuperação das áreas degradadas e um planejamento rigoroso de ações com uso de fogo ou que apresentem algum risco. Da Rádio 2, Humberto Ferretti.
2: Meio-dia e 44 minutos. Olha, lembrando você que hoje, quarta-feira, depois de uma hora, se o telefone deixar fluir bem, nós vamos ter aí o brinde nada mais que nada menos do Centro de Reciclagem Santo Antônio, Reciclável JL, do meu amigo Léo, né? É, esse cara é o cara. Então, a perguntinha, para que você possa já começar a queimar os neurônios aí, ó, eu acho que tá fácil demais, viu? O que é o que é? Quando mais quente está, mais fresco é. Presta atenção, meu querido, minha querida. Olha o remo da pergunta, hein? O que é o que é? Quando mais quente está, mais fresco é. E aí, depois de uma hora, ao vivo somente no telefone 3251580, onde você aí do outro lado nos ajuda a fazer a programação. E hoje o prêmio é do Reciclável JL aí do bairro Santo Antônio, né? Esse telefone tem que estar também aí, ó, na porta da sua geladeira, hein? 98421-2890, né? É isso.

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6: Meio-dia e 52 minutos ainda na redação. Olha, confira as cotações do agronegócio.
7: A saca de 70 quilos da soja registra queda de preços no Paraná. No mercado paranaense, a baixa é de 0,27% e a saca está cotada a R$ 153,90. Em Paranaguá, a redução é de 0,52%. Os preços subiram no Paraná e é comercializada a R$ 1.536,73 no Paraná e a R$ 1.400 no Rio Grande do Sul. Os preços do café e do açúcar começam esta quarta-feira em alta, registra valorização de 0,48%. A saca de 70 quilos é negociada a R$ 1.574,02 em São Paulo. O café robusta também subiu 0,39%. A saca está cotada a R$ 977,14. No mercado de açúcar, o Cristal teve alta de 0,86% na capital paulista. A saca de 50 quilos custa R$ 121,27. Em Santos, 35%. A saca de 70 quilos é negociada a R$ 127,26, na média de preço sem impostos. Já o milho teve baixa de saca de 70 quilos, é vendido a R$ 79,20. O preço do boi gordo subiu esta quarta-feira, dia 30, de acordo com o indicador CPE Esalq, de R$ 63,05 em São Paulo, o que representa um reforço para o bolso de quem trabalha. O cenário é de estabilidade em Grande São Paulo, em São José do Rio Preto e em Descalvado. O quilo do frango congelado é vendido a R$ 8,31, enquanto o frango resfriado está cotado a R$ 8,28. Já no setor de carnes suínas, há aumento nos atacados da Grande São Paulo, a R$ 8,50. Por outro lado, o suíno vivo registrou queda no preço entre os estados analisados. Em Santa Catarina, o animal é comercializado a R$ 5,21. Reportagem Sofia Muniz.
6: Com o fim do mês, preço do ovo volta a cair nas granjas.
8: O preço do ovo voltou a cair nos últimos dias nas granjas. No polo produtor de Bastos, interior de São Paulo, a caixa de 30 dúzias do branco foi vendida a R$ 123,00, enquanto a do vermelho saiu a R$ 137,00. Os números são do CPEA. O movimento de baixa é consequência da demanda menor, comum em todo fim de mês. Em algumas praças, inclusive, há registro de sobra de mercadoria. Da Rádio 2, Humberto Ferretti.
6: Municípios brasileiros recebem hoje mais de 4,5 bilhões de reais do FPM.
9: As prefeituras recebem nesta quarta-feira, dia 30, a terceira parcela de setembro do Fundo de Participação dos Municípios, o FPM. Ao todo, serão mais de 4 bilhões e 500 milhões de reais. O valor representa uma queda de cerca de 1% em relação ao mesmo período do ano passado, quando o repasse ficou em aproximadamente 4 bilhões e 600 milhões de reais. São Paulo é o estado que concentra o maior volume de recursos neste decêndio, com cerca de 562 milhões de reais. Entre os municípios que recebem os maiores valores estão São Vicente e São Caetano do Sul, com cerca de 2 milhões e 400 mil reais cada. Já Roraima tem o menor repasse entre os estados, com aproximadamente 3 milhões e 300 mil reais. Alto Alegre e Cantá estão entre os municípios que recebem os maiores valores no estado, cerca de 275 mil reais cada. Para o especialista em orçamento público, César Lima, o resultado pode estar relacionado à cautela de consumidores e investidores.
10: Pode denotar aí um compasso de espera em relação às eleições que se aproximam, ou mesmo uma certa frustração do consumidor em relação à queda de juros, que apesar de ter acontecido há duas semanas atrás, foi uma coisa bem suave, né? Eu acho que o mercado esperava uma queda um pouco maior. E isso tem realmente deixado aí uma certa retenção na hora de consumir e fazer investimentos.
9: Vale destacar que 9 municípios estão impedidos de receber o FPM por bloqueios no Sistema Integrado de Administração Financeira do Governo Federal. Entre eles, São Miguel do Araguaia, em Goiás, Petrópolis, no Rio de Janeiro, e Barra do Ribeiro, no Rio Grande do Sul. O FPM é formado por 22,5% da arrecadação da União com o Imposto de Renda e o Imposto sobre Produtos Industrializados. A distribuição considera critérios como a população de cada município. Reportagem Marquesan Araújo.
6: Alívio para o bolso. Em conta de luz não terá cobrança extra em outubro.
11: A conta de luz vai pesar um pouco menos no bolso do brasileiro. A Agência Nacional de Energia Elétrica, a ANEEL, anunciou que a conta de luz terá bandeira tarifária verde em outubro, ou seja, o consumidor deixa de pagar os valores a mais a cada 100 kWh consumidos. De acordo com a ANEEL, com o início da transição entre os períodos seco e úmido, houve um aumento do volume de chuvas nas regiões sul e sudeste, o que contribuiu para estabilizar o nível dos reservatórios das usinas hidrelétricas. Por isso, não será preciso acionar tanto a geração por fontes que custam mais, como as usinas termoelétricas, o que evita a cobrança de custos adicionais na conta de energia do consumidor para cobrir os custos da geração, transmissão e distribuição dessa energia mais cara. Da Rádio 2, Milena Abreu.
6: Dados do Banco Central mostram que inadimplência atingiu a maior taxa da série histórica.
12: Famílias brasileiras batem recorde de inadimplência em agosto. O aumento foi de 5% no oitavo mês do ano. Esse é o maior nível da série histórica do Banco Central, que teve início em março de 2011. Entre pessoas físicas, a alta é de 6%, também recorde. O levantamento considera operações de crédito com atraso maior que 3 meses. Em 12 meses, o aumento da inadimplência chegou a 10,9 ponto percentual. Entre pessoas físicas, a alta é de 0,2 ponto. O rotativo do cartão de crédito, que é quando a pessoa não paga a fatura cheia, registrou atraso no pagamento de 66,2% em agosto, contra 65,5% em julho. O consignado para o trabalhador do setor privado atingiu 10,6%. Indicadores de endividamento das famílias também chegaram aos maiores níveis. Em julho, o conjunto de dívidas correspondia a quase metade da renda acumulada nos lares em 12 meses. O comprometimento da renda ficou em 28,7%. Mesma porcentagem de junho, mas também o maior da série. Da Rádio 2, Fabíola Altoni.
6: Eleições 2026. Em de 62 candidatos a governo, somente 13 têm planos para o saneamento.
12: Levantamento aponta que a minoria dos candidatos às eleições deste ano tem planos para o saneamento. A pesquisa do Instituto Trata Brasil foi realizada com 62 principais concorrentes a governos estaduais e constatou que somente 13 deles possuem planos abrangentes para a área. O estudo levou em conta os planos de governo de candidatos com maior chance de serem eleitos ou de disputarem o segundo turno. Para isso, foram tomadas como base as pesquisas de intenção de voto divulgadas entre 22 de agosto e 4 de setembro deste ano. O Instituto avaliou 4 eixos dentro da área de saneamento propostas por esses políticos: planejamento, regionalização e coordenação para universalização, viabilização de investimentos, governança e metas tangíveis. Depois foram atribuídos níveis para cada candidato. Por exemplo, ausente, que é quando não é mencionado saneamento na proposta, superficial, quando há apenas um eixo, transversal, quando há 2 ou 3 eixos, e abrangente, quando são abordados todos os 4 tópicos. Da Rádio 2, Fabíola Alves.
6: 1:01. Obrigado aí pela companhia, obrigado pela sintonia, onde quer que você esteja, de que forma você esteja. Bem, a ligação, atendimento é só depois do comercial, né? Então você que já tá tentando aí, se você não tiver na escuta, você vai ficar ligando, né? Mas é só depois aqui do comercial. É só para lembrar aqui, ó, que a pergunta será: o que é o que é? Quando mais quente está, mais fresco é. Lembrando que a participação somente no 3251-1580, que é aí o telefone da sua livre participação, né? Obrigado aí pela companhia, obrigado pela sintonia. Olha, gente que se liga na gente, né? Um abraço carinhoso aí pro seu Felipe, aí na Las Delícias de Dumont, né? Olha, rapaz do céu, hein? Aí tem muita coisa boa ligado na nossa programação. Obrigado aí pelas palavras de carinho, viu, seu Felipe? Aí da Las Delícias de Dumont, próximo aqui à entrada da Rua da Biquinha. Vou fazer uma referência pra você achar sem medo de errar. É do lado do Lúcio Gás, né? Do lado do Lúcio Gás, você tem aí a Las Delícias de Dumont. Sabor que conquista você. É, me conquistou, hein? Me conquistou. Vamos aqui, então, pro comercial, porque já deu hora cheia aqui, meu querido. Olha, tá passando rápido. Tá passando muito rápido.
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1: 1 e 4.
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2: 1:09 e vamos que vamos, né? Vamos ver aí aonde vai dar a partida a Piranguinha nesta quarta-feira, dia 30, hein? Último dia do mês de setembro. Boa tarde!
3: Boa tarde!
2: Opa, quem tá falando conosco?
3: É o filho da manicure oficial do Reinaldo.
2: Oh, quem tá falando?
3: O filho da manicure do Reinaldo.
2: Uau, como é que você chama?
3: Pedro.
2: Pedro, ah, o Pedro, em quarto posto, né, Pedro?
3: Isso.
2: Olha, eu quero saber o seguinte, meu amigo, o que é, hein? Quando mais quente está, mais fresco é.
3: É o pão.
2: Eu vou colocar aqui o Pedro e o abraço vai pra quem, meu querido?
3: Peraí que tem caçamba aqui.
2: Ah, tem caçamba? Então vamos ver, deve ser a manicure, então, do... Ai, meu Deus do céu. Deixa eu ver quem vai falar. Boa tarde! Alô, quem tá falando?
4: Fala, João Batista.
2: Ah, tá fazendo unha, rapaz! Ele tá fazendo unha hoje aí, cidade de São João.
4: Oh.
2: Tá fazendo unha do Reinaldo Bahia. Tudo bem, Reinaldo Bahia?
4: Beleza.
2: Ah, vai ficar bonito, né, Reinaldo Bahia?
4: Isso.
2: Ah, tá certo. Ó, eu quero saber o seguinte, rapaz. O que é, hein? Quando mais quente está, mais fresco é.
4: É o pão.
2: Ó, vou colocar aqui, ó. E o abraço é pra quem, Reinaldo Bahia?
4: Todos os amigos do Turismo, falou?
2: Ah, tá. Tem tá fazendo a unha, hein? Vai fazer a do pé vai, também?
3: Fala, João Batista.
2: Quem tá falando?
3: Eu.
2: Oh, eu quem, meu Deus? Ó, oh, Fátima. Tá também fazendo a unha, Fátima?
3: Já fiz.
2: Ah, você tá querendo ficar bonita, é, menina? Cuidado, hein, menina? Juízo, hein? É, deixa eu te perguntar aqui, ó. O que é o que é? Quando mais quente está, mais fresco é?
3: Acho que é o pão.
2: Ah, eu vou colocar aqui, ó. E o abraço é pra quem, Fátima?
3: Pra todos os ouvintes. Espera que tem caçamba.
2: Ah, oh, tu tá aparecendo, tu tá caçando gavião, hein? Que
3: vai
2: que é isso? Vamos ver quem vai chegar aqui, deixa eu ver. Boa tarde! Alô, boa tarde!
3: Boa tarde!
2: Ô, dona Hortência, a senhora também vai fazer unha, dona Hortência?
3: Eu já acabei de fazer unha, agora tô usando.
2: Que é isso, hein? Ó, eu vou
3: usar com a boca cheia,
2: não. Não fala com a boca cheia. Deixa eu perguntar pra senhora, o que é o que é? Quando mais quente está, mais fresco é?
3: É o pão!
2: Ó, eu vou colocar aqui, dona Hortência. O abraço é pra quê, minha amiga?
3: Um abraço pra você, lá pros meus três filhos, meus três neném. Vai pro Pepe, da minha manicure. E vai também pra a dona Penha, a Carla. E também pra todos que vêm me ouvindo.
2: Tem mais caçamba aí, minha querida?
3: Daqui a logo eu vou falando, vai não?
2: Ó.
3: Vai não? Então é só. Coloca aquela música pra mim. Naquela nuvem que passa lá em cima sou eu.
2: Ai, meu Deus! Ah, aquela samba que vai lá da fora sou eu. Ai, tá certo, daqui a pouco ela vem ver. A nuvem que passa.
3: Falou, obrigada.
2: A manicure tá passando aí na família Buscapé, hein? Ah, é Biafra. Acho que é Biafra. É isso mesmo, aquela nuvem, né? Naquela nuvem que passa. É. Enquanto isso, a manicure tá passando esmalte no Reinaldo Bahia, na Fátima Dona Hortência. É, tá faturando um cascaibão aí, hein? Boa tarde. Ô, oh, alô, boa tarde. Ah, não, gente, não dá brecha pra esse tuntum, não. O que é isso? Já vai começar. Ontem ele tava na reta final, né? E hoje ele tá no começo, não dá brecha pra ele, não. Boa tarde!
5: Boa tarde, João Batista.
2: Opa, quem tá falando aí? É o Ivani?
5: E aí, já desfez a cacumiri?
2: Esse aí, Ivani do céu, hein? Ó, que é isso, meu amigo? É, o porco já tá saindo. Eu quero saber o seguinte, Ivani. Se liga aqui, meu amigo. O que é o que é? Quando mais quente está, mais fresco é.
5: É o pão.
2: Vou colocar aqui, Ivani. O abraço vai pra quem, meu amigo?
5: Vai pra todos os ouvintes. A minha esposa, Cacilda. Meu compadre, a Bibi, todos os ouvintes lá.
2: Tem caçamba?
5: Tem.
2: Olha, vai chegar a caçilda, é o bitoneiro aí, rapaz.
5: Alô, já, uma...
2: Ó, vai chegar a caçamba aí. Cacilda, boa tarde.
6: Boa tarde, João Batista.
2: Ó, benzo a Deus nesse seu filho, marido aí, menino. Esse homem come, hein? Nossa, eu fico alegre de ver ele e o irmão dele comer. E não é à toa que é esbitoneira, não. É. Ó, deixa eu te perguntar.
6: É fácil, não.
2: É, o que é o que é? Quando mais quente está, mais fresco é.
6: É o pão.
2: Vou colocar aqui, Cacildo. Um abraço para quem, minha amiga?
6: Ah, eu ofereço para Rosana, para o Jorge Eli, para o Rafael, para a Celinha lá do Corvo do Ouro, a todas as domésticas do movimento, para minha família e vocês todos aí da rádio.
2: Ah, então um abraço carinhoso para vocês aí, uma boa sorte, uma boa tarde, ok?
6: Ok, obrigada.
2: Tá certo, um abraço. E vamos que vamos, hein? Vamos que vamos. É, rapaz do céu, é os bitoneiros. Ó, lembrando que amanhã, né, aí tá em festividades aí do Candário Santa Terezinha, celebrando 85 anos, né? Amanhã é dia de Santa Terezinha, do Menino Jesus. Então amanhã acontece Santa Missa, 8:30 lá da manhã, né? Olha, o Padre Cássio também convida para a missa em honra a Santa Terezinha, amanhã, dia 1º de outubro, às 7 horas da manhã, na capela, na casa dele, hein? No bairro Nossa Senhora Aparecida, né? Então tá aí, o Padre Cássio convida para a missa em honra a Santa Terezinha, no dia 1º de outubro, amanhã, às 7 horas da manhã, na capela aí da casa dele, do bairro Nossa Senhora Aparecida, né? Eu acho que eu vou dar um pulinho lá nessa missa lá, né? A missa pela manhã, nossa, fortifica muito a nossa alma pro dia. Aí, se eu não me engano, também, ele vai estar presidindo essa missa das 8:30 da manhã, lá no Educandário Santa Terezinha. Rapaz, 1:15.
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10: 1:16.
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9: 1h20 e vamos que vamos. Essa piranguinha roda os quatro cantos da cidade. Boa tarde.
10: Boa tarde, JB.
9: Opa, quem tá falando conosco?
10: É o Kleber da Peroba.
9: Ô, Kleber, tudo bem na Peroba, Kleber?
10: Tudo bem, tô com saudade de você sumiu, hein?
9: Ó, tamo aí, amigo, tamo aí, né? Até sexta-feira, porque depois de segunda-feira, só dia 4 de novembro, hein? Ó, o que é o que é?
10: Mesmo?
9: Ó, vou estar de férias, ó. O que é o que é? Quando mais quente está, mais fresco é.
10: Bom.
9: Vou colocar aqui, Kleber, o abraço vai pra quem, meu amigo?
10: O abraço hoje vai pro meu neto, Gabriel Heitor, e o meu filho Gabriel, tá?
9: Ah, tá certo. E pra contratar o Kleber aí pra fazer aquele carreto, preço bom, que telefone que é mesmo?
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9: Ah, beleza então, Kleber. Que Deus continue abençoando aí você e boa sorte, ok, amigo?
10: Até pega tirar a trapa lá com a Maricanha lá, essa semana lá.
9: Olha, tranquila, pode ser sexta-feira, é só ligar pra ela lá, tá ok?
10: Tá combinado, já tá garantido lá.
9: Falou, amigo, um abraço, tá aí. Rapaz do céu, sexta-feira tem salgado da Maricrém, hein? Esse cara é bom demais. É, tá vendo aí, gente? É aquela máxima, coração aberto, mão estendida, né? Como fala o meu chefe aqui que eu sou pidão. Eu sou pidão nada, não sou pidão não. Eu só lembro aquilo que a pessoa fala que vai me dar. Ó, falar nisso, já tem 3 semanas com a mulher, falou que ia mandar uns quibes aí. Bem, se mandou por alguém, o cara comeu no caminho, porque não chegou nada aqui até agora não. Boa tarde!
11: Boa tarde!
9: Opa, quem tá falando conosco?
11: O Davi!
9: Ô, Davi, tudo bem na Esperaba, Davi?
11: Tudo bom!
9: Ó, eu quero saber o seguinte, meu amigo, o que é o que é? Quando mais quente está, mais fresco é?
11: É o Paulo, é o Paulo.
9: Vou colocar aqui, Davi, um abraço vai pra quem, meu querido?
11: Pra minha família, pra vocês da rádio.
9: Ah, tá, tem caçamba?
11: Tem, posso pedir uma música?
9: Ó, qual seria?
11: Hey, brother.
9: O quê?
11: Hey.
9: Hey, o quê?
11: Brother. Hey, brother.
9: Ó, vou ver aqui, tá bem? Ó, vamos ver quem vai chegar aqui. Vamos ver. É, vamos ver quem vai chegar. Boa tarde.
11: Boa tarde.
9: Ô, quem tá falando?
11: O Arthur.
9: É o Arthur, o telefone de vocês hoje tá dando eco aí. Eu quero saber o seguinte, meu amigo. O que é o que é? Quando mais quente está, mais fresco é?
11: Pau.
9: Eu vou colocar aqui, rapaz. Um abraço vai pra quem, Arthur?
11: Pra minha família, pra vocês da rádio.
9: Ah, então tá certo. Um abraço aí pra vocês, uma boa sorte, ok?
11: Ok, vamos pedir uma música.
9: Qual seria?
11: Ei, Ju,
9: vou ver aqui, tá bom? Ó, prepara aí que eu vou ali almoçar aí, eu e o Isaac, hein, amigo?
11: Tá bom, João.
9: Ó, falou, eu vou avisar tua mãe. Eu falei com o Isaac ontem que nós vamos no Pelobão aí com os meninos aí pegar um rango aí, né? Vamos ver os horários de ônibus. Eu vou viajar. Viajar não, né? Eu vou bater nessa porta. Já pensou? Toquei a campainha, eu bati palma. João Batista vai tomar um cafezão com você? É surpresa, né? Boa tarde.
12: Boa tarde, João.
9: Quem tá falando conosco?
12: É a Neia da Ponte Preta.
9: Ah, é a Neia. A Neia faz uma broa boa, hein? Ô, Neia, deixa eu te perguntar aqui, minha amiga. O que é o que é? Quando mais quente está, mais fresco é?
12: É o pão, João.
9: Vou colocar aqui, Neia. Um abraço é pra quem, minha amiga?
12: Vai pro meu esposo Edno, pro meu filho Bruno e pro meu pai Arlindo e pra todos os ouvintes, pra vocês aí.
9: Ah, então um abraço carinhoso pra você e uma boa sorte, ok, Neia?
12: Obrigada.
9: Tá,
12: João,
9: certo.
12: Tem como você tocar a música pra mim?
9: Ó, eu vou ver aqui. Qual seria?
12: A do Vitor e Léo, Na Linha do Tempo.
9: Eu vou ver aqui, tá bom?
12: Tá bem, obrigada.
9: De nada, e vamos que vamos. É, rapaz, é eu e você, você e eu. É, a partir das 5, vou estar de férias, a Piranguinha. Eu tá vendo os foguistas escolhendo o lugar que eles vão pra praia. Você falou que vai pra Ilha Bela, hein? Eles estão ganhando bem, hein? É, vai o foguista, o maquinista, tudo pra Ilha Bela, litoral norte de São Paulo. A máquina vai passar por uma reforma e eu vou ficar por aqui mesmo. Boa tarde!
13: Boa tarde!
9: Opa, quem tá falando conosco?
13: É o Edson.
9: Não entendi.
13: Edson.
9: Ah, o Edson. Qual bairro é Edson?
13: Quarto Depósito.
9: O Edson é o seguinte aqui, ô, meu amigo. O que é o que é, hein? Quando mais quente está, mais fresco é.
13: É o pão.
9: Eu vou colocar aqui, Edson, e um abraço vai pra quem, meu amigo?
13: José do Morro.
9: Mais alguém?
13: Só.
9: Então um abraço carinhoso pra você e uma boa sorte, ok?
13: Alô,
9: já que quem falou Zé do Morro, eu lembrei aqui do Sr. Roberto Escobar, né? É, prepara também que eu vou comer esse mocotó que ele fala e tanto fala, né? Vou lá, meu filho, vou me esbanjar aí, se Deus quiser, nós vamos marcar. Boa tarde!
14: Boa tarde, João, é a Vera do Calixto.
9: Ô, Vera, tudo bem, Vera?
14: Melhor agora falando contigo.
9: Eu, igualmente, menino do céu. E hoje eu quero saber o seguinte aqui, ó. O que é o que é? Quando mais quente está, mais fresco é?
14: É o pão.
9: Eu vou colocar aqui, Vera. E o abraço vai pra quem, minha querida?
14: Ó, vai pro Orlando com muito carinho. Pra você, Cristina, Isaac, João Henrique, Lourice, Rogério Brasil, Carla, Dona Mercedes. E a todos que vêm na escuta, tá?
9: Ah, então um abraço carinhoso pra vocês aí, uma boa sorte, uma boa tarde, ok?
14: Uma boa tarde pra você também, fica
9: com Deus. A Laurice já me pegou aqui pra nós aí num sábado comer um trem aí, amiga. É, vamos ver aí, tá bom?
14: Alô!
9: Vai a família inteira. nós fomos uma vez comer um frango molho pardo, né? Mas agora não pode ser molho pardo, não. O menu tem que ser diferente. Pode repetir menu, não, ô Vera e Orlando? 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Vamos aqui abrindo a programação musical nessa canção aqui. Ó, vou aproveitar aqui essa canção aqui, vou mandar aí, ó, pro seu Felipe aí, da Las Delícias de Dumont, né? É, essa letra aqui, ela é belíssima. Me lembro quando, já que eu fiquei 16 anos morando em São José dos Campos, quando eu fui embora daqui, né? Umas amigas minhas, uns companheiros, colegas, não tinha nem rodoviária, né? Você vai se lembrar, ali o guichê da Útil era ali do lado ali do Cinema Vitória, né? Antigo Cinema Vitória. Tinha ali o cinema, tinha ali uma loja de laticínios e tinha aquele, né? E aí as meninas entrou no ônibus e colocaram essa música. Essa música toda vez que... Isso foi o quê? Em 1986, meu querido, ó. Faz tempo, né? Olha que letra bonita, seu Felipe. Olha só. Simone, encontros e despedida.

0: Aí, recordando sucesso, Simone, Encontros e Despedidas, a boa música não tem idade, 1h30.
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6: 1h31.
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4: Uma hora e 34 minutos. Olha, um abraço pro meu amigo Dudu, hein? O Dudu já tá ligado lá no Corpo do Ouro, na sua mercearia. Ele também tem a mercearia do bairro Nossa Aparecida. Amanhã é ele, hein? Amanhã ele falou: JB, antes de estar de férias, faz pra mim aí. Então amanhã vai ser o Dudu, hein? Vamos ver aqui, boa tarde.
5: Boa tarde.
4: Opa, quem tá falando conosco?
5: A Cláudia.
4: A Cláudia. Cláudia de onde? Ah, Cláudia do bairro Santo Antônio?
5: Santo Antônio.
4: Bom, eu quero saber o seguinte aqui, ó, Cláudia. O que é o que é, hein? Quando mais quente está, mais fresco é.
5: O pão.
4: Vou colocar aqui, Cláudia. E o abraço é pra quem, minha amiga?
5: Oi, Matheus. Um abraço pra todos vocês da Cultura da Rádio Cultura. E tá tudo tão ligado. Será que você tá com uma música?
4: Ó, eu vou ver aqui, já tô apertado de costura aqui. Qual seria? Eu vou ver.
5: Gino e Geno, eu vou beber veneno.
4: Não entendi.
5: Gino e Geno, beber veneno.
4: Veneno?
5: Veneno.
4: Ó, depois tu escreve pra mim ali que eu não entendi, não. É Gino e Geno, veneno?
5: Gino e Geno, vou beber veneno.
4: Meu Deus do céu, faz o nome, menino. Você não vem lembrar agora. Não vem lembrar do Corpo Ouro. A mulher dele foi pra São Paulo e que colocou essa música aí. Ah, ah, meu pai. Depois eu vou ver aqui. Tire esse coisa da cabeça. Ai, meu pai do céu. Falou, Cláudio. Um abraço. É, essa música é mesmo. Ai, vou te falar, viu? Esse povo não é fácil, não. Olha, já até esqueci o nome do homem. Rapaz do céu, ó. Passou de 50, é isso mesmo. Boa tarde.
6: Boa tarde, seu Jorge.
4: Ó, Roberto Escobar. Tudo bem, Roberto?
6: Tudo, senhor.
4: Ô, tu já escutou o recado que eu dei? Eu tô ligou o rádio agora.
6: Não, escutei.
4: Ah, se prepara aí, meu amigo. Quer ver se esse caldo que tu faz é bom mesmo. Se não é só água, né? Pelo amor de Deus, hein? Se for em novembro, eu falo, hein? Ó, o que é o que é? Quanto mais quente está, mais fresco é.
6: Ah, o seu amigo, o seu melhor amigo, te fornece, né? O pão.
4: Ó, vou colocar aqui, ó. E o abraço é pra quem, Roberto Escobar?
6: É pros Meirelles, né? O teu fornecedor de café.
4: Ah, é. Eu acho que amanhã eu não vou tomar café, não.
6: Eu sou meu amigo.
4: O Dodô me convidou para ir na missa, lá na casa do Padre Cássio, amanhã às 7 horas. E o ano passado, quando eu fui lá, meu amigo café lá, vou te falar, hein?
6: Não, lá é maravilhoso.
4: É, o abraço é para quem, amigo?
6: Ah, vai para os melhores, igual eu te falei aí. Vai para Bahia, para Dona Hortência, para a Fatinha, para a Maria, para o Jorge, para o Gessi, para a Elci aqui, para os meninos que... Vai também pro Zé Caraca, pro Tio Moreno, pro Zé do Morro, pro seu menino lá na farmácia, pro Ivanildo Urbo, que acaba de chegar aqui para tomar uma águazinha já. E vai também pro Celso, pro Manco, pro Juscelino lá na represa. Vai também pro Clerinho Restaurante, o Isaac na Rua da Praça. Vai pra minha cunhada aqui, a Gracinha, pra minha esposa, a Conceição. Vai também pro Hélio, o Bruno, que tá aqui em casa. E vai também pro, pro Ivani, que ele saindo trabalhar agora, que ele tem uma boa sorte aí no Uber. E vai também pro Murrá. Vai também pro. Pro dele lá no armazém. Pra toda a sua família, pro seu filho na farmácia. E tá chegando as férias, hein?
4: Tá certo, então. Então, um abraço pra você e uma boa tarde, ok, Roberto Escobar?
6: Falou, meu querido.
4: Alô, um abraço, né? Agora eu lembrei, o Lineu lá do Corpo do Ouro, a Lúcia foi pra São Paulo, a primeira música que ele quis ouvir pra oferecer é Bebê Veneno. Que é isso, meu pai? Boa tarde.
7: Boa tarde, João Batista.
4: Opa, que é a Ana Márcia?
7: É, a Ana Márcia.
4: Ué, será que eu acho café aí na barra também, tá
7: vendo? Com certeza.
4: Tudo bem, Ana Márcia? Tudo bem, minha amiga?
7: Oi?
4: Tudo bem com você aí?
7: Tudo, graças a Deus.
4: Então tá bem. Ô, Ana Márcia, é o seguinte, hein? O que é o que é? Quando mais quente está, mais fresco é?
7: O pão.
4: Eu vou colocar aqui, Ana Márcia, e o abraço vai pra quem, minha amiga?
7: Vai pra Júlia, pra Jussara, pro Luan, pra Kátia lá na vila, pra minha mãe Ana, pro meu pai Miranda, pra você e todos os ouvintes.
4: Ah, então um abraço carinhoso pra você e uma boa tarde, ok, amiga?
7: Boa tarde, João Batista.
4: Oi.
7: Tem a caçambinha hoje.
4: Opa, então vamos ver quem vai chegar chegando, vamos ver, tem caçamba. Deixa eu ver quem vai chegar, boa tarde.
8: Oi, João Batista.
4: Oi, é a Alice?
8: É a Júlia.
4: Ó, Júlia, onde que eu arrumei a Alice, rapaz? Ah, eu sei. Ô, Júlia, tudo bem com você, amiga?
8: Tudo bem.
4: Ó, eu quero saber o seguinte, meu amigo, ó, o que é, hein? Quando mais quente está, mais fresco é?
8: É o pão.
4: Ó, vou colocar aqui, Júlia, e o abraço vai pra quem, amiga?
8: Vai pra minha mãe Jussara, pra minha madrinha Ana Márcia, pro Luan, pro Guilherme, pro meu pai Wander, pra tia Ana, pro padre Miranda e pra todos os ouvintes da rádio.
4: Ó, então, ô, Júlia, um abraço carinhoso pra tem vocês, caçamba. É uma boa sorte, ok?
8: Tem caçamba, João Batista.
4: Tem mais, então, vamos que vamos. Onde tá corda, tá caçamba, ou vice-versa. Onde tá caçamba, tá corda. Deixa eu ver quem vai falar conosco. Boa tarde.
9: Oi, João Batista.
4: Opa, quem tá falando aí?
9: É o Luan.
4: Ô, Luan, tudo bem com você, hein, Luan? Tudo bom aí, amigo?
9: Sim.
4: Então, é o seguinte, hein, o que é o que é? Quanto mais quente está, mais fresco é.
9: É o pão.
4: Vou colocar aqui, Luan, e o abraço vai pra quem, meu amigo?
9: Pra minha mãe, pra Gisele, pra Júlia, pro meu irmão, pro meu pai, pro meu filho, pra minha avó, pra você e todos da rádio.
4: Ah, então tá bom. Tem mais caçamba aí ou acabou?
9: Não, acabou.
4: Ó, então um abraço carinhoso pra vocês aí, uma boa tarde, ok?
9: Boa tarde.
4: Tá certo, já que eu falei com a Ana Márcia, enfermeira, deixa eu mandar um abraço pra ele. Deve estar na estrada, Vitorinho, enfermeiro. Vitorinho, enfermeiro chefe. Deve estar vindo embora, porque ele sai por volta de 1h30. Deve estar aí na 040, ligado na 90.1. Olha, pra dona Hortência soltar a voz, hein? Rapaz, a manicure hoje tá trabalhando, hein? Tá trabalhando. Será que. Ah, uma curiosidade, hein? Será que ele lixa os pés também, ou como é que ela chama? Valdete? Ô, Fátima, como é que é o nome da manicure aí? Manda o nome pra mim aqui, pra me falar o nome dela aí. Será que lixa os pés também? Vamos ver? Giliardi, aquela nuvem.

0: aí, que bela lembrança, recordar é viver, a boa música não tem idade, Giliardi, aquela nuvem. 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Vamos que vamos! 1h45.
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2: 1h46.
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2: 1:51 e vamos que vamos. É a Piranguinha rodando os quatro cantos da cidade. Boa tarde.
3: Boa tarde.
2: Oi, Elizabeth. Tudo bem, Elizabeth?
3: Tudo bem, graças a Deus.
2: E como é que tá o quarto depósito? Tá tranquilo aí, Elizabeth?
3: É, bem calor hoje.
2: Oi, tá certo. Então é 100 e meia.
3: Ah, hoje é 100 e meia.
2: Tá certo. Aí o que é, hein? Quando mais que...

0: que está mais fresco é?
1: É o
0: Ó, vou colocar aqui, Elizabeth. O abraço é pra quem, minha amiga?
1: Ah, eu vou mandar pra todos que estiver me ouvindo hoje, tá?
0: Ó, então um abraço carinhoso pra você e uma boa sorte, ok, amiga?
1: Tá, obrigado, tchau.
0: De nada, e vamos que vamos, Hoje, reciclável JL do meu amigo Léo, preço justo e realmente vale a pena você vender lá o reciclado pra eles, hein? Boa tarde!
2: Boa tarde, João.
0: Opa, é o Hélio?
2: Isso.
0: Tudo bem, Inesperoba, Hélio?
2: Bem, graças a Deus.
0: Tem café aí Inesperoba, Hélio?
2: Oi?
0: Tem café aí Inesperoba?
2: Café, de vez em quando, tem.
0: Tá certo. Oh, o que é o que é, hein? Quando mais quente está, mais fresco é.
2: É o pão.
0: Vou colocar aqui, Hélio. E o abraço é pra quem, meu amigo?
2: Para todos os ouvintes e para todos vocês aí.
0: Ah, então um abraço carinhoso pra você e uma boa sorte, ok, amigo?
2: Pra você também.
0: Falou, e vamos que vamos. Ô, Teletel, eu vou aparecer aí depois do dia 15 na sua casa, né? É, depois do dia 15, viu, Teletel? Viu, Nice? Porque quem vai em bengala atrás aí vai ser o Ney Meirelles, né? Ele vai ajudar a financiar aí o Comes e Bebe, viu, Teletel? Esquenta a cabeça, não. Boa tarde!
3: Boa tarde, João Batista.
0: Ô, é a Marli, locutora. Tudo bem, Marli?
3: Tudo bem com você.
0: Ué, tem café aí no quarto do ano, Marli?
3: Tem, olha, pode vir.
0: Aqui, o que é o que é, hein? Quando mais quente está, mais fresco é?
3: É o pão.
0: Ó, vou colocar aqui, Marli. O abraço é pra quem, minha amiga?
3: Um abraço pra você e toda a sua família, pra todos os ouvintes da rádio, pra minhas amigas, Ilma Marina, Maria Alva, a Graça, a Dona Augusta, a Kelly, a Aparecida do Norte, lá em São Domingos, meu cunhado, minha sogra e meu sogro. E aqui na minha casa está minha mãe Aparecida e minha irmã Marisa. E meu marido Sebastião, meus filhos Camila e Federico.
0: Ah, então um abraço carinhoso para você e uma boa sorte, ok?
3: Tá, espera aí que tem caçamba.
0: Ó, tem caçamba. Ah, será que é ela que vai participar? Vamos ver se é que eu estou pensando. Vamos ver, boa tarde.
4: Boa tarde.
0: É a Karina?
4: É a Camila.
0: É Camila?
4: É.
0: É Camila, tudo bem com você, Camila?
4: Tudo bem.
0: Ó, menina do céu, eu quero saber o seguinte, hein? O que é o que é? Quando mais quente está, mais fresco é?
4: É o pão.
0: Ó, vou colocar aqui, Camila. E o abraço é pra quem, minha amiga?
4: Vai pra você, pra todos os ouvintes da rádio, pras minhas amigas e Marina, pros meus avós, pro meu tio lá em São Domingos, pra minha mãe Marli, pro meu pai Sebastião, pra minha avó que tá aqui e a minha tia.
0: Ó, então um abraço carinhoso pra vocês aí, uma boa sorte, viu?
4: Obrigada.
0: De nada, e vamos que vamos, hein? Vamos que vamos. Vamos aqui, ó, tocar aqui a música do meu amigo Arthur. É, eu vou marcar um dia aí pra mim comer esse tempero aí, ver o tempero do pai deles, que é o cozinheiro aí do restaurante Perobão, né? Não tem o posto de gasolina, mas lá você encontra o rango bom. Eu ouvi falar que a comida aí é boa mesmo, hein? Vai eu e o Bitoneira Júnior aí, num dia desse, experimentar o tempero do pai do Arthur e do Davi, hein? Hey, Ju!

0: Sam Bianchi, Eiju, Estação JB, tocando o que toca você. Lembrando a você, então, que amanhã, né, o Padre Cássio convida para a missa em honra a Santa Terezinha, dia 1º de outubro, às 7 horas da manhã, na capela, aí na casa dele, aí no bairro Nossa Senhora Aparecida, né? Então tá aí, Padre Cássio convidando toda a população para a missa em honra a Santa Terezinha, dia 1º de outubro, às 7 horas da manhã, na capela, na casa dele, do bairro Nossa Senhora Aparecida. Com certeza, Dodó, se Deus quiser, né? Se a gente tiver no vida, vamos estar aí sim, né? Participando desse grande momento. Eu também sou muito devoto de Santa Terezinha do Menino Jesus. E também no Educandário, né? Eles vão fechar aí as festividades, porque o Educandário Santa Terezinha aqui em São Zumon está celebrando aí os seus 85 anos. E amanhã tem uma missa lá às 8h30 da manhã. Tanto é que quem vai estar também presidindo essa Santa Missa lá no Educandário Santa Terezinha amanhã será o nosso querido amigo Padre Cássio. Olha, vamos aqui pro comercial, porque daqui a pouco nós já vamos adentrar a última hora já da programação, né? Tá passando rápido, como sempre, porque já virou relógio aqui, já são exatamente 2h01.
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1: 2 e 2.
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1: 2 e 2.
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19: 2:08, adentramos então aí a última hora da nossa programação. Nós vamos aqui para a redação, porque ainda tem informação aqui. Deixa eu me ver aqui. Escolaridade brasileira não acompanha demanda por profissionais qualificados.
20: O aumento da escolaridade dos brasileiros nos últimos anos não foi suficiente para acompanhar a demanda por profissionais qualificados impulsionada pelo avanço tecnológico da indústria. Embora o país tenha ampliado o acesso à educação básica e ao ensino superior, os baixos níveis de aprendizagem e a limitada produtividade do trabalho ainda representam obstáculos à competitividade da indústria brasileira. É o que revela um estudo da Confederação Nacional da Indústria, a CNI. O coordenador técnico do estudo, Rafael Grilli Felizardo, destaca o impacto da falta de profissionais qualificados sobre a capacidade de inovação da indústria.
21: As fábricas estão se automatizando, adotando inteligência artificial e correndo para reduzir suas emissões. Comprar tecnologia é a parte fácil. A questão é que a máquina só traz produtividade se tivermos pessoas preparadas para operar, consertar e melhorar essa tecnologia.
20: Segundo o estudo, a baixa aprendizagem na educação básica é um dos principais entraves para a formação de profissionais qualificados no país. O levantamento mostra que 73% dos brasileiros de 15 anos avaliados ficaram abaixo do nível mínimo de proficiência em matemática. Em leitura, o índice chega a 50%. E em ciências, 55%. A análise também mostra que o Brasil ainda forma poucos profissionais em áreas consideradas estratégicas para uma economia cada vez mais tecnológica. No ensino superior, o gargalo aparece principalmente nas áreas de ciência, tecnologia, engenharia e matemática. Para que o país possa avançar em termos de produtividade, inovação e renda, o estudo propõe uma agenda integrada da educação básica ao ensino superior. Para isso, a CNI organiza as propostas em 4 frentes de atuação, como explica o coordenador do estudo.
21: Primeiro, garantir que a criança realmente aprenda nos primeiros anos. Segundo, formar bons professores de ciência e matemática, porque hoje o país forma menos docentes nessas áreas do que formava em 2010. Terceiro, ampliar o ensino técnico, que é a ponte mais curta entre a escola e um bom salário. E quarto, organizar o dinheiro público já existente.
20: O estudo completo está disponível na página de publicações no portaldaindustria.com.br. Reportagem Paloma Custódio.
19: 2:10 e vamos ver aí para onde está indo essa piranguinha, hein? Boa tarde!
22: Boa tarde, Batista.
19: Opa, quem está falando conosco?
22: É Ivete.
19: A Ivete, tudo tranquilo aí no quarto do ano, Ivete?
22: Tudo tranquilo, graças a Deus.
19: Eu quero saber o seguinte, meu amigo, o que é, hein? Quanto mais quente está, mais fresco é.
22: É o pão.
19: Vou colocar aqui, Ivete. E o abraço é pra quem, minha amiga?
22: Pra todos vocês da rádio, todos os familiares, todos os que estiver ouvindo.
19: Ah, então um abraço carinhoso pra você e uma boa sorte, ok, amiga?
22: Tem uma caçamba aqui.
19: Tem uma caçamba, então vamos ver quem vai chegar chegando. Vamos ver quem tá conosco aí. Vamos ver, boa tarde.
23: Boa tarde, Batista.
19: Opa, quem tá falando conosco?
23: O Adilson.
19: Adilson, é o seguinte aqui, o Adilson, o que é, hein? Quando mais quente está, mais fresco é?
23: O pão.
19: Vou colocar aqui Adilson e o abraço vai pra quem, meu amigo?
23: Pra todos os ouvintes da rádio aí, pra você também.
19: Ó, então um abraço carinhoso pra vocês aí, uma boa sorte, ok?
23: Tá bom, muito
19: alô,
23: obrigado.
19: Um abraço. 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Boa tarde!
0: Boa tarde.
19: Opa, quem tá falando conosco?
0: Irene Martins, do Córrego do Ouro.
19: Dona Irene Martins. Ô, dona Irene, eu quero saber o seguinte aqui hoje, minha amiga, o que é, hein? É, quando mais quente está, mais fresco é.
0: O pão.
19: Vou colocar aqui, e o abraço da senhora vai pra quem, minha amiga?
0: Lá pro meu marido Milton Mamão e pro Amarildo Criança, que tá aqui em casa trabalhando.
19: Ah, então um abraço carinhoso aí pra senhora e uma boa sorte, ok, amiga?
0: Obrigado, João. Um
19: olha, cuidado pro criança não quebrar as louças da senhora aí, viu?
0: Ô, criança, mandando um abraço pro João.
19: Alô, um abraço, tá aí, né? Tá aí nosso amigo criança, grande eletricista, né? Marido aí da nossa amiga Cida, um casal aí que estão sempre a serviço da comunidade. Boa tarde!
1: Boa tarde, João.
19: Opa, quem tá falando conosco?
1: É o Wesley da Ponte Preta.
19: Não entendi.
1: O Wesley da Ponte Preta.
19: Ah, Wesley, tudo bem com você, Wesley?
1: Tudo jóia, João.
19: Ó, eu quero saber o seguinte aqui, meu amigo, o que é, hein? Quando mais quente está, mais fresco é.
1: É o pão.
19: Vou colocar aqui, Wesley, um abraço vai pra quem, meu amigo?
1: Vai pro meu sogro Arlindo, pra minha esposa Lucinéia. Para todos os ouvintes da rádio, para você e para sua família, hein?
19: Ó, então um abraço carinhoso para você e Wesley. Uma boa sorte, ok, amigo?
1: Falou, obrigado.
19: E vamos que vamos, hein? A Piranguinha fazendo a alegria da cidade, né? Aí tem aquela máxima, do neném, o vovô João Batista. É um amor. Boa tarde.
3: Boa tarde.
19: Opa, quem que tá falando conosco?
3: É a Irene.
19: Ó, dona Irene aqui do centro. Tudo bem com a senhora, dona Irene?
3: Tudo bem.
19: Ó, amanhã tem iogurte aí, amanhã tem feirinha, viu, dona Irene?
3: Tá bom.
19: Ó, o que é, hein? Quando mais quente está, mais fresco é.
3: É o pão.
19: Vou colocar aqui, dona Irene, e o abraço vai pra quem, minha amiga?
3: Vou mandar para todos os meus familiares e todos os ouvintes.
19: Ó, então um abraço carinhoso para a senhora e uma boa sorte, ok, amiga?
3: Obrigado.
19: De nada, e vamos que vamos. É eu e você, você e eu juntinho. Até às 3 horas e já estamos na última hora da nossa programação. Boa tarde.
3: Boa tarde.
19: Opa, é minha amiga Ana. Tudo bem, Ana?
3: Tudo tranquilo, João.
19: Olha aqui a perguntinha que não quer calar. Amanhã tem broinha?
3: Amanhã não tem broinha.
19: Ó, mas tem aquela variedade de biscoito bom demais, né? Pelo menos biscoito de canela tem, não tem?
3: Tem os biscoitos de canela, tem os biscoitos da Enilda, tá lá. Mas as broinhas
19: então
3: amanhã
19: tá
3: não
19: certo.
3: Vai ter.
19: Então tá bom, ó. O que é, hein? Quando mais quente está, mais fresco é.
3: É o pão.
19: Vou colocar aqui. O abraço é pra quem, Ana?
3: Olha, vai pra Elisângela, lá no Sítio Planalto. Vai pra Cida e Valtinho de Santo Antônio. A Sheila do Bairro das Graças e a Sandra. A Joana e o Sotiano de Santo Antônio. A Rose e o Emerson lá do Bairro da Glória. A minha amiga Adélia e para todos os ouvintes da cultura, João.
19: Ah, tá. Ana, tu que é pescadora, tu já pescou carpa?
3: Não, carpa ainda não peguei, João.
19: Menina do céu, mas eu ganhei uma carpa do meu amigo Lota. Mas que peixe gostoso, menina!
3: É bom,
19: Ana. Bom demais da conta,
3: grande,
19: viu?
3: Né? Peixe grande.
19: Tá certo, então. Um abraço carinhoso pra você aí. Uma boa sorte, ok, Ana?
3: Tá certo, João. Qual
19: a
3: minha
19: A tua bola é número 27.
3: Ótimo, João. Boa
19: Alô,
3: tarde.
19: Alô, um abraço. É, meu amigo, eu comi. Rapaz, mas que peixe gostoso. Hoje já tô até enchendo a boca d'água, né? Meu amigo, mas que delícia, rapaz. Essa carpa. Ô, Lota, valeu aí, viu, amigo? Um abraço também pra sua esposa, Nete, né? Também a Carla, sua filha. Lembrando que a Carla trabalha ali, ó, na Degate Jeans, aí na Rua do Correio, né? 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E Valnete, mas o pessoal chama ela de Nete. Vamos que vamos? 2:16.
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0: 2:16.
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5: 2:23, é eu e você, você e eu juntinho, até as 3 horas, hein? Boa tarde!
6: Boa tarde, João.
5: Opa, é a dona Irene?
6: Sim.
5: Nossa rainha do forró aqui da Biquinha, tudo bem com a senhora, dona Irene?
6: Tranquilo, graças a Deus.
5: Menina, hoje eu quero saber o seguinte aqui, o que é o que é? Em quando mais quente está, mais fresco é?
6: É o pão.
5: Ó, vou colocar aqui, dona Irene, o abraço vai pra quem, minha amiga?
6: É pra você e toda a sua família, pra todos da rádio, pra todos os ouvintes e pra todos da minha família.
5: Ah, então um abraço carinhoso pra senhora aí, uma boa sorte, ok, amiga?
6: Falou, obrigado, tchau, tchau.
5: E vamos que vamos, é a Piranguinha rodando os quatro cantos da cidade e, consequentemente, os cinco continentes. Boa tarde! Alô, boa tarde! Alô? Cara, não dá brecha não, meu querido. Estamos na reta final, não. Não deixa o Tuntum te dar rasteira, não. Ele fica aí de prontidão. Boa tarde. Alô, boa tarde. Ó, cadê? Cadê você, né? É, vai vendo aí. Vai vendo aí que ele tá querendo lhe dar rasteira, né? Vamos ver aqui, deixa eu dar o aviso aqui, porque senão não vai dar tempo. Temos aqui o aviso, lembrando que a Prefeitura Municipal e a Secretaria Municipal de Agricultura comunicam que a Feira do Produtor Rural dessa semana, que seria hoje, né, vai ser amanhã, na quinta-feira, dia 1º de outubro, na rua ao lado ali da Praça Cesar Alvim, onde acontece normalmente, né, as mudanças devido às desmontagens das barracas da festa de São Miguel. Lembrando a você que hoje também começa o trido, lá na Capela São Francisco de Assis, no Boa Vista. O trido começa hoje e vai até o dia 2, né? Hoje então, dia 30, às 18h30 tem o terço e às 19h da noite a Santa Missa. Então hoje começa o trido em honra a São Francisco de Assis, lá na comunidade, né? Na comunidade do Boa Vista, essa comunidade que pertence aí na paróquia de São Sebastião. Deixa eu ver aqui, ó. Chegou um recadito aqui, mas escrito. Deixa eu me ver aqui. Oi, João Batista, boa tarde. Manda um abraço, beijo pro meu amor, meu companheiro de vida, José. Hoje é nosso aniversário de casamento. Se puder, manda a música da Maria Bethânia, Depois de Ter Você. Obrigado. A Keila, hein? A Keila também sabe pedir música, hein? Então, parabéns aí pro José, pra Keila. Que Deus continue abençoando a união de vocês aí e que dure permanentemente por anos e anos. Ó, que sucesso. Aí, ô Ney Meirelles, olha só que letra, hein? Essa menina também não é fraca, não. Maria Bethânia, Depois de Ter Você.

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0: Aí, a bela música, Maria Bethânia, Depois de Ter Você. 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Então liga aí, ó. Dá uma olhadinha que você tem lá, liga lá. 984-21-2890. 2:31.
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5: 2:31.
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2: 2 horas e 35 minutos, rapaz, é o último bloco aqui da participação já, hein? Boa tarde!
3: Boa tarde, João!
2: Opa, quem tá falando conosco?
3: É a Rogéria do Corvo do Ouro.
2: Ah, Rogéria do Corvo do Ouro. Tudo bem no Corvo do Ouro, Rogéria?
3: Tudo bom, hein, contigo?
2: Oh, na graça. Menina, eu quero saber o seguinte aqui, ó. O que é o que é, hein? Quando mais quente está, mais fresco é.
3: É pão.
2: Hein?
3: É o pão.
2: Ó, vou colocar aqui, ó. O abraço é pra quem, minha amiga?
3: Pra toda a minha família.
2: Ó, então um abraço carinhoso pra você e uma boa sorte, ok?
3: Obrigada.
2: De nada. Olha, hoje eu acho que retoma de novo aí a celebração da palavra aqui na comunidade Santa Rita, né? É, hoje eu acho que já vão retomar novamente a celebração da palavra aqui na comunidade Santa Rita, no bairro das Flores, que é todas as quartas-feiras. É, tava parada devido à novena em honra a São Miguel. Mas hoje eu acho que tem, né? Às 7 horas da noite. Boa tarde.
4: Boa tarde, João.
2: Opa, quem tá falando conosco?
4: É a Maria das Graças do Corvo do Ouro.
2: Ô, Maria das Graças do Corvo do Ouro, tudo bem com você, minha amiga?
4: Graças a Deus, João.
2: Olha, eu quero saber o seguinte aqui, hein? O que é o que é? Quando mais quente está, mais fresco é. Cadê ela? Maria das Graças? Ó, oh, sumiu a mulher? Que é isso? Ó, oh, deu um branco aí. Ô, oh, Maria das Graças. Ó, oh, sumiu, hein? Sumiu a mulher aí, ó. Sumiu a Maria das Graças. Que é isso? Vamos ver aqui pra onde tá indo. Boa tarde. Alô, boa tarde. Rapaz do céu, hein? Já na reta final, esse Tuntum querendo dar rasteira nos outros, hein? Que é isso, rapaz? Que é isso? Sai pra lá, Tuntum. Boa tarde.
5: Boa tarde, João Batista.
2: Opa, quem tá falando?
5: A Moema.
2: Ô, Moema, tudo bem no, aí na capital? Não estou, Moema?
5: Graças a Deus, tudo em paz.
2: Ó, eu quero saber o seguinte, minha amiga. O que é o que é? Quando mais quente está, mais fresco é?
5: O pão.
2: Vou colocar a Moema. O abraço vai pra quem, minha amiga?
5: Pra todos os ouvintes.
2: Ó, então um abraço pra você e uma boa sorte, ok?
5: Ok.
2: Alô, vamos que vamos. Que é isso? É reta final. Não dá brecha pro Tuntum, não. Se ele quiser te dar rasteira, sai de perto dele. Sai de perto dele. Boa tarde.
6: Aleluia.
2: Aleluia. Glória a Deus. É a Maria de Fátima?
6: Tá louco.
2: É a Maria de Fátima?
6: Bora falar, alguém entra na minha frente.
2: Oh, é a Maria de Fátima?
6: É ela mesma.
2: Ah, Maria de Fátima aí do bairro Nossa Senhora da Glória, irmã da minha amiga Luísa, enfermeira.
6: Tô ligando, alguém entra no meu telefone e me tira da linha.
2: Ó, não, agora você tá na linha. Vamos que vamos, ó. O que é o que é? Quando mais quente está, mais fresco é.
6: É o pão, meu querido.
2: Vamos colocar aqui, Maria de Fátima. E o abraço
6: pão,
2: vai pra quem, minha querida?
6: Quem? Eu quero mandar um abraço aqui, pode ser? João, posso mandar um abraço?
2: Pode, fica à vontade.
6: Quero mandar um abraço para minha neta Júlia, minha filha, minha neta a Laura, minha filha Júlia, meu genro Lucas, todos os ouvintes, você, sua esposa, seu filho, todos que estiverem ouvindo, desejando feliz.
2: Feliz
6: quarta-feira para todos, paz de Cristo.
2: Ah, então um abraço carinhoso para você, boa sorte, viu, Fátima?
6: Vai da glória, tá?
2: Alô, um abraço. Tá aí a nossa amiga aí, a Maria de Fátima, irmã da Luísa, enfermeira. É, sempre ligada conosco também, né? Vamos que vamos. Boa tarde. Alô, boa tarde. Ó, ih, rapaz, o Tuntum tá querendo dar rasteira aí, ó. O Tuntum tá querendo aprontar aí, rapaz do céu. Que é isso, Tuntum? Boa tarde. Alô, boa tarde. Alô, cadê você?
6: Alô.
2: É, vamos ver aqui, vamos ver que eu tenho alguns segundinhos só aqui, né? Pra ver se a gente consegue aí atender. Essa pegada aí é diferente, hein? Boa tarde. Que é isso? Que é isso, seu Tuntum? Ó, eu acho que agora vai. Vamos ver aqui que agora eu acho que vai. Boa tarde.
7: Boa tarde, João.
2: Opa, quem tá falando?
7: É a Maria das Graças aqui do condomínio.
2: Ô, Maria das Graças. Ih, já é outra Maria das Graças condomínio. Deixa eu ver aqui, minha amiga. É o seguinte, hein? O que é o que é? Quando mais quente está, mais fresco é.
7: É o pão.
2: Vou colocar aqui Maria das Graças e o abraço é pra quem?
7: Vai pra você, pra todos aí da rádio, todos que estiver ouvindo.
2: Ó, então um abraço carinhoso pra você e uma boa sorte, viu, Maria das Graças?
7: Obrigado.
2: De nada. Olha, então com a Maria das Graças, vamos fechar a conta, passar a régua. Tivemos aqui nada mais que nada menos, 32 participações, né? É, quem respondeu o pão tá concorrendo, né? O que é o que é? Quando mais quente está, mais fresco é. É o pão. É, daqui a pouco eu vou passar na cafeteria da minha amiga Lourice Carvalho, porque hoje vai ser a reunião de Câmara, devido ao feriado ontem, né? Transferido para hoje. Então hoje é dia de ela me surpreender lá na cafeteria da minha amiga Lourice Carvalho. Então daqui a pouco, na volta, nós vamos finalizar e ver quem foi o ganhador ou a ganhadora, né? Deixa eu fazer aqui, meu Deus do céu, quem vai gostar, se tiver ligado lá, vai ser o Lineu, né? O Lineu também gosta dessa música. Essa música só mesmo rezando, hein? Gine Gino, vou beber veneno!

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5: 2:45.
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2: 2:50, momentos finais da nossa programação e vamos aqui para a última reportagem aqui, né? A última matéria da tarde. Deixa eu me ver aqui. Priorizar o futebol feminino agora é lei.
3: Próximo da Copa do Mundo Feminina, o governo federal sancionou a lei que torna o desenvolvimento do futebol feminino uma prioridade nacional no fomento de políticas públicas. A norma foi publicada nesta semana e essa nova legislação define diretrizes para o Estado, para a CBF, federações e também para os clubes. O objetivo é acelerar a profissionalização da modalidade, assegurando a equidade de oportunidades socioeconômicas e raciais, além de instituir mecanismos de prevenção contra a violência e a discriminação no ambiente esportivo. Como medida imediata para impulsionar a modalidade, a norma impõe alguns tetos rígidos para a participação de jogadoras não profissionais em campeonatos oficiais. Por exemplo, na divisão principal do Campeonato Nacional, o máximo é de 4 atletas amadoras por equipe. Nas divisões inferiores do Brasileiro Feminino, por exemplo, máximo de 6 jogadoras amadoras. E nas demais competições profissionais, o limite é de 8 atletas não profissionais. Esse teto vai ser reduzido progressivamente pelo governo federal até que todas as competições oficiais elas alcancem a profissionalização integral. Atualmente, existem 81 clubes formadores no país, incluindo Palmeiras, São Paulo, Santos, Corinthians, Flamengo, Fluminense, Botafogo, Vasco, Atlético Mineiro, Cruzeiro, Grêmio e Internacional. A legislação garante que as organizações formadoras de futebol feminino usufruam do

0: os mesmos benefícios concedidos ao futebol masculino. Agência Rádio Web com informações do futebol feminino, Daniela Esperon.
1: 2:53. Olha, tivemos então 32 participações, e quem faturou o brinde, o sorteador me deu o número 16. Olha, saiu pra Júlia, né? A Júlia aí nas Perobas foi a ganhadora de hoje, lá da Reciclável JL. Bem, ô Ana Márcia, depois você liga aqui pra ver qual o nome que vai mandar pra lá, né, para vocês irem pegar lá. Como é um pouco distante, né, lá no bairro Santo Antônio, vocês vão ter até sábado que vem para ir lá buscar o brinde, né? É a Ana Júlia aí da Barra que ganhou, faturou o brinde. Então, um abraço carinhoso aí pro Pedro, no quarto depósito aí, ó, que tá lá na família Buscapé, Reinaldo Bahia, Fátima Dona Hortência, o Ivania Cacilda na Graminha, o Kleber nas Perobas, o Davi e o Arthur nas Perobas, a Neia na Ponte Preta, o Edson no quarto depósito, a Vera lá no Calixto, a Cláudia no Santo Antônio, o Roberto Escobar na quarto depósito, aí na Barra, né, Ana Márcia, a Júlia, que foi a ganhadora de hoje, o Luan, né, aí também na Barra, Nisabete no quarto depósito, o Hélio nas Perobas, Marli, Camila, Ivete e Edson aí do Corvo do Ouro, Irene Martins aí do Corvo do Ouro, Wesley da Ponte Preta, Irene aqui do Centro, a Ana do bairro Nossa Senhora das Graças, a Irene do Corvo do Ouro, a Rogéria do Corvo do Ouro, a Moema aí na Capitão Nestor, a Maria Fátima no bairro Nossa Senhora da Glória, e a Maria das Graças aí no condomínio Ouro Verde, no Corvo do Ouro. Então, quem faturou o brinde foi nada mais que nada menos a Júlia aí da Barra. Olha, nossos parabéns hoje aí pro Rayan Senna, né? Para Adriana Castro e também para Rosemary Silva. Eles estão aí apagando velinha, acendendo esperança. Nós desejamos aos aniversariantes do dia votos aí de felicidade plena, né? Deixa a última informação aqui, ó. Procure-se minha cadela Pandora e seu filhote Chorão. Eles saíram do patrimônio da Serra e foram vistos a última vez na região de Pasto, que divide Boa Vista e Corvo do Ouro. Pandora está com seu filhote de 5 meses, né? É muito parecido com ela. Entre em contato aí, se você viu esse cachorro com esse filhote, 991-86-6658. 991-86-6658. Olha, na sequência nós vamos ter aí a Alessandra Batista com Fato e Prosa, depois segue a nossa programação normal aí, né? Lembrando você que nós voltando amanhã, se Deus quiser, a partir depois do horário político. Amanhã é o último dia do horário político, ou seja, depois de 12:25, né? Deixa eu mandar aqui, ele pediu essa música aqui, para Danúbia, a esposa, ele quer oferecer aí para ela fogão de lenha, do Chitãozinho Chororó, também para os filhos Anderson, Aquiles, Diego, Diogo, eu acho que é Isaac, Kairi. E, rapaz, é difícil entender a voz desse menino aqui, ou seja, a escrita dele, né? É o Anderson Borracheiro, né? Então vamos lá. Fogão de lenha, Chitãozinho Chororó. Até amanhã, se Deus quiser.

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2: 3 e 1.
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2: 3 e 2.
3: Ó Maria Santíssima, que em vossa imagem milagrosa de Aparecida espalhais inúmeros benefícios sobre o Brasil. Eu, embora indigno de pertencer ao número dos vossos servos, mas desejando participar dos benefícios da vossa misericórdia, prostrado a vossos pés, consagro-vos o entendimento, para que sempre pense no amor que mereceis. Consagro-vos a língua, para que sempre vos louve e propague a vossa devoção. Consagro-vos o coração, para que depois de Deus vos ame sobre todas as coisas. Recebei-nos, ó Rainha incomparável, no ditoso número dos vossos servos. Acolhei-nos debaixo da vossa proteção. Socorrei-nos em nossas necessidades espirituais e temporais, e sobretudo na hora da nossa morte. Abençoai-nos, ó Mãe Celestial, e com vossa poderosa intercessão, fortalecei-nos em nossa fraqueza, a fim de que, servindo-vos fielmente nesta vida, possamos louvar-vos, amar-vos e render-vos graças no céu. Por toda a eternidade, assim seja. Pela intercessão de Nossa Senhora Aparecida, Rainha e Padroeira do Brasil, a bênção de Deus Onipotente, Pai, Filho e Espírito Santo, desça sobre vós e permaneça sempre. Amém.
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4: Gomes, 50231. 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

0: Boa tarde, meu excelente tarde, você que tá ligadinho, ligadão, ligadaço aqui na 90.1, nesta quarta-feira, pico da semana e último dia do mês de setembro, esse mês que foi frio, e agora tá quente, muito quente o mês de setembro, nesse momento, fazendo aqui 32 graus na terra do Pai da Aviação. De acordo com o Sérgio Climatempo, a máxima esperada era essa mesmo, 32 graus, mínima de 18, sol com muitas nuvens, previsão de pancada de chuva à tarde também à noite, tipo ontem, né? Ontem, anteontem, tinha essa previsão, anteontem a previsão não se cumpriu, ontem deu uma pancada, ali por volta de 3h20, 3h30, mas foi só uma pancada, depois já não choveu mais, e o tempo continua quente, continua abafado e continua sem vento. Mas hoje, dia 30 de setembro aqui, é um dia marcado pela comemoração da tradução da Bíblia, né? O mês de setembro é dedicado à Bíblia por causa do último dia, do dia 30 de setembro. E também conquistas históricas no cinema e avanços na ciência mundial também. No ano de 1399, o rei Henrique IV era coroado na Abadia de Westminster, iniciando a Casa de Lancaster, na coroa britânica, após a deposição do rei Ricardo II. Em 1937, o governo brasileiro divulgava nos meios de comunicação a falsa conspiração comunista batizada de Plano Cohen, pretexto utilizado pouco tempo depois por Getúlio Vargas para instaurar a ditadura do Estado Novo. E em 1955, o lendário ator norte-americano e ícone cultural da juventude dos anos 50 morria com apenas 24 anos de idade, a morte de James Dean em um acidente de carro na Califórnia, poucas semanas antes do lançamento do clássico Juventude Transviada. Hoje é dia do tradutor e dia internacional da tradução. Por quê? Porque hoje é dia da Bíblia, né, e também dia da tradução, porque nessa data, né, se celebra a memória a São Jerônimo, que é padroeiro dos tradutores por ter traduzido a Bíblia para o latim, né, a Vulgata, e ele faleceu no dia 30 de setembro de 420, após dedicar sua vida inteira à tradução da Bíblia. Hoje também é dia mundial, né, como eu falei, do tradutor, homenagens profissionais que conectam culturas, idiomas e conhecimentos ao redor do mundo. Lembra quando você era criança? E aí você ia assistir um filme ou um seriado? É, tradução Robert Richard, uma coisa meio assim, então, era o estúdio que fazia a tradução para o português. E é engraçado que quando a gente assiste um filme e traduzido para o português, depois assiste ele do original no inglês, a gente sente muita diferença, né? O português é mais legal, né? As entonações são mais legais. Hoje também é o dia da secretária, celebração criada no Brasil para valorizar o trabalho fundamental de organização, assessoria e, lógico, gestão, desempenhado pelas secretárias e secretários em empresas e instituições públicas. Entre os aniversariantes de hoje aqui, 34 anos, Ezra Miller, ator norte-americano, amplamente conhecido por interpretar o super-herói Flash no universo cinematográfico da DC e por papéis em A Vantagem de Ser Invisível e Animais Fantásticos. 51 anos, Marion Cotillard, consagrada atriz francesa, vencedora de Oscar de Melhor Atriz, por sua brilhante interpretação da cantora Edith Piaf, no filme Piaf, Um Hino ao Amor. 62 anos, Mônica Bellucci, aclamada atriz e modelo italiana, consagrada internacionalmente por atuações marcantes em Malena, Matrix Reloaded e na franquia 007. E 69 anos, hoje, Fran Drescher, atriz e comediante norte-americana, eternizada como a protagonista Fran Fine, da clássica série de comédia dos anos 90, The Nanny, e atual presidente do Sindicato de Atores de Hollywood. Agora 3h15 e nós vamos curtir aqui o Toque Cultural com Zélia Guerra, e neste dia 30, um pseudônimo, duas irmãs e um livro escrito a quatro mãos.
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2: Já ouviu a expressão a quatro mãos? Pois é, na literatura, alguns escritores se unem para produzirem uma obra. Assim foi com Liv Constantini. Ou seria melhor dizer Liv e Constantini, pseudônimos utilizados por duas irmãs para assinarem a obra A Outra Senhora Parrish, um romance cheio de suspense lançado em 2017 que não chegou a ser um best-seller, mas deixou muitos leitores intrigados de como é o processo de produção. Isso sim é história para outro livro. Sou Zélia Guerra, da Planeta Azul Editora, dando um toque de cultura na sua vida.
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3: E 16.
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0: Estamos de volta agora, 2 horas e 23 minutinhos. Boa tarde, Sérgio Rodrigues.
1: Olá, boa tarde, Alessandra Batista, ouvintes da FM 90.1 que nos acompanham nesta quarta-feira, hoje dia 30 de setembro. Vamos às informações da nossa participação aqui no Fato e Prosa. A primeira reportagem que a gente traz é sobre essa questão envolvendo Nossa Senhora Aparecida. STF, TSE, Supremo Tribunal Federal e Tribunal Superior Eleitoral. Postagens sobre Nossa Senhora travam disputa jurídica.
2: Faltando 5 dias para as eleições no Brasil, a crise no Supremo Tribunal Federal, que se desenrola nas últimas semanas, alcançou também o Tribunal Superior Eleitoral. Primeiro, André Mendonça, que também é vice-presidente do TSE, em decisão liminar, determinou que plataformas de redes sociais removessem comentários que associassem Flávio Bolsonaro à ideia de tirar o título de Nossa Senhora Aparecida como padroeira do Brasil. Acusações de que o candidato do PL à presidência faria isso correram nas redes sociais nos últimos dias, depois que a jornalista do canal de TV Globo News, Maria Cristina Fernandes, na última quinta-feira, informou que parte da Igreja Católica se preocupa com a mobilização de grupos evangélicos que querem tirar o título da santa. A jornalista não cita Flávio Bolsonaro.
3: Tem um movimento na Igreja Católica em reação a uma parcela de evangélicos que está mobilizando um projeto de lei para tirar a Nossa Senhora de Aparecida da condição de padroeira, que pode sim surtir efeito entre os católicos a favor Lula.
2: Entre as publicações removidas está a postagem do humorista Antônio Tabet, que publicou, abre aspas, "A família miliciana odeia tanto mulher preta que resolve atacar Nossa Senhora Aparecida", fecha aspas. O professor de Direito Constitucional da PUC de São Paulo e do IDP, Jorge Abudi, avalia que a ordem de Mendonça para remover qualquer publicação que especule a partir da informação da jornalista viola direitos fundamentais, como de livre manifestação de pensamento, opinião e humor, como no caso da postagem de Tabet.
4: Tendo em vista que ele não menciona nome de nenhum candidato, você tem que fazer uma inferência para poder associar quem é o candidato e qual que seria a matéria. Particularmente, eu entendo que, nesses casos, o judiciário tem que tomar uma posição de prestigiar, nesse conflito, o direito à liberdade de expressão. Particularmente, eu acho que foi desacertada a decisão do TSE, que mandou retirar a postagem, até pela forma como ela determina a retirada. Ao que tudo indica, outras postagens diversas foram derrubadas sem seguir um critério mais específico para tanto.
2: Em sua justificativa, Mendonça argumentou que a manutenção da publicação do humorista amplia os efeitos da narrativa que já tinha sido desmentida por Flávio. No domingo, o ministro Flávio Dino, do STF, derrubou a ordem de Mendonça tomada no TSE, permitindo que as publicações pudessem ser refeitas, e mandou sua decisão para a deliberação do plenário da corte. Dino entendeu que a ordem de Mendonça fere a liberdade de eleitores cobrarem de candidatos suas posições políticas. A defesa de Flávio Bolsonaro recorreu e acionou o ministro Luiz Fux, que, por sua vez, suspendeu a decisão de Dino. Com isso, as postagens ficam removidas até o plenário deliberar sobre o caso.
4: Decisões do TSE podem ser revistas, suspensas, por decisão do Supremo Tribunal Federal, que é o que foi realizado pelo ministro Flávio Dino. Nesse aspecto, me parece mais adequada a decisão do ministro Flávio Dino. A decisão do ministro Fux de suspender a decisão do ministro Flávio, aí realmente me parece algo bastante complicado, tendo em vista que a gente está falando de ministros do mesmo tribunal, que não tem subordinação hierárquica em relação a nenhum dos dois. Me parece que o mais adequado teria sido, dada a decisão do ministro Flávio, ele submeteu ao plenário. No plenário, quem discordasse abria divergência, e aí o plenário, que é o órgão máximo do Supremo Tribunal Federal, deliberaria qual a solução adequada para tanto.
2: Não há registros de Flávio Bolsonaro dizendo que vai remover o título de padroeira do Brasil de Nossa Senhora Aparecida. No entanto, a preocupação de igrejas e entidades católicas com a remoção, que foi informada pela jornalista da Globo News, é baseada em evidências. Entre elas, declarações do fundador da Igreja Evangélica Comunidade das Nações, frequentada por Flávio Bolsonaro. Em seu livro A Bomba, a Verdade Pode Ser Explosiva, o bispo J.B. Carvalho escreveu que a lei que estabelece a Aparecida como padroeira do Brasil é ilegal e convocou todos os brasileiros cristãos a se levantarem e verbalizarem, abre aspas, "a vontade de Deus expressa em sua palavra que a Aparecida não seja mais senhora em nossa nação e que Jesus Cristo seja nosso único senhor no Brasil", fecha aspas. Apesar das reiteradas negativas de Flávio, uma declaração do candidato do PL à presidência em 23 de agosto deu fôlego à tese de que a Santa Católica poderia ter seu status alterado. Flávio Bolsonaro disse, abre aspas, um dos meus primeiros atos será decretar que o Brasil é do Senhor Jesus Cristo, fecha aspas. A fala foi considerada um apito de cachorro, um tipo de declaração que apenas alguns interlocutores podem entender. Agência Rádio Web, produção e reportagem, Breno Zonta.
1: Nós fizemos hoje um editorial sobre esse assunto, Alessandra e ouvintes do Fato e Prosa. O nosso editorial já está no ar, lá na página da Rádio Cultura, e tem o seguinte título, e eu vou ler para vocês. Editorial, a padroeira e o debate que não precisava existir. Nossa Senhora Aparecida não é apenas uma questão de fé, tornou-se também parte da identidade nacional. Por isso, qualquer discussão em torno do seu título, título de padroeira, inevitavelmente extrapola o campo religioso e invade o terreno político e social. O tema, polêmico por natureza, vem sendo tratado de forma dispersa nos meios de comunicação, muitas vezes a partir de interpretações individuais de jornalistas e comentaristas. No campo jurídico, o debate ganha contornos ideológicos, reforçando a sensação de que o objetivo não é esclarecer, mas sim alimentar a fogueira das disputas e extrair benefícios de um embate que mistura política, religião e até interesses eleitorais. Seria muito mais simples e honesto se a questão fosse conduzida de dentro da igreja para fora, em direção aos fiéis, com clareza e objetividade, sem verborragias, sem disputas paralelas. Na estrutura da Igreja Católica, títulos como padroeira são reconhecimentos oficiais que envolvem autoridade eclesiástica. O Papa, como líder máximo da Igreja, é o único que tem a prerrogativa de confirmar ou retirar esse tipo de título, ninguém mais. Uma comunicação direta e oficial, feita nas missas e nos canais institucionais da Igreja, traria serenidade ao debate e evitaria que símbolos de fé e identidade nacional fossem instrumentalizados em disputas políticas. Daqui a pouquinho a gente volta, Alessandra. Até já.
0: Ô Sérgio, até já. E agora há pouco aqui, né, eu e a Maricela, a gente estava fazendo a entrega do rádio para o Edson, o ganhador, né, da promoção Sintonia Premiada aqui da Rádio Cultura. E ele deu um depoimento aqui para a gente, ó.

0: é maravilhoso e produto de qualidade e só tem isso com o Conan e foi sorteado. Estamos aí, ó.
1: E esse rádio vai ser pra quê que você falou?
0: Esse rádio?
1: É.
0: Tá curtindo a pescaria. Ah. Eu recebi a notícia ontem da Branca da Verde. E hoje eu estou aqui, ó, em Santos Dumont, recebendo o prêmio. Obrigado, Ana.
1: Valeu. Então tá aí, né? A gente já entregou o rádio pra ele aqui. Saiu todo feliz, falou que tava pescando lá em Cana Verde e tava sem rádio, né? E aí só ficou sabendo que tinha sido sorteado quando ele recebeu, né, o contato ali da Maristela. Ficou todo feliz, falou que agora já nas próximas pescarias já tem um companheiro aí. O rádio já tá com pilha, já tá sintonizado a 90.1, já experimentou, gostou demais. Que bom, né? E... sem dar spoiler, mas já dando, ou seja, já deu um spoiler de leve para vocês na segunda-feira. Daqui a pouquinho nós vamos realizar outro prêmio, outra promoção, né, do Sintonia Premiada. Dessa vez nós vamos sortear dois rádios, não um, mas dois. Afinal de contas, né, o próximo sorteio deve ser próximo do Natal, então Natal, Papai Noel fica generoso. Então dessa vez nós vamos sortear dois rádios no Sintonia Premiada. 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Lembrando, pessoal, aí que estão abertas as inscrições para a educação infantil, o ensino público, a educação infantil, aqui em Santos Dumont, tá? Então, se você tem uma criança aí que faz 6 anos até o dia 31 de março de 2027, você já pode cadastrar a sua criança aí, né, para entrar na educação infantil, maternal, primeiro período e segundo período. Tem que ir lá na Secretaria Municipal de Educação e Cultura, que fica ali na Avenida Getúlio Vargas, ao lado da Faculdade São José, Fundação São José, e levar a conta de luz recente, original e cópia, e também original e cópia da certidão de nascimento da criança, tá? Então, você que quer que seu filho estude ano que vem, precisa fazer o seu cadastro. Gente, tem uma cadela que o pessoal está procurando aí bastante, a Pandora. Eles saíram lá do Patrimônio da Serra, foram vistos a última vez ali na região do Pasto, que fica entre o Boa Vista e o Córrego do Ouro. Meu Deus do céu, ali é complicado, né? Porque ali, se for para um lado, for para o outro, a pessoa fica perdidinha como procura, né? E além disso, a Pandora está com um filhote dela de 5 meses, é muito parecido com ela, o Chorão. Então, se alguém vir aí, né, a cadela Pandora com seu filhote, entrar em contato, por favor, entre em contato aqui com a rádio, que a gente faz contato lá com o pessoal que está procurando. Ela é uma cadela de grande porte, branca e preta, tá? Então, se alguém tiver vir por aí, ou no Boa Vista, ou no Corvo do Ouro, dá notícia, porque eu já perdi minha cadela recentemente, vocês lembram, né? E é um desespero danado a gente ficar procurando. Eu procurava de um lado, procurava do outro. Fiquei 2, 3 dias rodando o bairro de Fátima e ela apareceu na Capitão Nestor. Vai entender, né? A Prefeitura Municipal, a Secretaria Municipal de Cultura, comunica que a Feira do Produtor Rural dessa semana será nesta quinta-feira, dia 1º de outubro, amanhã, ao lado da Praça Zé Alvim, onde acontece normalmente. A mudança acontece devido à desmontagem das barracas da festa de São Miguel. Passei por lá, né? O palco já está acabando de ser desmontado, mas as barracas ainda estão lá, ainda não foram desmontadas, né? Então, por isso, por esse motivo, a feira foi deslocada para amanhã. Várias comunidades também já estão celebrando aí a festa em honra a São Francisco de Assis. Tá? Lá na Capela São Francisco de Assis, da paróquia de São Sebastião, começou ontem o trido, né? Então, o trido de ontem até amanhã, 6h30 da tarde tem o terço e 7h da noite a Santa Missa. No dia do padroeiro, no sábado, dia 3, 6h da manhã, alvorada festiva, 2h, bênção dos animais, 2h30, brincadeiras para as crianças e 6h30, procissão saindo da rua São Domingos, em frente à Casa da Maria Helena e após a Santa Missa. haverá funcionamento de barraquinhas todos os dias do trido do padroeiro. Outra comunidade também de São Francisco de Assis, essa pertencente ao bairro da Glória, também está celebrando, né, o seu padroeiro nesses dias. Eu estou abrindo aqui a programação. Eu achei que estava por aqui. Depois eu vou até que imprimir aqui para ver se eu coloco aqui. Deixa eu ver se é essa. São Francisco de Assis, achei. Está aqui, ó. Trido e Festa em São Francisco de Assis, do dia 1º, essa aqui começa amanhã e vai até o dia 4. Tema, São Francisco, modelo de santidade e humanidade plena. Aí amanhã, dia 1º, começa ali o trido, todos os dias às 7 horas da noite, tá? Então, 1º, 2 e 3, né, o trido. Aí no sábado, dia 4, dia do padroeiro, no domingo, né, dia do padroeiro, dia 4, procissão às 6:30 da tarde, saindo da casa do senhor Paulo e logo após a Santa Missa, presidida pelo pároco Padre Márcio. No sábado haverá leilão de gado e no domingo apresentação das crianças da comunidade. Só não colocaram o horário aqui, né, da programação que vai ter, mas enfim. Agora, tem uma outra aqui deles aqui, ó, deixa eu ver aqui, também é da Glória. Missa 7 horas. Colocou leilão de gado, mas não colocou também o horário, né? Deve ser após a missa, acredito eu. Vai ter também Evangeliza Show com o Ministério Ruá. Isso aí. E também o trio de festa em honra à Santa Terezinha. Nós temos aqui no. Já começou no dia 28 de setembro, hoje. Também já teve a missa 8:30 da manhã. E amanhã, o último dia aí, amanhã, que é o dia de Santa Terezinha, né? De 1º de outubro, dia da festa. Tem Santa Missa às 8:30 da manhã no Educandário de Santa Terezinha. Todos vocês são convidados a participar. E o Padre Cássio convida também para a missa em honra à Santa Terezinha amanhã, às 7 horas da manhã, na capela, na casa dele, lá no bairro Nossa Senhora Aparecida. Então, tem duas missas em honra à Santa Terezinha amanhã, né? Nós temos às 7 horas da manhã na capela da casa do Padre Cássio. E às 8:30 da manhã, lá no Educandário Santa Terezinha. Agora 3:39, daqui a pouquinho eu tô de volta.

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0: Estamos de volta agora, 3 horas e 46 minutos.
1: Estamos de volta, Alessandra Batista, aqui no Fato e Prosa. Domingo nós vamos votar para deputado estadual, federal, 2 senadores, um governador de estado e o presidente da República. Então, a colinha é fundamental para lembrar os números dos seus candidatos.
2: Quem vai votar nas eleições 2026 pode preparar a colinha eleitoral para levar no dia da votação. O papel ajuda a lembrar os números de candidatos e evita que o eleitor dependa apenas da memória, pois o celular não poderá ser levado para a cabine de votação. Na hora de votar, basta usar o lembrete e digitar na urna os números dos candidatos. O presidente do TSE, ministro Nunes Marques, orienta o cidadão a preparar a cola com antecedência e levar na hora do voto.
3: É importante ressaltar que 6 cargos estarão em disputa, sendo 2 vagas para senador. Dessa forma, a colinha eleitoral de papel pode e deve ser usada para que eleitoras e eleitores anotem os números.

0: propostas por tema, facilitando o acesso do eleitorado a informações importantes de forma simples e organizada.
1: No dia 4 de outubro, o eleitor pode escolher 6 candidatos. A ordem de votação é a seguinte: deputado federal, deputado estadual, senador, primeira vaga, senador, segunda vaga, governador e, por fim, o candidato a presidente. Você pode baixar em primeira cola no site tse.jus.br. Agência Rádio Web, produção e reportagem, Igor Pereira.
2: Então não se esqueça da colinha. Ah, e domingo, dia 4, depois que encerrarem as eleições, às 5 da tarde, aqui na Rádio Cultura, nós estaremos com a nossa equipe trabalhando, acompanhando passo a passo a apuração dos votos. Tá bom? Fique conosco no próximo domingo. Fica o convite para você nos acompanhar no rádio, através do FM 90.1 e também na internet, na nossa página radioculturasd.com.br e também através do nosso aplicativo. É só você entrar na lojinha do seu celular e baixar o nosso aplicativo para você nos ouvir, acompanhar o nosso trabalho onde você estiver. Tá combinado? Alessandra, um grande abraço para você, para os nossos ouvintes. Eu volto ainda hoje, às 18 horas, no Cultura News. E amanhã nos vemos de novo no Fato e Prosa. Tchau, pessoal.
3: Tchau, Sérgio. Até amanhã. Amanhã de novo aí, né, Sérgio Rodrigues, às 15h com a gente no Fato e Prosa. Hoje o Begatti não pôde participar, né, mas sempre que você tiver uma oportunidade, pode entrar lá no nosso site, www.radioculturasd.com.br, que ele sempre está lá, né, postando os seus artigos, as suas considerações. Sérgio Rodrigues também tem um conteúdo muito bacana para você lá no nosso site. Eu super aconselho vocês darem uma olhada por lá. Olha só, gente, uma notícia aqui para vocês é que a Transul comunicou aos passageiros que no domingo, dia das eleições, dia 4, haverá gratuidade para as linhas semiurbanas. Segundo a empresa, fazem parte das linhas semiurbanas contempladas apenas ônibus roleta, tá? Então, Santos Dumont, Juiz de Fora e de volta, Santos Dumont, Eubank da Câmara e de volta, e Juiz de Fora, Eubank da Câmara e de volta. Ainda conforme a empresa, todos os horários da linha Santos Dumont, Juiz de Fora e Juiz de Fora, Santos Dumont, trafegarão por dentro da cidade de Eubank. Tá? A chuva, ó. Chegou aqui no centro da cidade a chuva. Então, por que isso, né? Porque muitas pessoas que moram em Juiz de Fora são daqui de Santos Dumont, não transferiram o seu título, Eubank, da mesma forma. Pode acontecer também de alguém que more aqui votar lá, né? Pode acontecer, tem gente que é de lá e vem morar aqui, né, mas não transferiu o título. Então, neste domingo, dia das eleições, excepcionalmente, o roleta vai ser 0800 e vai todas as linhas, como foi falado aqui, irão passar por dentro de Eubank, né? Porque tem algumas linhas que passam por Eubank, tem outras linhas que passam por fora, né? Mas neste domingo, todas as linhas passarão por dentro de Eubank. Outra coisa também que eu queria falar com vocês é que o Lar São Miguel está com a campanha Doe Solidariedade, Cuidar é Amar. Pequenas atitudes, grandes transformações. Eles estão pedindo aí, né, ajuda com a arrecadação de leite, detergente, papel toalha, papel higiênico, sabão em barra e sacos de lixo de 100 e de 200 litros. Tá? Então, quem puder doar aí, é só levar ali no Sicredi para fazer a sua doação. É, a chuva tá fortinha, viu, gente? Ela chegou chegando, vamos dizer assim, né? E a gente realmente tá, vou até aproveitar aqui o gancho da chuva, a gente tá sob alerta de tempestade, né? Ontem, por volta de... durante a missa de São Miguel, eu recebi um SMS, né, com alerta de chuva. Não teve a chuva, mas essa onda de calor, ela continua esse alerta de tempestade para hoje. Olha só, essa chuva não deve ser apenas uma chuva, ela pode ser que se torne aí uma tempestade por conta do alerta laranja e também de um outro alerta vermelho. Primeiro, a gente teve ali um aviso de tempestade, válido até às 23h59 de hoje, pancadas de chuva e ventos intensos para o município nesta quarta-feira, além de possibilidade de queda de granizo, tá? Então, assim, se você tem carro e tá na rua, volta pra caralho.

0: cidade, já tô avisando. O pessoal que também tem telha de amianto, telhas, né, que quebra em casa, e ficar de olho aí também. Segundo o IMET, o alerta de tempestade também apresenta risco de corte de energia elétrica. Então, pessoal, já vamos providenciar as lanternas de pilha, já dá carga nos celulares aí, vocês não ficarem na mão. Estragos de plantações, quedas de árvore. Então, por favor, não fiquem próximos a árvores, não estacione próximos a árvores, não fique parado debaixo da chuva e perde a árvore. E também risco de alagamentos no município. Aqueles famosos pontos, né, que sempre quando começa a chover, acabam enchendo. Já o aviso de onda de calor é válido para hoje também. Aponta temperatura 5 graus acima da média, né? Agora há pouco eu falei com vocês que estava 32 graus, mas de acordo aí, né, pode ser que chegue até os 37, de acordo com esse alerta vermelho. Eu vou estar dando uma conferida agora aqui. Já tem gelo já? O João está falando aqui, não entendi se falou que já tem gelo. Deixa eu ver aqui se a temperatura... Não, agora deu uma baixada aqui, 31 graus, deve ser por conta da chuva, né? A temperatura deve ter dado uma baixada agora aqui, né, em Santos Dumont, porque começou a ventar bem também. Mas, de qualquer forma, gente, a gente sempre gosta de avisar a pessoa que mora aí, né, próximo a rio, próximo a talude, né, o famoso barranco, encostas, locais considerados de risco. Toma muito cuidado, porque todo cuidado é pouco nesta época de chuva, enfim, que possa vir a atrapalhar aí de alguma forma, né? Agora, faltando 5 minutinhos para as 16h. E olha só que loucura isso aqui. Prefeito é sequestrado durante assalto e resgatado amarrado em estrada vicinal. Isso aconteceu na cidade de Itamaraty de Minas. O prefeito Sérgio Ladeira tem 66 anos de idade e foi sequestrado durante um assalto na madrugada de hoje. Funcionários da prefeitura de Itamaraty de Minas, que faziam a varrição de ruas, ouviram pedidos de socorro vindos da residência do prefeito e acionaram a polícia militar. Ao chegar no local, os policiais encontraram a mulher, que relatou o crime, e iniciaram as buscas pela região. De acordo com a polícia militar, foram levados R$ 130 mil reais em dinheiro, uma caminhonete Fiat Touro, dois aparelhos celulares e uma pistola calibre 9mm registrada. Sérgio foi amarrado pelos criminosos e colocado no veículo usado para fuga. A mulher dele foi deixada no imóvel também amarrada. O prefeito foi localizado amarrado no interior da caminhonete, que foi abandonada em uma estrada vicinal nas proximidades da AMG 0525. E durante as diligências, os policiais também encontraram os dois celulares das vítimas. A Polícia Militar informou que as buscas continuam para a localização dos criminosos e ainda não há informação sobre a quantidade de pessoas que estiveram envolvidas na ação. Então, realmente complicado aí, né? O prefeito foi casa invadida, foi assaltado, ainda foi levado junto. Provavelmente, né, se a polícia, né, perseguisse aí, eles poderiam, entre aspas, baganhar, né, com o refém que estava. Mas que bom que a história teve um final feliz no ponto de que ninguém se feriu, né? Agora é saber quem foi que fez e provavelmente saber o que tinha dinheiro em espécie na casa, né? Porque hoje em dia quase ninguém guarda mais dinheiro em espécie na casa, né? Mesmo as pessoas que têm, que são mais abastadas assim, não guardam. Pode ser que as pessoas que fizeram isso sabiam que havia dinheiro em espécie na casa. Então agora vai correr todas essas investigações aí por conta da polícia. Gente, vou ficando por aqui. O Fato e Prosa volta amanhã às 15h. Eu espero todos vocês. Um grande abraço e com Deus amanhã. Eu fui. 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
2: 6h58.
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0: 4 e 11.
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0: 4:27.
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0: 4:44.
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1: 5 horas.
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0: 5:18.
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1: 5:32.
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1: 5h44. 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
2: 5:59.
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3: O anjo do Senhor anunciou a Maria, e ela concebeu do Espírito Santo. Ave Maria, cheia de graça, o Senhor é convosco. Bendita sois vós entre as mulheres, e bendito é o fruto do vosso ventre, Jesus. Santa Maria, Mãe de Deus, rogai por nós, pecadores, agora e na hora de nossa morte. Amém. Eis aqui a serva do Senhor, faça-se em mim segundo a vossa palavra. Ave Maria, cheia de graça, o Senhor é convosco. Bendita sois vós entre as mulheres, e bendito é o fruto do vosso ventre, Jesus. Santa Maria, Mãe de Deus, rogai por nós, pecadores, agora e na hora de nossa morte. Amém. E o Verbo divino se fez carne e habitou entre nós. Ave Maria, cheia de graça, o Senhor é convosco. Bendita sois vós entre as mulheres, e bendito é o fruto do vosso ventre, Jesus. Santa Maria, Mãe de Deus, rogai por nós, pecadores, agora e na hora de nossa morte. Amém. Rogai por nós, Santa Mãe de Deus, para que sejamos dignos das promessas de Cristo. Oremos. Infundi, Senhor, como vos pedimos, a vossa graça em nossas almas, para que nós, que pela anunciação do anjo, vimos ao conhecimento da encarnação de Jesus Cristo, vosso Filho, por sua paixão e morte, sejamos conduzidos à glória da ressurreição, pelo mesmo Cristo, Senhor nosso. Amém.

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0: 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Olá, boa noite. Eu sou Sérgio Rodrigues e estas são as notícias da edição de hoje do Cultura News. Chegada de Super El Niño preocupa produtores brasileiros.
1: A confirmação de um Super El Niño tem tirado o sono de produtores rurais de várias áreas do país. No Centro-Oeste, a região que lidera o cultivo de grãos, são quase 400 cidades em estado de alerta por conta dos riscos de calorão e incêndios em áreas rurais nas próximas semanas. Autoridades têm recomendado que agricultores e pecuaristas adotem medidas de prevenção, como manutenção dos aceiros, recuperação das áreas degradadas e um planejamento rigoroso de ações com uso de fogo ou que apresentem algum risco. Da Rádio 2, Humberto Ferretti.
0: Confira as cotações do agronegócio.
2: A saca de 70 quilos da soja registra queda de preços no Paraná e em Paranaguá nesta quarta-feira. No mercado paranaense, a baixa é de 0,27% e a saca está cotada a R$ 153,90. Em Paranaguá, a redução é de 0,52%, com a saca negociada a R$ 171,27. No mercado de trigo, os preços subiram no Paraná e no Rio Grande do Sul. A tonelada é comercializada a R$ 1.536,73 no Paraná e a R$ 1.447,51 no Rio Grande do Sul. Os preços do café e do açúcar começam esta quarta-feira em alta no mercado. O café arábica registra valorização de 0,48%. A saca de 70 quilos é negociada a R$ 1.574,02 em São Paulo. O café robusta também subiu 0,39%. A saca está cotada a R$ 977,14. No mercado de açúcar, o cristal teve alta de 0,86% na capital paulista. A saca de 50 quilos custa R$ 121,27. Em Santos, o açúcar subiu 0,55%. A saca de 70 quilos é negociada a R$ 127,26, na média de preço sem impostos. Já o milho teve baixa de 0,40%. A saca de 70 quilos é vendida a R$ 79,20. O preço do boi gordo subiu esta quarta-feira, dia 30, de acordo com o indicador CPE Esalq. A arroba está sendo negociada a R$ 363,05 em São Paulo, o que representa um reforço para o bolso de quem trabalha na pecuária. No mercado de frango, o cenário é de estabilidade. Os valores não tiveram mudança na Grande São Paulo, em São José do Rio Preto e em Descalvado. O quilo do frango congelado é vendido a R$ 8,31, enquanto o frango resfriado está cotado a R$ 8,28. Já no setor de carnes suínas, a carcaça suína especial teve aumento nos atacados da Grande São Paulo. Lá, o quilo do produto custa R$ 8,50. Por outro lado, o suíno vivo registrou queda no preço entre os estados analisados. Em Santa Catarina, o animal é comercializado a R$ 5,21. Os dados são do CPEA. Reportagem Sofia Muniz.
0: Com o fim do mês, o preço do ovo volta a cair nas granjas.
1: O preço do ovo voltou a cair nos últimos dias nas granjas. No polo produtor de Bastos, interior de São Paulo, a caixa de 30 dúzias do branco foi vendida a R$ 123,00, enquanto a do vermelho saiu a R$ 137,00. Os números são do CPEA. O movimento de baixa é consequência da demanda menor, comum em todo fim de mês. Em algumas praças, inclusive, há registro de sobra de mercadoria. Da Rádio 2, Humberto Ferretti.
0: Municípios brasileiros recebem hoje mais de 4,5 bilhões de reais do FPM.
3: As prefeituras recebem nesta quarta-feira, dia 30, a terceira parcela de setembro do Fundo de Participação dos Municípios, o FPM. Ao todo, serão mais de 4 bilhões e 500 milhões de reais. O valor representa uma queda de cerca de 1% em relação ao mesmo período do ano passado, quando o repasse ficou em aproximadamente 4 bilhões e 600 milhões de reais. São Paulo, É o estado que concentra o maior volume de recursos neste decêndio, com cerca de 562 milhões de reais. Entre os municípios que recebem os maiores valores estão São Vicente e São Caetano do Sul, com cerca de 2 milhões e 400 mil reais cada. Já Roraima tem o menor repasse entre os estados, com aproximadamente 3 milhões e 300 mil reais. Alto Alegre e Cantá estão entre os municípios que recebem os maiores valores no estado, cerca de 275 mil reais cada. Para o especialista em orçamento público, César Lima, o resultado pode estar relacionado à cautela de consumidores e investidores.
4: Pode denotar aí um compasso de espera em relação às eleições que se aproximam, ou mesmo uma certa frustração do consumidor em relação à queda de juros, que apesar de ter acontecido há duas semanas atrás, foi uma coisa bem suave, né? Eu acho que o mercado esperava uma queda um pouco maior. E isso tem realmente deixado aí uma certa retenção na hora de consumir e fazer investimentos.
3: Vale destacar que 9 municípios estão impedidos de receber o FPM por bloqueios no Sistema Integrado de Administração Financeira do Governo Federal. Entre eles, São Miguel do Araguaia, em Goiás, Petrópolis, no Rio de Janeiro, e Barra do Ribeiro, no Rio Grande do Sul. O FPM é formado por 22,5% da arrecadação da União com o Imposto de Renda e o Imposto sobre Produtos Industrializados. A distribuição considera critérios como a população de cada município. Reportagem Marquesan Araújo.
5: Alívio para o bolso. Conta de luz não terá cobrança extra em outubro.
6: A conta de luz vai pesar um pouco menos no bolso do brasileiro. A Agência Nacional de Energia Elétrica, a ANEEL, anunciou que a conta de luz terá bandeira tarifária verde em outubro, ou seja, o consumidor deixa de pagar os valores a mais a cada 100 kWh consumidos. De acordo com a ANEEL, com o início da transição entre os períodos seco e úmido, houve um aumento do volume de chuvas nas regiões sul e sudeste, o que contribuiu para estabilizar o nível dos reservatórios das usinas hidrelétricas. Por isso, não será preciso acionar tanto a geração por fontes que custam mais, como as usinas termoelétricas, o que evita a cobrança de custos adicionais na conta de energia do consumidor para cobrir os custos da geração, transmissão e distribuição dessa energia mais cara. Da Rádio 2, Milena Abreu.
5: Daqui a pouquinho estaremos de volta com outras informações e vamos falar também das eleições 2026, de 62 candidatos a governo de estados, somente 13 têm planos para o saneamento. Depois do intervalo, até já.
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0: 6:14.
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0: 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Estamos de volta aqui na FM 90.1 com o Cultura News. Dados do Banco Central mostram que a inadimplência atingiu a maior taxa da série histórica.
1: Famílias brasileiras batem recorde de inadimplência em agosto. O aumento foi de 5% no oitavo mês do ano. Esse é o maior nível da série histórica do Banco Central, que teve início em março de 2011. Entre pessoas físicas, a alta é de 6%, também recorde. O levantamento considera operações de crédito com atraso maior que 3 meses. Em 12 meses, o aumento da inadimplência chegou a 10,9 ponto percentual. Entre pessoas físicas, a alta é de 0,2 ponto. O rotativo do cartão de crédito, que é quando a pessoa não paga a fatura cheia, registrou atraso no pagamento de 66,2% em agosto contra 65,5% em julho. O consignado para o trabalhador do setor privado atingiu 10,6%. Indicadores de endividamento das famílias também chegaram aos maiores níveis. Em julho, o conjunto de dívidas correspondia a quase metade da renda acumulada nos lares em 12 meses. O comprometimento da renda ficou em 28,7%, mesma porcentagem de junho, mas também o maior da série. Da Rádio 2, Fabíola Altran.
0: Eleições 2026, de 62 candidatos a governo, somente 13 têm planos para o saneamento.
1: Levantamento aponta que a minoria dos candidatos às eleições deste ano tem planos para o saneamento. A pesquisa do Instituto Trata Brasil foi realizada com 62 principais concorrentes a governos estaduais e constatou que somente 13 deles possuem planos abrangentes para a área. O estudo levou em conta os planos de governo de candidatos com maior chance de serem eleitos ou de disputarem o segundo turno. Para isso, foram tomadas como base as pesquisas de intenção de voto divulgadas entre 22 de agosto e 4 de setembro deste ano. O Instituto avaliou 4 eixos dentro da área de saneamento propostas por esses políticos: planejamento, regionalização e coordenação para universalização, viabilização de investimentos, governança e metas tangíveis. Depois foram atribuídos níveis para cada candidato. Por exemplo, ausente, que é quando não é mencionado saneamento na proposta, superficial, quando há apenas um eixo, transversal, quando há 2 ou 3 eixos, e abrangente, quando são abordados todos os 4 tópicos. Da Rádio 2, Fabíola Altran.
0: Escolaridade brasileira não acompanha demanda por profissionais qualificados.
2: O aumento da escolaridade dos brasileiros nos últimos anos não foi suficiente para acompanhar a demanda por profissionais qualificados impulsionada pelo avanço tecnológico da indústria. Embora o país tenha ampliado o acesso à educação básica e ao ensino superior, os baixos níveis de aprendizagem e a limitada produtividade do trabalho ainda representam obstáculos à competitividade da indústria brasileira. É o que revela um estudo da Confederação Nacional da Indústria, a CNI. O coordenador técnico do estudo, Rafael Grilli Felizardo, destaca o impacto da falta de profissionais qualificados sobre a capacidade de inovação da indústria.
3: As fábricas estão se automatizando, adotando inteligência artificial e correndo para reduzir suas emissões. Comprar tecnologia é a parte fácil. A questão é que a máquina só traz produtividade se tivermos pessoas preparadas para operar, consertar e melhorar essa tecnologia.
2: Segundo o estudo, a baixa aprendizagem na educação básica é um dos principais entraves para a formação de profissionais qualificados no país. O levantamento mostra que 73% dos brasileiros de 15 anos avaliados ficaram abaixo do nível mínimo de proficiência em matemática. Em leitura, o índice chega a 50%. E em ciências, 55%. A análise também mostra que o Brasil ainda forma poucos profissionais em áreas consideradas estratégicas para uma economia cada vez mais tecnológica. No ensino superior, o gargalo aparece principalmente nas áreas de ciência, tecnologia, engenharia e matemática. Para que o país possa avançar em termos de produtividade, inovação e renda, o estudo propõe uma agenda integrada da educação básica ao ensino superior. Para isso, a CNI organiza as propostas em 4 frentes de atuação, como explica o coordenador do estudo.
3: Primeiro, garantir que a criança realmente aprenda nos primeiros anos. Segundo, formar bons professores de ciência e matemática, porque hoje o país forma menos docentes nessas áreas do que formava em 2010. Terceiro, ampliar o ensino técnico, que é a ponte mais curta entre a escola e um bom salário. E quarto, organizar o dinheiro público já existente.
2: O estudo completo está disponível na página de publicações no portal da indústria.com.br. Reportagem Paloma Custódio.
0: Priorizar o futebol feminino agora é lei.
4: Próximo da Copa do Mundo Feminina, o governo federal sancionou a lei que torna o desenvolvimento do futebol feminino uma prioridade nacional no fomento de políticas públicas. A norma foi publicada nesta semana e essa nova legislação define diretrizes para o Estado, para a CBF, federações e também para os clubes. O objetivo é acelerar a profissionalização da modalidade, assegurando a equidade de oportunidades socioeconômicas e raciais, além de instituir mecanismos de prevenção contra a violência e a discriminação no ambiente esportivo. Como medida imediata para impulsionar a modalidade, a norma impõe alguns tetos rígidos para a participação de jogadoras não profissionais em campeonatos oficiais. Por exemplo, na divisão principal do Campeonato Nacional, o máximo é de 4 atletas amadoras por equipe. Nas divisões inferiores do Brasileiro Feminino, por exemplo, máximo de 6 jogadoras amadoras. E nas demais competições profissionais, o limite é de 8 atletas não profissionais. Esse teto vai ser reduzido progressivamente pelo governo federal até que todas as competições oficiais elas alcancem a profissionalização integral. Atualmente existem 81 clubes formadores no país, incluindo Palmeiras, São Paulo, Santos, Corinthians, Flamengo, Fluminense, Botafogo, Vasco, Atlético Mineiro, Cruzeiro, Grêmio e Internacional. A legislação garante que as organizações formadoras de futebol feminino usufruam dos mesmos benefícios concedidos ao futebol masculino. Agência Rádio Web com informações do futebol feminino, Daniela Esperon.
0: Estas foram as notícias de hoje. O Cultura News termina aqui. Nós estaremos de volta amanhã às 18 horas, logo depois da oração da Ave Maria. Cultura News, produção e apresentação de Sérgio Rodrigues. Continue aqui na FM 90.1 com a nossa programação. Boa tarde, até amanhã.
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0: 6:27.
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1: 6h42.
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0: perfis na internet.
1: Plataformas deverão comunicar situações de risco iminente ou em andamento em até 12 horas. Graziela Mendonça.
2: Portaria também autoriza a criação de uma força integrada para combater o crime organizado no ambiente cibernético.
3: Mudanças nas receitas médicas controladas.
1: Uma nova regra da Anvisa autoriza os médicos a emitirem as receitas de forma totalmente digital.
3: A partir de hoje, as vigilâncias sanitárias locais passam a usar um sistema único integrado em todo o Brasil. Cleide Lopes.
4: O novo sistema foi criado para centralizar a gestão na prescrição de medicamentos sujeito a controle especial.
1: Está chegando o Dia das Crianças.
3: E você já sabe o que vai dar de presente?
1: Na hora de escolher um brinquedo, fique de olho nas dicas do Inmetro para garantir diversão com segurança. Pablo Mundim.
5: O Inmetro orienta os pais a verificarem a presença do selo de identificação da conformidade antes da compra.
3: Hoje, na apresentação da Voz do Brasil, Luciano Seixas e Mariana Jung.
1: E acompanhe a gente ao vivo. 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
3: A Justiça Federal determinou medidas para a proteção de crianças e adolescentes na plataforma Discord.
1: O pedido foi feito em ação da Advocacia Geral da União, acatada pelo Judiciário.
3: A ferramenta de comunicação terá que adequar o monitoramento da plataforma, verificação de idade e de controle parental, entre outras medidas.
6: Na ação que foi acatada pela Justiça Federal, a Advocacia Geral da União sustenta que a plataforma Discord apresenta falhas nos mecanismos de verificação de idade e de proteção aos usuários contra riscos graves, como os que culminaram na morte de uma adolescente de 13 anos em julho deste ano. A ferramenta de mensagens instantâneas e comunicação deverá cumprir agora uma série de determinações judiciais, entre elas adotar medidas para impedir a recriação de servidores, canais e comunidades removidos e o retorno de usuários banidos ou suspensos. O Procurador Nacional de Defesa e Democracia da Advocacia Geral da União, Rafael Ramos, ressaltou que as medidas estabelecidas pela Justiça estão previstas na legislação brasileira, com destaque para o Estatuto da Criança e do Adolescente Digital.
7: Então, esse quadro ele já vinha se agravando e o que acontece? O Brasil hoje ele tem uma legislação específica, né, para proteção de crianças e adolescentes no ambiente digital, chamado ECA Digital. Então nós, essa foi a grande base, digamos, da nossa ação, foi exigir que fossem cumpridas determinações que já constam em lei, mas que infelizmente não estavam sendo observadas especificamente nessa plataforma.
6: De acordo com a decisão judicial, as contas de crianças e adolescentes até 16 anos devem estar vinculadas às contas de seus responsáveis legais. A plataforma Discord também deverá adotar medidas de proteção e ferramentas de supervisão parental, incluindo o controle das interações. A decisão ainda determina que o Discord crie protocolo para situações de extorsão sexual envolvendo crianças ou adolescentes. Rafael Ramos, da Advocacia Geral da União, explicou que essas plataformas já têm ferramentas para coibir esses tipos de crimes.
7: Há mecanismos nas formas de detecção, seja por vídeos, seja por ícones, seja por textos, seja por chamados metadados, né, correlações de comportamento de determinados usuários conversando com outros, os chamados sinais, né, esses marcadores, as empresas têm condição de fazer esse acompanhamento e é uma avaliação de risco. Né?
6: O Discord também deve comprovar a capacidade de operar em língua portuguesa para segurança, moderação e recebimento de denúncias no Brasil. Caso não cumpra a determinação judicial, a plataforma ficará sujeita a multa diária de R$100 mil. Reportagem Luana Karen.
1: O Google removeu do YouTube 46 canais e 11 vídeos criados por meio de inteligência artificial com falsos médicos para disseminar desinformação, promessas de curas e tratamentos sem comprovação científica.
3: Outros 32 canais e 4 vídeos já estavam disponíveis quando a notificação chegou à empresa. 2 canais foram desmonetizados.
1: Segundo o Google, os canais foram excluídos por violações às políticas da plataforma, fraude e roubo de identidade.
3: O pedido para retirada do conteúdo foi feito pela Advocacia Geral da União.
1: O Centro Nacional que vai centralizar notificações sobre possíveis crimes cibernéticos contra crianças e adolescentes.
3: A estrutura ligada à Polícia Federal vai receber, analisar e encaminhar os casos às autoridades responsáveis.
1: Saiba mais com Graziela Mendonça.
2: O Ministério da Justiça e Segurança Pública publicou uma portaria que estabelece como serão recebidas e encaminhadas as notificações sobre possíveis crimes contra crianças e adolescentes no ambiente digital. A Polícia Federal vai centralizar esse trabalho por meio do Centro Nacional de Proteção à Criança e ao Adolescente. As empresas de tecnologia deverão comunicar situações de risco crível, iminente ou em andamento em até 12 horas. Casos onde há indícios de material de violência contra criança e adolescente terão prazo de 72 horas ou de até 7 dias, dependendo da ocorrência. A empresa também terá que retirar o conteúdo do ar imediatamente e guardar o material e os registros necessários para ajudar nas investigações. Os relatórios serão analisados e encaminhados às autoridades responsáveis, como as polícias, o Ministério Público e a Agência Nacional de Proteção de Dados. A portaria também autoriza a criação de uma força integrada para combater o crime organizado no ambiente cibernético, inclusive casos de violência sexual contra crianças e adolescentes. Graziela Mendonça para a Voz do Brasil.
1: Autoridades brasileiras se reuniram hoje com o representante de comércio dos Estados Unidos para mais uma tentativa de diálogo sobre as tarifas impostas pelo governo norte-americano.
3: Com presença do ministro do Desenvolvimento, Indústria, Comércio e Serviços, Márcio Elias Rosa, e do ministro das Relações Exteriores, Mauro Vieira, o encontro ocorreu durante a reunião de ministros do Comércio do G20, grupo que reúne nações desenvolvidas e emergentes, e também a União Europeia e a União Africana.
1: Durante a reunião, os ministros reafirmaram a disposição do Brasil de avançar nas soluções que afetam o comércio bilateral.
3: O governo norte-americano deve encaminhar nas próximas semanas um documento com uma proposta para possível acordo, como explica o ministro do Desenvolvimento, Márcio Elias Rosa.
0: Apresentamos de novo para eles nossos argumentos, quão injustas e indevidas são as tarifas que são impostas ao Brasil na atualidade e a necessidade de superá-las. Eles assumiram o compromisso de nos encaminhar nas próximas semanas um documento das discussões daqui para frente. Conseguimos alcançar um ponto de convergência. É necessário que tenhamos um escopo definido para aquilo que possa vir a ser no futuro um acordo comercial entre Brasil e Estados Unidos.
1: Mais de 3 mil moradias poderão ser construídas em 13 estados a partir da destinação de 28 imóveis da União para projetos habitacionais.
3: Os imóveis são prédios para serem revitalizados ou terrenos para construção de moradias, localizados em 12 estados e no Distrito Federal.
1: São Paulo é o estado com maior número de concessões. São 7 para a construção de 1.325 unidades.
3: A ministra da Gestão e da Inovação e Serviços Públicos, Esther Dweck, que fez a entrega nesta quarta-feira, comentou a iniciativa.
8: A gente conseguiu mapear vários imóveis, terrenos ou prédios que tinham um potencial de habitação e colocamos à disposição a partir de um edital específico do Minha Casa Minha Identidade com a oferta desses imóveis. E a partir disso houve todo o processo de seleção. São várias etapas, né? A seleção já foi anunciada alguns meses atrás, mas agora é uma etapa importantíssima que nesses 28 imóveis a gente faz a cessão do direito real de uso, que é justamente para começar agora o processo de, se for um prédio, de fazer o retrofit, se for um terreno começar a construção.
1: Populações de comunidades quilombolas de todo o país passam a ter atendimento dentro do Sistema Único de Saúde com foco em necessidades específicas.
3: Já estão valendo as regras da nova Política Nacional de Saúde Integral da População Quilombola.
1: A medida tem o objetivo de combater as desigualdades históricas no acesso aos serviços e garantir direito à saúde nesses territórios.
9: Política de proteção à saúde da população quilombola avança com a assinatura da portaria que institui a Política Nacional de Saúde Integral da População Quilombola no último dia 15 de setembro. A norma é mais um passo na atenção integral e para o enfrentamento das desigualdades em saúde da população quilombola. Com a portaria publicada, a política de saúde será integrada ao SUS. Agora, ela será implementada nos territórios. Para isso, é preciso elaborar elaborar o Plano Operativo Nacional, que deverá detalhar prioridades, metas, indicadores, responsabilidades e mecanismos de acompanhamento e avaliação. A norma garante ainda que o reconhecimento da população quilombola para fins de atenção à saúde independe da situação de regularização fundiária ou de titulação do território. Daniele Popov para a Voz do Brasil.
3: O subsistema de saúde indígena, responsável por atender os povos originários diretamente nas comunidades e aldeias, está completando 27 anos.
1: É por ele que são realizados, por exemplo, mutirões de atendimento para consultas e exames.
3: A experiência foi levada recentemente por uma comitiva brasileira ao México, país que pretende adotar modelo semelhante no Sistema Único de Saúde.
1: Nós conversamos sobre tudo isso com a secretária especial de saúde indígena, Lucinha Tremembé, hoje mais cedo. Acompanhe. Secretária, bem-vinda à Voz do Brasil. É um prazer ter a senhora conosco. A senhora participou, né, secretária, da comitiva brasileira que esteve no México apresentando o nosso modelo aí de saúde indígena. Conta pra gente, então, o que o Brasil mostrou aos mexicanos e por que, que esse encontro aconteceu?
10: Eu que agradeço o convite. Sim, estive compondo a comitiva do ministro na semana passada e a gente foi apresentar o SUS, o Sistema Único de Saúde. O México vai implantar, vai ser o segundo país que vai implantar um Sistema Único de Saúde, né? Assim, a exemplo do nosso SUS. E a gente também apresentou o nosso SASI-SUS. Que já é uma, o SIL-SUS já é uma iniciativa, algo que é único, imagina um subsistema específico para os povos indígenas. Então a gente fez essa apresentação e saímos de lá com vários compromissos, inclusive de compartilhamento de mais informações, que o México ficou muito interessado de também implantar algo semelhante a um subsistema. Eles disseram que não do formato, porque realmente como vai ser um sistema único agora lá, seria, eles disseram, não, a gente não vai fazer algo tão grande, mas ter uma secretaria, aliás, um departamento que vai tratar de todas as políticas e a saúde estará dentro.
3: Pois é, assim como o Brasil, o México é um país com uma população indígena grande e com grande influência em diversas áreas da sociedade, né? A troca de experiências com mexicanos pode nos ajudar? De que forma?
10: Pode sim. A gente até falou isso na nossa apresentação, que a gente tinha muitas... algo muito parecido, que era a população, evidentemente, né? A gente tem população indígena aqui, tem população indígena lá, e a gente tinha coisas distintas que a gente poderia se compartilhar. No caso do Brasil, a gente tem um subsistema específico hoje, que já atua com política específica para a assistência à saúde dos povos indígenas do Brasil, e o México, mesmo não tendo um subsistema, mesmo não tendo no Sistema Único, mas eles atuam com a medicina tradicional. Então, eles têm várias estratégias, várias expertises, experiência. Inclusive, eu tive a oportunidade de ir visitar um dos centros tradicionais, muito interessante. Trabalham com parteiras tradicionais, trabalham com a medicina alternativa. Então, isso é que a gente quer agregar entre os dois países.
1: Vamos falar um pouquinho, secretária, dos mutirões de atendimento à saúde indígena. Então, a gente teve um agora sobre os Yanomami, né? Com consultas, exames especializados lá na terra indígena Yanomami. A CESAI tem feito ações assim em outras terras indígenas também. Como é que são os resultados desses mutirões?
10: Sim, sim. A CESAI tem feito, fez um cronograma para fazer mutirões em vários DSEIS de todas as regiões do Brasil.
1: DSEIS são os distritos de saúde indígena, né?
10: Isso, os distritos sanitários especiais indígenas. Nós temos 34 no Brasil. Então, a gente fez um cronograma que abrangesse aí todas as 5 regiões do Brasil, olhando principalmente para a fila de espera e para o que os mutirões iriam ofertar, saúde da mulher, a oftalmologia, exames. Então a gente olha para essa fila e aí a gente organiza esse cronograma. A gente já fez em vários outros DSEIS, agora a gente encerra amanhã Hoje a gente está encerrando no Yanomami, trazendo aí várias estratégias para um território que a gente tem um primeiro centro de referência também, que inclusive a ação está sendo realizada nesse centro de referência no meio da Amazônia.
3: Como a senhora falou, né, tem ocorrido ações específicas para a saúde da mulher também, inclusive com rastreio de câncer de colo de útero. Essas ações costumam ser bem recebidas pelas indígenas? Os mutirões ajudam a prevenir e tratar doenças?
10: Muito bem recebido. Eu tenho participado, inclusive, de algumas ações, tenho ido lá, conversado com as lideranças, com os profissionais, e o quanto a gente sai satisfeito de ouvir os usuários que estão lá, deles terem recebido o serviço, e isso mitiga realmente o tempo de espera, mas também deles estarem saindo de suas aldeias para poderem ir para a cidade grande, que é esse o propósito também da gente levar assistência para dentro desses territórios, para que eles se desloquem menos ainda para as cidades grandes.
11: Agora, o Sistema de Atenção à Saúde Indígena está completando 27 anos, né, secretária? Ao longo desse período, o que a senhora destacaria como as políticas mais importantes e os aprimoramentos que ocorreram aí nessas quase 3 décadas?
10: Nosso subsistema de atenção à saúde indígena, 27 anos. A gente olha para trás e vê realmente que é muito tempo e que temos muitos avanços, né? O subsistema foi realmente um grande avanço de ter se criado um subsistema específico dentro do Sistema Único de Saúde, porque mesmo o nosso Sistema Único de Saúde, ele traz a integralidade, a universalidade, mas a gente olha para a questão da equidade. Então, por isso que foi pensado, trazido, né, ser criado um subsistema, e aí esse subsistema, ele trouxe políticas específicas, embora que a gente aplique os programas que usuais do Sistema Único de Saúde, mas quando eles são aplicados dentro dos territórios indígenas, eles trazem um outro formato.
11: Sofrem adaptações, né?
10: Adaptações, porque aí ele se adapta a questões territorial, a questão cultural, a forma de organização dessa população. Então, isso já é um diferencial muito grande. Não é à toa que é uma saúde diferenciada, que tem um subsistema específico para isso.
3: Muito bem, nós conversamos com a secretária de Saúde Indígena do Ministério da Saúde, Lucinha Tremembé. Muito obrigado por sua entrevista aqui à Voz do Brasil.
10: Eu que agradeço.
1: Receitas de medicamentos que até então eram emitidas apenas em papel, agora também poderão ser feitas de forma digital a partir desta quarta-feira.
3: A novidade faz parte de uma nova etapa do Sistema Nacional de Controle de Receituários da Anvisa, que passa a oferecer funcionalidades para a emissão e o controle digital das receitas.
1: A mudança amplia as opções de prescrição e mantém o controle sobre medicamentos sujeitos a regras especiais. Confira na reportagem.
12: Algumas receitas que antes eram feitas somente em papel, agora também poderão ser emitidas eletronicamente. A mudança não significa o fim das receitas físicas, nem torna obrigatória a versão digital. A nova etapa amplia as opções de prescrição nas farmácias e drogarias. Entre as principais novidades está a emissão eletrônica das notificações de receita, como as de cor azul e amarela, que eram emitidas somente em papel. O analista de pesquisa João Paulo Ribeiro conta que foi atendido em uma teleconsulta e recebeu uma receita eletrônica e fala sobre as vantagens desse tipo de prescrição.
13: No fim das contas, eu achei super prático, porque diminui a quantidade de papel para carregar depois da consulta, né? Diminui a quantidade de documento para guardar.
12: O novo Sistema Nacional de Controle de Receituários foi criado pela Agência Nacional de Vigilância Sanitária, Anvisa, para centralizar a gestão da numeração e ampliar o controle das receitas utilizadas na prescrição de medicamentos sujeito a controle especial, como explica o diretor da Anvisa, Tiago Campos.
14: Reúne a gestão da numeração dos receituários em uma base nacional única. Isso permite acompanhar o percurso da receita desde a sua emissão até o registro da utilização pela farmácia ou drogaria, com base padronização e rastreabilidade.
12: Para a coordenadora do Grupo Técnico de Vigilância do Conselho Federal de Farmácia, Luciana Calil, o novo sistema de prescrição vai ajudar a evitar a falsificação de receitas e melhorar o acesso das farmácias às informações.
15: Nós temos muitas receitas falsificadas que são feitas de forma ilegal. legal. E de forma eletrônica isso não vai ser possível, porque essa numeração ela é controlada pela vigilância e ela é associada ao CPF e ao número de registro do prescritor.
12: É bom lembrar que as receitas em papel continuam válidas e podem ser utilizadas de acordo com as regras aplicáveis a cada tipo de medicamento. A implementação do Sistema Nacional de Controle de Receituários, o SNCR, acontece de forma gradual até 29 de outubro de 2026. Mais informações sobre o novo sistema de receituários podem ser obtidas em gov.br/Anvisa. Reportagem Cleide Lopes.
1: Neste mês, o Inmetro promoveu uma operação para a fiscalização de produtos infantis em lojas físicas e virtuais.
3: O objetivo é que a diversão seja segura e não acabe em acidente.
1: Conheça agora algumas dicas dos critérios que devem ser observados e o que fazer em caso de dúvidas ou denúncias.
16: Na hora de escolher um brinquedo, a segurança das crianças deve vir em primeiro lugar. Para prevenir riscos, o Inmetro, Instituto Nacional de Metrologia, Qualidade e Tecnologia, realizou durante o mês de setembro a Operação Criança Segura, que fiscaliza produtos infantis em lojas físicas e virtuais. O assessor da Diretoria de Avaliação da Conformidade do Inmetro, Leonardo Rocha, orienta os pais a verificarem a presença do selo de identificação da conformidade antes da compra.
17: Se aquele selinho que tem a marca do Inmetro, junto com a marca do organismo de certificação responsável pela avaliação de conformidade daqueles brinquedos. Então, os pais, ao observarem a presença daquele selo, podem ter a tranquilidade de que aquele produto passou por um processo de avaliação com foco no cumprimento dos requisitos de segurança. Essa avaliação contempla auditoria da fábrica, onde o produto foi produzido, bem como a realização de testes, realização de ensaios em laboratório, para verificar o cumprimento dos requisitos de segurança.
16: Entre os itens verificados estão brinquedos, berços e bicicletas, entre outros produtos infantis. Mas a atenção não deve parar no selo. É importante observar também se as informações estão em português e a classificação etária indicada na embalagem. O assessor do Inmetro, Leonardo Rocha, alerta para a diferença entre a indicação e a restrição de idade.
17: A indicação, ela tem relação com aspectos cognitivos. A criança, ela tem uma idade que vai permitir a ela aproveitar ao máximo aquele brinquedo. É diferente da restrição, que tem relação com segurança da criança. Aquele brinquedo, ele é restrito, ele é proibido para criança naquela faixa etária.
16: Outra dica é dar preferência ao comércio formal. Nas compras pela internet, o consumidor pode solicitar imagens do produto ou da embalagem, bem como o número de registro, quando for o caso. Denúncias podem ser feitas ao Inmetro por meio da plataforma Fala BR ou pelo telefone 0800-285-1818. Já os acidentes de consumo podem ser registrados no endereço SIMAC com S e C mudo no final, .inmetro.gov.br. Reportagem Pablo Mundim.
3: Até 18 de outubro é possível contribuir com as regras do programa Selo Verde, que certifica produtos e serviços quanto à sustentabilidade ambiental.
1: A iniciativa também ajuda a garantir a competitividade dos produtos brasileiros no mercado internacional.
3: Podem participar fabricantes, prestadores de serviços, entidades representativas, especialistas, consumidores, órgãos públicos e demais interessados.
1: As sugestões podem ser enviadas por meio da plataforma brasilparticipativo.presidente. presidencia.gov.br.
3: E essas foram as notícias do governo federal.
1: Uma realização da Secretaria de Comunicação Social da Presidência da República.
3: Com produção da empresa Brasil de Comunicação.
1: Fique agora com o Minuto do TCU. Em seguida, as notícias do Poder Judiciário e do Congresso Nacional. Boa noite.
3: Boa noite para você. Até amanhã.
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20: O Tribunal de Contas da União analisou as medidas para melhorar o controle e o rastreamento de armas de fogo no Brasil. A auditoria monitorou ações do Ministério da Justiça, Polícia Federal, Exército e Secretaria Nacional de Segurança Pública. A fiscalização aponta problemas na integração dos sistemas e no acompanhamento de armas apreendidas, furtadas, roubadas ou extraviadas. O ministro relator do processo, Éder de Oliveira, falou sobre os resultados do trabalho.
4: A conclusão, senhor presidente, é que essa matéria de alta relevância ainda necessita de ações mais incisivas dos ministérios e órgãos correspondentes para melhorar o controle e a rastreabilidade das armas de fogo no Brasil.
20: O tribunal vai continuar acompanhando o cumprimento das medidas. Saiba mais em tcu.gov.br.
21: 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Você vai ouvir agora notícias do Poder Judiciário.
22: Ministro Gilmar Mendes destaca imparcialidade do ministro Fachin no primeiro ano à frente do STF.
23: Justiça Eleitoral explica como consultar o local de votação para o pleito de domingo.
22: O WhatsApp é citado como meio de assédio eleitoral em 37% das ações na Justiça do Trabalho.
23: Boa noite, eu sou Marcela Luiza.
22: E eu sou Walter Lima.
23: No início da sessão plenária de hoje, o ministro Gilmar Mendes, decano do Supremo Tribunal Federal, homenageou o ministro Edson Fachin pelo primeiro ano à frente da corte.
22: Gilmar Mendes destacou como marcas da gestão do ministro Fachin a imparcialidade, a serenidade e o compromisso com a preservação da estabilidade e da identidade institucional do tribunal. Vamos ouvir um trecho.
24: Em um ambiente de temperatura elevada, Vossa Excelência tem mantido o tom sóbrio, a palavra medida e o comprometimento integral com a manutenção da constância, da tranquilidade e do ethos decisório do Supremo Tribunal Federal.
22: O decano do STF também ressaltou que a gestão de Fachin tem se pautado pela Constituição e que essa diretriz tem orientado a atuação do ministro na condução da corte.
23: O plenário do Supremo decidiu hoje, por unanimidade, que servidores que assumem cargo público em outro ente federativo sem interrupção do vínculo com a administração têm direito de optar entre o regime de previdência complementar e o regime previdenciário anterior.
22: O tema servirá de parâmetro para casos semelhantes em todo o país. Marcelo Della Libera.
25: O caso concreto diz respeito a um servidor público municipal do Rio Grande do Sul. Ele questionava uma decisão da Justiça Federal que negou o direito de permanecer na sistemática previdenciária anterior à instituição do regime de previdência complementar dos servidores federais. O servidor alegava que deveria ter o direito de opção reconhecido porque já havia ingressado no serviço público municipal em fevereiro de 2008 e não houve interrupção do vínculo com o serviço público. O relator é o ministro Edson Fachin, que decidiu atender ao pedido feito pelo servidor. Os demais ministros seguiram o entendimento do relator. Assim, o plenário, por unanimidade, decidiu que servidores municipais, estaduais e distritais que ingressaram no Serviço Público Federal após a instituição da Previdência Complementar têm o direito de optar pelo regime anterior.
23: O primeiro turno das eleições 2026 é neste domingo. Você já sabe onde vai votar?
22: O repórter Fábio Ruas explica como consultar o local de votação.
26: Pode ser de forma presencial ou pela internet. Pela internet, dá para consultar pelo aplicativo e-título. É só acessar a opção Onde Votar. Vai aparecer o local de votação com endereço, zona e seção eleitoral. Também dá para acessar pelo computador, no site tse.jus.br ou na página do TRE do seu estado. Quem preferir, pode procurar cartórios eleitorais, centrais de atendimento ao eleitor e postos do Tribunal Regional Eleitoral de cada estado.
23: O WhatsApp aparece em 37% das ações sobre assédio eleitoral analisadas pela Justiça do Trabalho.
22: E com o uso das redes sociais, esse assédio não fica apenas no ambiente do trabalho. Samanta Flor.
27: A pesquisa analisou 138 processos de todo o país. Além do WhatsApp e das redes sociais, foram identificados outros aplicativos de mensagens e plataformas usadas pelas empresas. Entre as provas apresentadas à Justiça estão mensagens digitais, áudios, documentos e depoimentos de testemunhas. Desde maio de 2023, a Justiça do Trabalho já registrou mais de 800 processos relacionados a assédio eleitoral.
23: STJ decide que Justiça Brasileira não pode julgar pedido de indenização de ex-jogador de futebol argentino contra produtoras do jogo eletrônico FIFA Soccer.
22: O atleta alegava uso indevido da imagem dele no jogo, que também também é vendido no Brasil. Fátima Uchoa.
0: Para o STJ, a simples comercialização do jogo no varejo brasileiro não torna o Judiciário Nacional competente para resolver o caso, já que o ex-jogador mora fora, nunca atuou por clubes brasileiros e as empresas que criaram o jogo eletrônico são sediadas na Holanda e no Reino Unido. A relatora foi a ministra Nancy Andrighi.
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23: Uma boa noite.
22: E até amanhã.
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5: Eu sou Humberto Pinheiro e estes são os destaques de hoje do Jornal do Senado que começa agora. Medida provisória do Desenrola 3.0 começa a tramitar no Congresso. Senado pode votar confisco de bens usados em crimes sexuais e tráfico de menores. Estatuto do Ribeirinho será tema de debate na Comissão de Meio Ambiente. Boa noite. O Congresso Nacional vai analisar a medida provisória que criou o programa Desenrola 3.0. Serão beneficiados os brasileiros que tiverem dívida não paga com banco, órgão público, comércio ou prestador de serviço em geral. O programa vai durar até o dia 30 de junho de 2028 e tem como objetivo facilitar a quitação desses débitos e limpar o nome dos consumidores. Repórter Alexandre Campos.
6: De acordo com a MP, serão destinados 15 bilhões de reais para que a União compre a dívida dos credores originários com pelo menos 90% de desconto e renegocie diretamente com os devedores, repassando o mesmo abatimento recebido. O senador Oriovisto Guimarães, do PSDB do Paraná, lembrou que a medida vai ser boa para os credores, que irão receber um valor por uma dívida difícil de ser recuperada, e para os devedores, que ficarão com o nome limpo na praça.
7: É claro que isso vai atingir um número enorme de pessoas, se estima que vai facilitar a vida em torno de 15 milhões de pessoas.
6: O texto editado também prevê medidas do Conselho Monetário Nacional para garantir a transparência de produtos financeiros ofertados no mercado e a melhor tomada de decisão pelos consumidores quando vão contratar algum empréstimo ou comprar um bem ou serviço, por exemplo.
5: A Comissão de Segurança Pública pode votar, após as eleições, o projeto de lei que autoriza o confisco e a destinação de bens móveis e imóveis utilizados na prática de crimes de tráfico e contra a dignidade sexual de crianças e adolescentes. A matéria também pune quem cede imóveis ou apoia esses abusos. A reportagem é de Bruno Lourenço.
8: A proposta diz que veículos, embarcações e imóveis de quem comete ou colabora com delitos de exploração sexual e tráfico infanto-juvenil poderão ser apreendidos, confiscados e revertidos para fundos públicos de assistência e proteção à infância. A senadora Damares Alves, do Republicanos do Distrito Federal, ressaltou durante a análise do projeto de lei na Comissão de Direitos Humanos a importância de agir contra o patrimônio de quem pratica ou contribui para a exploração de crianças e adolescentes.
9: A responsabilidade por esses crimes não recai somente nos atores, mas alcança os partícipes, como medida dissuasória, aqueles que prestam auxílio na prática delituosa. Por exemplo, aquele que empresta a casa para que uma criança seja explorada sexualmente, que empresta o hotel para que uma criança seja explorada sexualmente.
8: Depois da Comissão de Segurança Pública, a proposta, que surgiu da CPI dos Maus-Tratos, segue para a Comissão de Constituição e Justiça.
5: Já a Comissão de Meio Ambiente pode realizar um debate antes de votar o projeto que cria o Estatuto do Ribeirinho. O pedido do debate ainda precisa ser aprovado pelos senadores. Repórter César Mendes.
11: O Estatuto do Ribeirinho busca assegurar políticas públicas em áreas como saúde, infraestrutura e atividades produtivas
1: para as comunidades tradicionais do Brasil que vivem às margens de rios, lagos e igarapés. Mas o senador Zequinha Marinho, do Podemos do Pará, pediu um debate antes da votação para analisar os critérios de identificação dessas áreas, a forma de comprovar o uso tradicional e os procedimentos de cadastro das comunidades. Para o senador Jaime Bagatoli, do PL de Rondônia, o debate pode reunir informações técnicas, jurídicas e administrativas para definir critérios mais claros, evitando futuros conflitos.
10: Nós temos diversos proprietários com documentos de área, nós temos que dar segurança jurídica também às pessoas, mas sabemos o direito que os nossos ribeirinhos têm.
1: O pedido do debate sobre a criação do Estatuto do Ribeirinho precisa ainda ser aprovado na Comissão de Meio Ambiente.
5: Um novo projeto em análise no Senado propõe a criação do programa Jovem Aprendiz Digital. O texto prioriza estudantes da rede pública e jovens em situação de vulnerabilidade. Repórter Pedro Pincer.
12: A formação deverá abranger ferramentas de trabalho e comunicação, análise de dados, fundamentos de programação, segurança da informação, comércio digital e uso responsável da inteligência artificial. Os conteúdos serão adaptados às atividades e ao nível de desenvolvimento do aprendiz. Terão prioridade estudantes e ex-alunos de escolas públicas, jovens em situação de vulnerabilidade social ou de famílias inscritas no Cadastro Único, pessoas com deficiência e grupos com menor participação nas ocupações digitais. O projeto prevê o aproveitamento de laboratórios, unidades móveis, plataformas de ensino e instrutores do Sistema S, inclusive em municípios do interior. Os contratos do programa contarão para o cumprimento da cota de aprendizagem já prevista na CLT. Microempresas e empresas de pequeno porte poderão aderir voluntariamente.
5: E uma nova lei sancionada pelo presidente da República reduz os tributos das empresas que oferecem proteção às seguradoras. A primeira fase da implementação das regras será em 2027, com outra etapa prevista para 2030. Repórter Marcela Cunha.
13: As seguradoras podem contratar outras empresas para dividir os custos das indenizações que precisam pagar aos clientes. São as chamadas resseguradoras, que ajudam a cobrir esses gastos, por exemplo, quando uma enchente atinge muitos imóveis segurados ao mesmo tempo. Uma nova lei reduz a tributação das resseguradoras sediadas no Brasil. A intenção é melhorar as condições dessas empresas para competir com as estrangeiras e fortalecer o setor no país. A partir de janeiro de 2027, a contribuição social sobre o lucro líquido, a CSLL, cai de 15% para 9%. Relator do projeto no Senado, o senador Camilo Santana, do PT do Ceará, explicou que a diferença de tributação favorece a contratação de resseguradoras no exterior.
14: As resseguradoras estrangeiras muitas vezes operam em jurisdições com regimes tributários mais competitivos. Essa assimetria desestimula a manutenção do capital no Brasil e incentiva o envio de prêmios de resseguro para o exterior, gerando saída de divisas.
13: A partir de janeiro de 2030, as resseguradoras também deixarão de pagar o adicional de 10% do imposto de renda.
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5: A Justiça Eleitoral e a Polícia Civil de Santa Catarina tomaram uma iniciativa pioneira para garantir o voto livre e seguro das mulheres vítimas de violência doméstica. Nas eleições de 2026, quem tiver medida protetiva poderá votar numa sessão diferente da conhecida pelo agressor. Quem explica essa mudança é a repórter Raíssa Abreu.
28: O Tribunal Regional Eleitoral de Santa Catarina entendeu que a regra da transferência temporária de eleitores, o voto em trânsito, poderia valer para que mulheres com medida protetiva mudassem temporariamente seus locais de votação. É o que explica o coordenador de gestão do Cadastro Eleitoral, Carlos Gerber.
29: Houve uma interpretação
3: que a mulher com medida protetiva, ela tem a sua liberdade, a sua acessibilidade, acesso aos locais mais restritos, e isso poderia impedir por uma razão de segurança pessoal dela de deixar de votar.
28: De acordo com Gerber, a ideia está sendo levada ao Tribunal Superior Eleitoral, que pode estender a possibilidade a todo o país nas próximas eleições. Se você precisa de apoio ou orientação sobre medidas protetivas, a Central de Atendimento à Mulher funciona 24 horas pelo telefone 180. Em caso de emergência, ligue 190.
5: Com trabalhos técnicos de Eliseu Caires, o Jornal do Senado fica por aqui. Acompanhe agora as notícias da Câmara dos Deputados. Boa noite e até amanhã.
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4: Câmara aprova prioridade para mães solo no Sistema Nacional de Empregos.
18: Proposta institui política para ampliar ações de saúde nas escolas públicas.
4: Projeto de lei busca melhorar condições de emprego para jovens indígenas.
18: Boa noite. Avança na Câmara a proposta que visa aprimorar as condições de emprego para jovens indígenas. A repórter Maria Neves traz mais informações sobre a iniciativa.
19: A Comissão da Amazônia e dos Povos Originários e Tradicionais da Câmara aprovou o projeto do deputado defensor Estélio Denner, do União de Roraima, que institui programa de emprego e formação para jovens indígenas. Dentre as vantagens previstas para empresas que contratarem indígenas entre 19 e 29 anos, está a redução de 50% na contribuição para a Previdência Social sobre o salário do novo empregado. O benefício será concedido por até 36 meses. Empresas que aderirem ao programa terão outras vantagens, como prioridade na participação em programas e editais federais de inovação e desenvolvimento regional. A contratação de jovens indígenas também contará como critério de desempate em licitações públicas. O texto aprovado determina que o poder público deverá promover a qualificação técnica e profissional de jovens indígenas por meio de cursos gratuitos. Para isso, prevê parcerias com órgãos e entidades públicas de educação e com o chamado Sistema S, que inclui, por exemplo, SESI e SEBRAE. A execução do programa terá de contar com organizações indígenas registradas. O projeto também prevê que as empresas forneçam aos trabalhadores indígenas informações claras sobre seus direitos trabalhistas com respeito às suas especificidades culturais e linguísticas. Sempre que possível, o programa deverá utilizar materiais bilíngues. O projeto que institui o Programa de Emprego e Formação para Jovens Indígenas ainda será avaliado pelas Comissões de Finanças e Tributação e de Constituição e Justiça. Se aprovado, poderá seguir para o Senado. Da Rádio Câmara de Brasília, Maria Neves.
15: Direitos Humanos.
4: Jefferson Rodrigues, do PSDB de Goiás, defende a aprovação de proposta que reforça a proteção à liberdade religiosa e aos locais de culto. Autor da matéria, ele assinala que o objetivo é impedir interferências indevidas do poder público no funcionamento interno de igrejas.
18: Jefferson Rodrigues cita decisões judiciais recentes que teriam limitado o conteúdo de pregações, situação que o deputado caracteriza como censura prévia. Ele afirma que manifestações baseadas na doutrina de cada religião não podem ser consideradas ilegais sem análise de eventual abuso.
4: Doutor Ismael Alexandrino, do PSD de Goiás, é autor de projeto que cria classificação etária específica para desenhos animados e animações digitais para crianças. A proposta estabelece faixas para menores de 2 anos, de 2 a 4 anos e de 4 a 6 anos.
18: Segundo o doutor Ismael Alexandrino, o objetivo é proteger as crianças dos riscos de conteúdos inadequados e orientar pais e responsáveis. O projeto também obriga plataformas digitais a verificar a idade dos usuários, auditar conteúdos infantis e ajustar os sistemas de recomendação.
4: Rui Falcão, do PT de São Paulo, sugere a realização de audiência pública para discutir relatos de perseguição a ativistas e dirigentes que defendem os direitos do povo palestino. O deputado é um dos autores de requerimento apresentado à Comissão de Direitos Humanos da Câmara.
18: Rui Falcão assinala que o encontro deve abordar denúncias de censura e intimidação contra pessoas que se manifestam sobre o conflito entre Israel e Palestina. Ele ressalta a importância da liberdade de expressão e da preservação do debate sobre violações de direitos humanos.
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15: Relações Exteriores.
4: Dani Cunha, do PL do Rio de Janeiro, destaca a importância da Frente Parlamentar Mista em apoio à integração União Europeia-Mercosul para o acompanhamento da implementação do acordo comercial entre os dois blocos. A deputada avalia que o grupo tem contribuído para o avanço do tratado.
18: Dani Cunha lembra que o acordo reduz tarifas de importação e amplia as oportunidades de comércio entre os países do Mercosul e da União Europeia. Ela defende que o Congresso siga de perto os efeitos das novas regras sobre os setores produtivos brasileiros.
4: Nicolette, do PL, pede ao governo melhorias na infraestrutura e na capacidade operacional dos postos de fronteira de Roraima. O deputado entende que a iniciativa vai melhorar o comércio exterior e ampliar a integração econômica de Roraima com a Venezuela e a Guiana.
18: Nicolette observa que o crescimento da produção agropecuária e agroindustrial roraimense causa gargalos que dificultam a expansão das exportações. Entre as medidas sugeridas por ele, estão a modernização dos postos de fiscalização e a desburocratização para a liberação de cargas.
15: Transportes.
4: Comissão Mista aprova a medida provisória que institui linha de crédito para entregadores e motoristas, incluindo o transporte escolar. A reportagem é de Emanuele Brasil.
20: A Comissão Mista, que analisa a medida provisória que institui linha de financiamento para entregadores, motociclistas e ciclistas, aprovou o relatório da deputada Amanda Gentil, do PP do Maranhão. A proposta alcança profissionais cadastrados em plataformas digitais há pelo menos 6 meses e que tenham feito no mínimo 100 corridas ou entregas. A linha de crédito também vale para motociclistas profissionais com vínculo empregatício formal e pelo menos 6 meses de exercício da atividade. O financiamento poderá ser usado para comprar motocicletas, motonetas, ciclomotores, flex e bicicletas elétricas produzidas no Brasil ou vinculadas a projetos de investimento produtivo nacional. Caberá ao Ministério do Desenvolvimento, Indústria, Comércio e Serviços definir os fabricantes e a lista de marcas e modelos. O texto aprovado autoriza o uso de recursos do Fundo de Investimento de Infraestrutura Social para financiar a renovação da frota e investimentos relacionados ao transporte urbano e para reduzir os riscos das operações e ampliar a oferta de crédito. O arranjo prevê a cobertura de garantia do Fundo Garantidor de Operações e do Fundo Garantidor para Investimentos. A relatora acolheu 6 das 14 emendas apresentadas ao projeto do Poder Executivo. Entre as alterações está a que inclui os profissionais do transporte escolar entre os beneficiários da linha de crédito. O relatório também autoriza os bancos a adotarem sistema de pagamento flexível para as operações. A regra permite a cobrança de parcelas com valores diferentes no início e no final do financiamento, com o objetivo de facilitar o acesso ao crédito pelos trabalhadores. A deputada Amanda Gentil explicou o objetivo das alterações.
2: A gente tem um espaço para poder trazer uma análise de crédito um pouco mais sensível para o trabalhador que está ali na ponta e para que ele consiga fazer o uso desse financiamento.
20: O texto segue agora para análise dos plenários da Câmara dos Deputados e do Senado. Da Rádio Câmara de Brasília, Emanuele Brasil.
18: Milton Vieira, do Republicanos de São Paulo, pretende tornar obrigatório o uso de lacre físico de segurança nas placas de motocicletas, ciclomotores, triciclos e quadriciclos. Ele acredita que a medida dificulta a remoção e a clonagem das placas, facilitando a identificação dos veículos.
4: O projeto de Milton Vieira determina que o lacre seja inviolável, numerado e rastreável, sem substituir os mecanismos digitais de identificação já utilizados. A proposta também prevê multa e remoção do veículo que circular sem o dispositivo ou com lacre adulterado.

0: projeto que garante atenção especial à mãe solo no Sistema Nacional de Emprego. A repórter Paula Bittar acompanhou a votação.
1: A Comissão de Constituição e Justiça da Câmara dos Deputados aprovou um projeto que garante atenção especial às demandas das mães solo no Sistema Nacional de Emprego, SINE. O texto aprovado estabelece o atendimento especial para viabilizar a participação dessas mulheres em oportunidades de trabalho, emprego, renda e empreendedorismo. O projeto também define que, caso não sejam preenchidas as vagas reservadas a mulheres em situação de violência doméstica e familiar, o saldo deverá ser destinado sucessivamente a mães solo, mulheres em geral e público em geral. De acordo com a autora da proposta, a deputada Laura Carneiro, do PSD do Rio de Janeiro, as mães solo enfrentam dificuldades estruturais no mercado de trabalho e muitas acabam recorrendo à informalidade. A proposta que garante atenção especial às demandas das mães solo no Sistema Nacional de Emprego segue agora para análise do Senado. Da Rádio Câmara de Brasília, Paula Bittar.
2: Previdência.
3: Fábio Macedo, do Podemos do Maranhão, defende a aprovação de proposta que regulamenta a aposentadoria especial dos agentes comunitários de saúde e de combate às endemias. O texto estabelece idade mínima de 52 anos para homens e 50 para mulheres, com pelo menos 20 anos de atividade na função.
0: Fábio Macedo ressalta que a medida assegura integralidade para que o benefício corresponda à remuneração recebida no momento da aposentadoria, além de paridade com os profissionais da ativa. A proposta também considera o período de readaptação funcional como tempo de efetivo exercício.
2: Consumidor.
3: Paulo Teixeira, do PT de São Paulo, pretende estabelecer novas regras para rótulos, embalagens e publicidade que façam referência a frutas para torná-los mais claros. Ele acredita que os produtos precisam indicar a quantidade de cada fruta efetivamente utilizada em sua composição.
0: Paulo Teixeira explica que quando a imagem ou a divulgação destacar uma fruta que não esteja presente no produto, deve haver um aviso informando essa ausência. A iniciativa pretende evitar que a apresentação dos alimentos crie uma percepção diferente de sua composição real.
2: Desenvolvimento regional.
3: Samuel Viana, do União de Minas Gerais, recomenda a aprovação do texto que aperfeiçoa a Política Nacional de Proteção e Defesa Civil. O projeto reforça o monitoramento de desastres, a integração de dados entre os entes da federação e a coordenação das ações de prevenção e resposta.
0: Relator da matéria, Samuel Viana avalia que as mudanças devem ser incorporadas à legislação já existente para evitar a criação de normas com funções semelhantes. A matéria também prevê um cadastro nacional de voluntários para atuação em situações de desastre.
3: Júlio César, do PSD do Piauí, propõe proteger os incentivos fiscais do imposto de renda para empresas que investem nas regiões Norte e Nordeste. O texto busca garantir a continuidade dos projetos de desenvolvimento nas regiões da Sudam e da Sudene.
0: De acordo com Júlio César, os incentivos regionais são fundamentais para atrair novos investimentos, gerar empregos e reduzir as desigualdades no país. Para ele, o corte nesses benefícios compromete a segurança jurídica e a competitividade dessas regiões.
3: Carlos Chiodini, do MDB de Santa Catarina, apoia a criação de concursos especiais de loteria para ajudar municípios em estado de calamidade pública. Pela proposta, a maior parte da arrecadação seria destinada às cidades afetadas proporcionalmente à população atingida.
0: Carlos Chiodini argumenta que a medida pode acelerar a chegada de recursos às comunidades atingidas por desastres naturais. O projeto também prevê transparência e prestação de contas sobre a aplicação do dinheiro recebido pelos municípios.
2: Economia.
3: Yandra Moura, do União de Sergipe, é autora de projeto que visa combater o superendividamento no país. O projeto estabelece câmaras municipais de renegociação de dívidas e teto de 30% da renda familiar para novos empréstimos de consumo.
0: Yandra Moura argumenta que a medida restaura a dignidade financeira de milhões de brasileiros e contém os altos juros do cartão e do crédito rotativo. Ela acrescenta que a proposta prioriza famílias chefiadas por mulheres, idosos e pessoas com deficiência.

0: Educação.
1: Deu o primeiro passo na Câmara a proposta de uma política nacional para ampliar ações de saúde nas escolas. A repórter Kate Nayane tem mais detalhes.
2: A Comissão de Educação da Câmara dos Deputados aprovou o projeto que cria a Política Nacional de Saúde na Escola e transforma em lei as principais diretrizes do atual Programa de Saúde na Escola. A proposta consolida iniciativas desenvolvidas nas escolas públicas em parceria com o Sistema Único de Saúde, o SUS. Segundo a relatora da proposta, deputada Nelly Aquino, do Podemos de Minas Gerais, a criação deste programa deve ajudar na promoção da saúde e prevenção de doenças no ambiente escolar, além de estimular o protagonismo de crianças e adolescentes em ações de saúde. Outros objetivos são o enfrentamento de vulnerabilidades que possam comprometer o desenvolvimento escolar e fortalecer a participação da comunidade. A proposta que cria a Política Nacional de Saúde na Escola será analisada em seguida pela Comissão de Saúde. Da Rádio Câmara de Brasília, Kate Nayane.
3: Delegado Matheus Laiola, do União do Paraná, é autor de projeto que amplia os direitos das estagiárias gestantes. A proposta prevê 30 dias de licença maternidade com manutenção do vínculo e da bolsa auxílio, quando houver, além de indenização pelo recesso não usufruído.
1: O projeto de delegado Matheus Laiola também amplia de 2 para 3 anos o prazo máximo de estágio na mesma instituição. A proposta estabelece ainda prazo de 15 dias para que as instituições de ensino se manifestem sobre a renovação do estágio.
0: Saúde.
3: Euclides Petersen, do Republicanos de Minas Gerais, pede informações ao Ministério da Saúde sobre o uso do ácido folínico no tratamento de pessoas com transtorno do espectro autista. Ele quer saber se o governo estuda a possibilidade de oferecer o medicamento pelo SUS.
1: O deputado também questiona se existem estudos sobre os possíveis benefícios do ácido folínico para pessoas com TEA e se há pedidos para que o tratamento seja avaliado pelo SUS. Petersen pergunta ainda se o governo pretende criar projetos para testar o uso do medicamento em casos específicos.
0: Esporte.
3: Danley de Deus Hinterholtz, do PSD do Rio Grande do Sul, destaca o papel do esporte no desenvolvimento e na inclusão de pessoas com síndrome de Down e com autismo. O deputado reitera que a prática esportiva contribui para a saúde, a autonomia, a convivência e a participação social.
1: Danley de Deus Hinterholtz propõe um debate com especialistas, educadores, associações e familiares sobre os desafios e as experiências de inclusão por meio do esporte. Ele explica que o objetivo é fortalecer políticas públicas que integrem o esporte, a educação e os direitos dessas pessoas.
3: Helena Lima, do PSD de Roraima, defende proposta que inclui entidades esportivas sem fins lucrativos entre as instituições que podem ter imunidade de impostos. A medida abrange organizações certificadas dos movimentos olímpico, paralímpico, clubístico e educacional.
1: Na opinião de Helena Lima, a imunidade pode fortalecer projetos esportivos voltados à inclusão social, à educação e à formação de atletas. Ela argumenta que o alívio tributário ajuda a manter o funcionamento dessas entidades e a continuidade de ações de interesse público.
3: Termina agora o Jornal Câmara dos Deputados, produzido pela Rádio Câmara, com trabalhos técnicos de Wellington Teles e a apresentação de Val Monteiro e Luciana Vieira. Uma boa noite para você.
1: A Voz do Brasil volta amanhã. Boa noite.

0: Obrigado!
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2: 8 e 4.
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2: Boa noite, amigos da Rádio Cultura. Está começando agora o Cultura Sertaneja Classe A, o seu encontro diário com a tradição e o coração do sertão. Eu sou Tota Meneghel e vamos ficar juntos até as 10 da noite.
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Nosso abraço hoje vai para o Bruno lá em Mantiqueira, o Miguel da Ponte Preta, Lúcia do Bairro Santo Antônio, Ilza do Forró da Biquinha no Córrego do Ouro, Georgette no Bairro de Fátima, Tião do Açude, Walter Cascavel, Maria das Dores do Bairro Santo Antônio e Valdete na Rocinha, Elzinha de...

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1: 8 e 16.
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Nelson Praxedes, Cecília Maria de Jesus e São José dos Campos, Keila e o esposo José no Córrego do Ouro, Magda e Celso na Rua da Feira, Zé Caraca Carroceiro, Elaine Faria, filha da nossa saudosa Dona Amélia Vasconcelos, Pedinei no Campestre 2, Fausto, que trabalhou na Caixa Econômica Federal,

abraço de hoje vai para a Lúcia e o Tião, no sítio da Isabel do Posto, Beatriz, da Machado de Assis, e Pedrinho Paiva, Tiana, do Forró da Biquinha, e Neuza Maria, Cida, a Marialva de Jesus, no Córrego do Ouro, Nando Preto, em Albanque da Câmara.

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1: 8h33.
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19: Dia.
18: É, compadre, mas hoje eu tive um tempinho pra visitar o senhor, viu, senhor?
19: É mesmo, é.
18: A gente anda muito tarefado, né? Quase não dá tempo de visitar os compadres, mas hoje eu arrumei um tempo pra vir aqui.
19: Satisfação minha.
18: Como é que anda as coisas por aqui, compadre?
19: Tá bom, mais ou menos, mais ou menos.
18: Olha, lá pra mim não anda muito bom, não, compadre.
19: Tá, não.
18: Pois é, o trem pra lá anda meio feio.
19: Tá ruim.
18: É, o senhor sabe que... Eu sei lá, compadre, mas eu até vim aqui, acho meio sem jeito falar com o senhor, mas precisei vir.
19: E qual que é seu gaio?
18: É o seguinte, compadre, eu queria saber se o senhor pode emprestar 2.000 conto pra mim.
19: 2.000?
18: Sim.
19: 2.000?
18: Eu preciso de 2.000.
19: Bom, acontece, compadre, que eu também tenho umas contas pra pagar, sabe?
18: É, compadre, mas dependendo da data que o senhor tem o vencimento, eu trago pro senhor de volta.
19: Daqui pra uns 30 dias eu vou precisar desse dinheiro.
18: Se o senhor me emprestar, eu pago o senhor com 15.
19: Com 15?
18: 15 dias.
19: É, então eu empresto.
18: Ei, compadre, se o senhor me quebrar, eu vou ficar devendo obrigação pro senhor.
19: Ô, mulher, pega esses 2.000 que tá no fundo do baú, traz aqui pro compadre pra desapertar ele.
18: Ei, compadre, só o senhor mesmo vai fazer uma coisa dessa pra mim, viu?
19: Mas olha aqui, eu espero no máximo 30. 30 dias.
18: Mas eu pago com 15, compadre.
19: Paga?
18: Olha, daqui a 15 dias eu tô aqui.
19: Tá.
18: Eu sabia que o senhor quebrava meu galho, compadre. Obrigado. Daqui a 15 eu tô aqui de novo.

0: Como é que vai, compadre?
1: Eu vou indo mais ou menos.
0: É, eu também tô mais ou menos, porque os 2.000 contos que o senhor emprestou de mim lá em casa, tá fazendo farta.
1: Eu não tô entendendo o que o senhor tá falando, compadre.
0: É, quando a gente deve, a gente não entende com facilidade mesmo, né, compadre? Mas aquele 2.000 contos que o senhor me emprestou, eu falei que eu esperava 30 dias. O senhor falou, não, com 15 eu pago. Já tá com 40 e o senhor até agora não se explicou.
1: Aí eu vou dizer uma verdade pro senhor. De tanto que eu já emprestei pra tanta gente que eu tô devendo, que eu nem lembro mais desse negócio.
0: É, mas carece de lembrar, porque 2.000 contos são 2.000 contos, faz farta, né, compadre?
1: O senhor quer saber de uma coisa? O senhor tá falando é muita besteira na porta da minha casa.
0: Compadre, o senhor tá querendo que eu volte a pé pra Minas Gerais? Não dá.
1: Olha, compadre, se o senhor não for embora daqui, eu ainda vou te cortar de chicote.
0: Não. Violência, não. Não precisa cortar de chicote, não. Eu volto a pé, mas panhar não panho. E quer saber de uma coisa? Esses 2.000 cruzeiros ficam desmolados.

Passo também pra Kiboa no bairro de Fátima, Lurdinha no bairro da Glória, Marilei, irmã da Lucilei do supermercado BH, Maria das Graças Dornelas no Córrego do Ouro, Senhor José no quarto depósito, Senhor Tuninho, cobrador da APAE, Pedro Tambu, Cecília que trabalha da APAE.

0: Maria, funcionário da Prefeitura Botafoguense. Senhor Marcelino e sua esposa, Dona Maria de Lourdes, em Dores. Helena Dias, do Forró da Biquinha, na Travessa Madre Dolores. O Pisca, meu grande amigo, José Felipe, das Delícias da Padaria, Rogério, Gessi e Heloísa.
1: Dona Maura e sua filha Selma, no bairro de Fátima.

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4: João Begatti, o mais mineiro dos comentaristas.
5: Alô, alô, amigo ouvinte, um abraço para você. Está chegando o dia das eleições e você tem um compromisso com a democracia nesse dia. Lembro como se fosse ontem, quando íamos para as ruas pedindo eleições diretas e a plenitude democrática. Portanto, o que temos hoje, embora ainda carente de muitos ajustes, é uma conquista, uma vitória conseguida nas ruas das cidades brasileiras há 40 anos. Portanto, amigo ouvinte, mesmo diante das incredulidades políticas atuais, nós conclamamos a você não só comparecer às urnas, mas também valorizar o seu voto. 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

Abraço para Almerinda da Francesa, Nair lá em Mantiqueira, Ronaldo e Jaqueline do restaurante Rojac de Mantiqueira, Vilmar e sua esposa Ângela em Mantiqueira, Simone no bairro da Glória e seus filhos Érica, o Wellington e o neto João Lucas, professora Cláudia e o seu esposo Hamilton Flamenguista, Davi Lucas, o garotinho botafoguense, filho da Gagal.